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1: 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Vinte e uma horas e dois minutos.
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1: 21 horas e 3 minutos.

0: 21 horas e 31 minutos.
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1: 21 horas e 34 minutos.
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0: 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Vinte e duas horas e três minutos. 87.9 FM. 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

0: 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A todo momento. 22 horas e 37 minutos. 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

0: Copy. 23 horas e 6 minutos.
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0: 23 horas e 7 minutos.
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0: 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Balada Top. 23 horas e 35 minutos.
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0: 23 horas e 35 minutos.
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0: Meia-noite e 31 minutos. 87,9.
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0: Meia-noite e 31 minutos.
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1: 12:32.

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1: Uma hora e um minuto. 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

0: 1:32.
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1: 2 horas.
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3: 2 horas e 30 minutos.

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1: 3 horas e 2 minutos.
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1: 4 horas e 1 minuto.
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2: 4 horas e 30 minutos.

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1: 5 horas e 1 minuto.
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0: 5:32.
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0: faz 8 anos.
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2: Mas não marcou nenhum estacho.
0: Pois eu nem queria ganhar mesmo. Comprei só pra ajudar o Santos. 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
2: Ah, aí não adianta.

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1: 6:01.
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1: 6:30.
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1: 7:01. 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

0: Mário, minha cara ouvinte, que bom que estamos juntos para este momento de reflexão. Eu desejo graça e paz e espero que também você divulgue a outros para que também escutem. Se você aprendeu a gostar deste momento e ele faz bem, pode indicar a outros para que também escutem. Gostaria de falar sobre o amor e o desejo. Nós somos pessoas que amam e precisam confiar no amor, ir fundo no amor. E há sempre no amor também atenção com o desejo. Não há amor sem desejo. Um psicólogo chamado Peter Schellenbaum descreveu a estreita união entre as duas emoções, amor e desejo. Ele acha que nós localizamos o amor e o desejo na mesma parte do corpo, isto é, no meio do peito, à altura do coração, onde pressionamos as mãos para dizer que sofremos de amor e de desejo ardente. É exatamente a tensão do desejo que torna o amor valioso e o preenche com uma profundidade impenetrável. A felicidade máxima e o sofrimento indizível do desejo estão estreitamente vinculados. O amor sempre aponta para algo além dele. Nele, nós buscamos um amor absoluto, incondicional, ou seja, um amor divino. Entrar em contato com o nosso desejo não significa fugir da realidade de nossa vida. Ao contrário, quando sentimos que há em nós um desejo de Deus, um desejo de algo além deste mundo, de um lugar que supera este mundo, então podemos reconciliar-nos com a realidade muitas vezes tão banal de nossa vida. Então nós não ficamos desiludidos quando a pessoa amada não consegue satisfazer nosso profundo desejo de amor absoluto. Então não sobrecarregamos o parceiro, a parceira, com expectativas que nenhuma pessoa, na verdade, consegue satisfazer. A pessoa ama e acha que o outro pode preencher todo esse desejo de amor, mas ninguém consegue fazer isso. Vejo sempre de novo casos em que pessoas esperam, por exemplo, do seu amado que as cure, as salve e liberte, para dar à sua vida um sentido definitivo. Mas isso são expectativas irrealizáveis entre os seres humanos. Não é possível isso. O desejo ardente relativiza nossas expectativas quanto às pessoas, para nos tornarmos capazes de conviver humanamente, para que deixemos a outra pessoa ser como ela é, em vez de compará-la sempre com Deus, do qual nunca chega aos pés. Por isso, caro ouvinte, existe sempre essa tensão entre desejo e amor. E o desejo, de certa forma, nos empurra para além daquilo que nós amamos. Isso abre o caminho para Deus como fonte última do amor e da paz. Pensemos nisso. Um forte abraço para você. Deus te abençoe e te guarde. Em nome do Pai, do Filho e do Espírito Santo. Amém.
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3: Porque me vai avalar.
2: Deixa eu chamar o boy.
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2: Época de arar.
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2: Vento arar.
3: Deixa eu falar em avalar. É, ficou na foto.
2: 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De arara?
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2: Bem, tia pai.
3: Agora, posso, eu desço uma?
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3: 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Fechei monte cuco água por lá.
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3: Era quando eu nasci isto lá, dopo, fim de 12 anos está lá.
2: Mas ele está no Moisés lá?
3: Ah, é?
2: Sim.
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4: Deputado estadual,
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5: Nós temos lá em casa uma vaquinha preta. Fora de sério!
2: Morte, cinco teta!
4: Gabriel, nome é quem? 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
3: Chicolata?
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3: É, cor da Gabriel na face escura, piscura ancora dela.
2: Chicolata.
3: Chicolata. Chicolata. Meu nome é Chicolata. Menona, porra, aí tá. É morta, menona?
2: A nona é morta.
3: Ziani, Beck. Sim. E lá já era parteira.
2: A nona parteira?
3: Parteira.
2: Tirei a fioi, Loura.
3: 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E sempre dei volta com quem a volta?
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2: Morto cavalo.
3: Credo, te checa a volta lá, me parda a vida, me pupá que piandeia. 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
2: 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É. 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
3: 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Está de calo, estumei em boca.
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3: 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Se cabelo um caletim com a cangueta, deixou na bestia, não?
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2: 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Por acaso desmaiado, teria?
3: Não!
2: Não!
3: Loura, te sei por que já meteste o nome? Está meteste o nome de formosa?
2: Por quê?
3: Para ver de que ela é estrulí. Te peguei do mandar, não?
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Em nome do Pai, do Filho e do Espírito Santo. E com licença, patrão celestial, vou chegando despacito, enquanto servo amargo de minhas confidências, porque o romper da madrugada e o descambar do sol, tomara que todo mundo seja comigo. Eu pensei que qualquer guasca, bem pilchado, de faca, rebenque e esporas, não se afirma nos arrais da vida, se não se estriba na proteção do céu. Ouve, patrão celeste, a oração que te faço. Ao romper da madrugada e ao descambar do sol, tomara que todo mundo seja com meu irmão. Ajuda a perdoar as afrontas e não fazer aos outros o que eu não quero para mim. Perdoa, meu Senhor, porque rengueando pelas canhadas da fraqueza humana, de quando em vez, quase sem querer, eu me solto por ser afora. Eita, putrilho chucro, renegado e caborteiro. Mas eu te garanto, meu Senhor, quero ser bom e direito. Ajuda-me, Virgem Maria, primeira prenda do céu. Socorre-me, São Pedro, capataz da estância gaúcha. Mas para fim de conversa,

0: Bom dia a todos que estão chegando aqui no nosso programa Música na Brasa, neste domingo, dia 4. Um domingo importante, um domingo que tem todo um significado especial. Afinal de contas, hoje nós temos a oportunidade de nos manifestar através do nosso voto. Buscar o que é melhor, aquilo que no nosso entendimento, né, o que é melhor, que você acha que é melhor para você, para o nosso país, para as pessoas. Mas muitas vezes não temos que pensar somente em nós, temos que pensar no contexto geral do nosso semelhante, do nosso dia a dia, dos nossos filhos, dos nossos avós, das nossas mães, do futuro que vem pela frente. É um dia de muitas reflexões, né? E que é importante a gente hoje pensar nisso e ir lá fazer um voto consciente, votar. A gente, se temos essa oportunidade, por que não, né? Muita gente não votou na última eleição e isso talvez tenha colocado a gente num caminho que não seria o ideal, porque quando a gente se omite, a gente também abre possibilidades de aceitar aquilo que vem dos outros. E é importante que a gente tenha essa autonomia, buscar aquilo que é melhor para nós e melhor para a nossa nação. Bom dia, Johnny Antunes.
1: Muito bom dia, meu amigo Ademar Vivan. Muito benditas as palavras, né? Hoje é o dia de exercer a democracia, mas numa curiosidade, hoje também é um dia muito especial, principalmente para quem gosta de bichinho. Hoje é dia de São Francisco de Assis, padroeiro dos animais. Então, se você for fazer burrice, se você for burro hoje, São Francisco de Assis vai te proteger.
0: É, por aí o caminho, né? Vamos lá. Hoje nós não estamos com o nosso YouTube, né?
1: Infelizmente, a gente teve um probleminha na última transmissão, referente a políticas do próprio YouTube. Ele acabou, o algoritmo, entendendo que a transmissão provavelmente estava sendo feita com menores desacompanhados, dentro do que está limitado no algoritmo ali. A gente já mandou o nosso recurso, creio que já na semana que vem está estabilizada essa situação.
0: É, na verdade a gente não compreende, porque se fosse pessoas de menores desacompanhadas, exato, é diferente, mas o nosso programa aqui, para começar, os pais estão sempre junto aqui na antessala. Uhum. Aqui estava o patrão do CTG, todos os seus, e a gente só fala da arte, da cultura, da...
1: Não, é que o sistema de verificação, ele é aleatório, ele é baseado no algoritmo.
0: Cego.
1: É isso aí, é isso aí. Ele parece muito outras...
0: Ele só enxerga o que é.
1: Ele parece muito outras funcionalidades, sabe? Do nosso dia a dia,
0: mas tudo bem, não vamos entrar... Tu não vai me convencer hoje, Johnny Antunes. Tô indignado, tô brabo, mas vamos lá fazer o nosso programa Música na Brasa aqui com alegria.
1: Vamos fazer
0: com alegria, com isso, felicidade. Aí. 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
1: Inclusive, já mandou um recadito aqui. Bom dia, amigos. Deus abençoe nossa semana. Seu Andrei Coradinho.
0: Amém. Que seja assim, que seja abençoada com muitas coisas boas. Sempre faço as minhas orações diariamente e eu tenho certeza que eu vejo o quanto também o Andrei é devoto. E parabéns, Andrei. Tava olhando no Instagram o teu filho. Um é ator, que tá lá em São Paulo também, mas tem um que tá jogando futebol.
1: Tá brincando.
0: Bateu um pênalti, encobriu o goleiro assim, de forma com uma categoria.
1: Ai, zô, bicho.
0: Então, parabéns aí, Andrei.
1: Não, tá bem estruturado familiarmente, essa gurizada,
0: com
1: né?
0: certeza, né? A base da família é a mestra, né?
1: E é justamente isso. 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
0: É verdade. Verdade. 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
1: No Quebra Costela, para o nosso grande amigo Enio Antunes, já me passou na rua ali e me cobrou a cuia, tia.
0: Ah, é?
1: Mandou-lhe um abraço aqui para nós, muitíssimo obrigado sempre pela companhia, Enio. Vamos ver dessa semana, comprar uma cuiazinha, fazer a marcação do Música
0: Vamos
1: na
0: lá, com certeza.
1: Que tal? E a Rosilene Ribeiro, bom dia, aqui de André da Rocha, o Pequeno Grande Pagos, especial. Fazendo presente. E uma abençoada semana para a gente, muitíssimo obrigado, Rosilene. Helene, deixa eu ver aqui a transmissão do YouTube, infelizmente a gente não tem hoje, mas o que dá pra fazer, meu parceiro, além da transmissão aqui da Rádio Ativa no Facebook?
0: Ligar no telefone e a rádio.
1: E também tem a nossa transmissão no Facebook do programa Música na Brasa.
0: Música na Brasa também.
1: Já aproveita ali e pesquisa no Facebook, programa Música na Brasa, se inscreve também, já bota pra seguir ali. Tem nossa transmissão, é outro ângulo, mas é a mesma coisa.
0: Exatamente.
1: Mas que tal? Vamos de música, parceiro?
0: Vamos lá, com certeza.
1: Vamos trazendo então um grupo Palavelho com Sorro Grande, Delcio Tavares com Clave de Lua e Porca Veia com Lembranças, tá bom, que mais?
0: Tá bueno.
1: Vamos embora então, que já são 9 horas e 13 minutinhos aqui no
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0: 9:26.
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0: É o programa Música na Brasa aqui pela Rádio Ativa FM. Nossa gratidão especial a todos que estão aí nos ouvindo hoje, se preparando com o título de eleitor. Não esqueça de levar o título de eleitor, um documento com uma foto. Quem baixou o e-título, né?
1: Mas que tal, tia?
0: Também pode chegar e apresentar lá, né?
1: Mas só vai funcionar aqueles que tiver a foto no aplicativo.
0: Exatamente, senão tem que ter um documento com foto.
1: Exatamente.
0: E também é importante levar uma colinha. Não tem como lembrar de tudo esses números aí, né? Então é importante, né? Ontem eu tava lá com a minha mãe, 87 anos e vai votar.
1: Coisa boa, tia.
0: Coisa buena, né?
1: Mas,
0: 87 anos, ontem lá fazendo a colinha dela, porque hoje ela quer exercer o seu direito, né? De fazer parte desse movimento democrático que é o voto. Então, a dona Verônica, e aí todos os da melhor idade, porque agora, né? Eu não posso nem falar, porque agora, dia 30 de outubro, eu entro pra melhor idade, né?
1: Vai ter a carteirinha.
0: O que tu acha,
1: já?
0: Johnny Antunes, hein?
1: Mas,
0: Demar e Ivan entrando pra melhor idade no dia 30 de outubro.
1: Não é de se esperar que aconteça assim todo dia, mas é uma coisa buena no fim das contas. É sinal de vivência e sabedoria
0: já
1: também.
0: Já fui lá avisar que o dia 1º de novembro que era minha carteira de... Eu fui no shopping com a minha filha quinta de noite e olhei pra vaga lá, digo, me aguarda. Então não adianta, né? Então assim a gente vai... Então a dona Verônica, com 87 anos, hoje vai exercer o seu direito de votar e ajudar, né? A escolher o destino da nossa nação, isso que é legal, né? Isso que é importante.
1: É uma questão de princípio, né, tia?
0: Exatamente. A gente sempre deixou ela com o título dela ativo e ela faz questão de todos os anos ir votar, todas as eleições votar, e isso é importante, né? Tem que se manter vivo e atuante até os últimos dias, né? Então isso é legal. 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A Vivan Representação, né? Com a Tília, que tem até um recadinho da Tília aí, né?
1: Tu tá brincando, deixa
0: nosso
1: eu catar aqui.
0: Nosso Facebook aí.
1: Olha aqui o chasque, seu Atílio Vivan. Bom dia, tudo bem, mano e Johnny? Baita programa, assistindo nesse domingo de votação para votar no futuro do nosso país. Grande abraço a todos.
0: Isso aí, tá? Vai cumprir com o seu dever hoje. É um dever, a gente tem que usar isso como um dever, né? 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
1: Quebra costela pra Ademir Antônio Menezes, outra figurinha carimbada aqui no nosso programa, né, meu parceiro?
0: Muito obrigado.
1: Bom dia para os amigos Johnny e Ademar, se possível rodar, adivinha qual a música?
0: Da Betina Gaiteira.
1: Com certeza, Gaita Serrana com a Betina Gaiteira e um forte abraço de volta e meia.
0: Abraço, parceiro. Especial.
1: Buenos dias também de Eddie Guedes, como é que tá aí na Argentina, parceiro?
0: A Argentina, ultimamente, o tempo passa lá e vem pra cá, né?
1: Que tal...
0: Tem que dar uma segurada aí, Eder.
1: É uma prévia, né?
0: Dá uma segurada aí, mas tem umas bombas aí, destrói essas nuvens aí pra não chegar aqui, né?
1: É só bolhar o palo, assim, pra mandar pro outro lado.
0: Que loucura, né?
1: E meu parceiro, tá vindo aí o Fegadã. O 11º Fegadã e o 10º Fegachula, lá no Parque Cinquentenário em Farroupilha. Festival Gaúcho de Dança e Festival Gaúcho de Chula, que vão acontecer nos dias 16, 17 e 18 de outubro deste ano, parceiro. As inscrições foram encerradas ali no dia 2, tá? E com certeza a 11ª região vai representar em peso, né?
0: Com certeza, nosso gauchinho, o galo velho vai estar lá, né?
1: Nossos CTGs, nossos dançarinos também, né? Mas credo, vamos voltar de lá cheio de troféu e...
0: Com certeza.
1: E quando for a semana posterior ali no domingo velho, vamos estar anunciando os ganhadores.
0: Com certeza. Vamos de música, se tiver recado, e vamos lá. Vamos botar música hoje, deixar o pessoal escutar hoje.
1: Exato. Estamos em dia com os recadinhos, vamos trazendo Num Bugio com os Serranos, Gaita Serrana com a Betina Gaiteira e Neto Fagundes, Perdido num Baile de Fronteira. Dois serranos e uma fronteira.
0: Isso aí.
1: Mas que tal quando já são 9h35 aqui no...
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0: Bueno, estamos de volta aqui com o programa Música na Brasa pela Rádio Ativa FM, sempre aqui os domingos. Tem essa parceria do Johnny Antunes e Ademar Vivan.
1: Mas olha só.
0: Sempre aqui levando um pouco de notícia, um pouco falando sobre o nosso tradicionalismo, falando sobre nossa arte. E a gente sempre pega e passa aqui um pouquinho do que está acontecendo, até entrar no site legal.
1: Peraí que a gente tá rebobinando o locutor aqui. Vamos trazendo o quebra-costela do nosso amigo Jair São João, de Nova Londrina, Paraná. Baita abraço pra terrinha de Paraná, tchê. Baita estado também, né? Faz parte aqui do sul. Curtindo na brasa, olha só. Com letra maiúscula, nosso
0: muito
1: amigo.
0: Muito obrigado, mano, pelo carinho especial aí.
1: Ele avisa que tem muitos parentes aí em Nova Prata e Nova Braçano. Abraços pra vocês.
0: Eu tô rindo porque o Johnny, aliás, o Ed Guedes me mandou um recado no particular aqui.
1: Que dói.
0: Eu vou ler agora. Ademar, é só entrar no site CNH Brasil, condutor e credencial de estacionamento. Preencha os dados em 5 minutos, você já tem a credencial no celular. Depois é só imprimir e deixar no painel do carro quando usar a vaga do idoso, velho. Obrigado.

0: Lenço Maragato,
1: nem Ximango, nem federalista, nem liberal.
0: Não. Hoje eu tô neutro, de branco e na paz.
1: Isso aí.
0: Ui, a coisa boa.
1: Isso aí que eu me refiro, meu parceiro. Deixa eu ver, tá em dia aqui. Você parou alguma notícia?
0: Temos aqui, né, que agora o MTG está fazendo muitos movimentos e um deles é também credenciar novos instrutores de dança com certificação. Então hoje o Movimento Tradicionalista Gaúcho realizou em Bom Princípio a entrega dos certificados aprovados do concurso de formação de instrutores de danças tradicionais. A certificação ocorreu durante o segundo interregional do encontro de arte Tradição Gaúcha e Enarte. Esse processo de formação, novos instrutores que estarão habilitados a atuar no ensino de danças tradicionais gaúchas de salão junto às entidades. Ao longo do curso participaram, cumpriram atividades de formação, estudos, palestra, avaliação de práticas e teóricas. A programação também inclui estágio como pessoas com deficiência PCD como parte da preparação para o exercício da função. Inclusive, tu tava com uma notícia aí sobre a questão do...
1: Isso aí, com a inclusão.
0: Da inclusão, que é importante, né? Que abre também aos instrutores essa capacidade de fazer essa inclusão dentro do movimento tradicionalista gaúcho.
1: É isso aí, porque aconteceu no dia 20... No sábado, dia 3 de outubro, na Sociedade Libanesa de Porto Alegre, aconteceu o Festeja Rio Grande, um evento tradicionalista que une cultura gaúcha, inclusão e acessibilidade e neurodivergentes em uma experiência pensada para todas as famílias. A proposta é mostrar às pessoas que pessoas autistas e neurodivergentes não precisam ficar à margem dos grandes eventos culturais. Elas podem participar, permanecer e pertencer, inclusive. Entre os destaques estão o jovem artista Lorenzo Ferreira, que é autista, músico e comediante e já participou do programa apresentado por Marcos Mion com apresentação de danças com moradores de residências para adultos com TEA e o grupo Fubá, teatro inclusivo.
0: E nós tivemos aqui, ontem eu estava assistindo esse vídeo, já tinha assistido anteriormente no Instagram, né? Uma criança autista com apenas 6 anos rege a orquestra e deixa uma plateia emocionada. Como é que é o nome do maestro que deu essa oportunidade para esse menino, que também ele é fantástico, esse cara? Deixa eu ver aqui. Mais do que reger uma orquestra, João nos mostrou que não devemos colocar limites naquilo que uma criança pode alcançar, né? Cara, que coisa linda isso, né? Então a gente vê que essas crianças são especiais porque a inocência vive, né? Não existe maldade, existe um mundo que para eles é aquele mundo perfeito, né, Johnny? Uhum. Então a gente, eu fico muito emocionado quando vejo isso.
1: De uma pessoa para outra, a gente já tem uma percepção de mundo diferente. A gente tem que focar justamente naquilo que a gente é igual, entender, acolher. E a cultura, ainda bem, está mostrando que isso é possível. Para que a gente consiga no dia a dia cada vez mais incluir essas pessoas, que é o que precisa ser feito.
0: Verdade, é por aí.
1: Marlene Natal Graf, através do WhatsApp aqui da Rádio Ativa, 3242-1332. Vamos lá. Bom dia, acabei de votar. Toquei a tecla música na brasa e confirmei. Nem sabia que dava pra desbloquear essa função na urna eletrônica.
0: Que bueno, hein?
1: Será que toca baitaca também?
0: É, se botar lá, clica, confirma, sai o baitaca.
1: Mas que tal? E confirmei. Quero ouvir uma música com Sem Fronteira, mas ó, prata da casa também, tio. Já tá na ponta da agulha, meu parceiro. E Eddie Guedes pediu na transmissão do Facebook, pode ser pra hoje, Gritos de Liberdade.
0: Isso, bem alto. Boa pedida.
1: Vamos campear a música do parceiro e vamos trazendo música, então?
0: Com certeza, vamos colocando música no nosso programa, sempre agradecendo os nossos apoiadores, Casa de Carnes Farina, Vivan Representação, Andrei Coradim, corretor de imóveis da Basáltica Imóveis, Dimev Agropecuária Distribuidora, Eli Fotos Fotografia e Agroindústria Farinha de Milho Della Nona.
1: Isso mesmo, parceiro. E na pedida musical vamos trazendo Sem Fronteiras com Ben Campeiro, Grupo Rodeio com Gritos de Liberdade e Luiz Carlos Borges, o pobre peão do meu Bagé, né, parceiro?
0: É isso aí.
1: Que tal? Quando já são 9h54, não?
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0: 10:04.
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0: Buenas, é o programa Música na Brasa aqui pela Rádio Ativa FM, sempre aos domingos estamos aqui, eu e Johnny Antunes levando muita música boa, muito bate-papo e sempre agradecendo a agroindústria. 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
1: Quero agostelo pro meu amigo Marcelo Barato. Pensa tu que é fácil.
0: E tava de aniversário, dia primeiro, né? Eu mandei um recado pra ele, mas ele disse: Ademar, vamos comemorar tua melhor idade, que tem mais significado. Eu sou jovem, né? Ele diz: eu sou jovem, você vai na melhor idade, então vamos fazer um churrasco junto, tá? Tá feita a promessa aí.
1: Como diz o amigo, pensa tu. Nosso amigo também, César, vim participando aqui na transmissão. Temos duas transmissões hoje, ou no Facebook da Rádio Ativa e no Facebook do programa Música na Brasa. Curte lá, é a mesma coisa, só que dois ângulos diferentes. César Vim mandou o seguinte: bom dia, amigos Ademar e Johnny, se preparando para votar e construir um Brasil melhor e mais justo. Hoje vamos de Cevando Amargo, domingo feliz para o nosso Brasil.
0: Coisa boa, um abraço especial, meu amigo. Tô com saudades de vocês. Já passei por aí 2, 3 vezes, não teve jeito de passar, de entrar aí, mas nos próximos dias eu vou passar aí pra nós comer aquele churrasquito velho. Ai, que o César Fim é.
1: E de frente pro mar, né?
0: Meu Deus do céu. Coisa boa.
1: Neymar Lunardi, outro grande amigo aqui do programa Música na Brasa.
0: Neymar, um abraço especial a todo o pessoal do CTG. Retorno à querência.
1: Mandando buenas, amigos. Um bom domingo a todos. Pra ti também, parceiro. Pra ti e tua família também.
0: Gratidão especial.
1: Tamo em dia com os recaditos aqui, parceiro. E Sesc em Frederico Westphalen recebe a mostra sobre João Simões Lopes Neto, escritor da Alma Gaúcha. Vai acontecer então no dia 16 de outubro na unidade do Sesc de São Frederico, de Frederico Westphalen, a mostra João Simão Lopes Neto, escritor da Alma Gaúcha, aberto ao público. A mostra apresenta a trajetória e a contribuição de um dos principais nomes da literatura do Rio Grande do Sul e a exposição tem visitação gratuita, pode ser conferida na unidade localizada na Arthur Milani 854, lá em Frederico Westphalen.
0: Coisa boa, né? Passa direto por lá, cidade bonita.
1: Aproveita, vai lá, dá uma passadinha. Isso, baita aí. Escritor, escreveu a obra, a cultura, com personagens da literatura gaúcha, assim, que representam muito bem o nosso Rio Grande, velho.
0: Isso aí.
1: Então, em dia com as notícias, vamos então trazendo um musiqueiro do Rio Grande, vamos trazendo com Wilson Paim, Cevando Amargo, que é pedido do nosso amigo César Fim. Vamos trazendo Barraca Armada com Eco do Minuano, já tá de Barraca Armada, tchê, pra acampar?
0: Com certeza.
1: E vamos trazendo Os Tiranos de um Canto Saudade, música buena e de qualidade, quando já são 10 horas, 11 minutitos.
0: Aqui no programa Música na Brasa, um abraço especial ao Valdair. Bom dia, forte abraço, amigo. Manda uma música a todos os músicos pratenses, sócios da MP. Um abraço especial a todos os meus colegas músicos, né? Nesse dia tão especial. Obrigado, Valdair, pelo prestígio no nosso programa aí.
1: Quebra costela para os músicos, que é uma das profissões mais bonitas.
0: Essa semana tivemos dia primeiro, dia da música,
1: isso,
0: né?
1: Isso aí,
0: então
1: certo.
0: Também vai um abraço especial a todos os nossos músicos que através da música levam uma energia positiva, mensagens bonitas, importantes. Como é importante a música na nossa vida, por isso que vai agora aí.
1: Isso aí, música de qualidade aqui no
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0: 10:21.
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0: Buenas, estamos de volta aqui nesse dia 4 do 10 de 2026, dia de eleição. Hoje, levante a cadeira, da bunda da cadeira, né?
1: Levante a cadeira da bunda.
0: É, levante a cadeira da bunda, pega a tua identidade, teu título de eleitor e vai Sim. ver qual é que é a tua sessão. Leva lá um documento, chega lá, bota o dedinho e vamos fazer o nosso, cumprir com a nossa missão de mudar, de levar esse nosso país para o melhor caminho, que seja ele qual for, mas que seja o melhor, que a população tenha essa grande oportunidade de fazer isso. 33º FEGAIS abre inscrição nesta quarta-feira para Festival Estudantil em Cachoeira do Sul, um grande festival gaúcho, que vai ser dia 11, 12 e 13 de dezembro, lá em Cachoeira do Sul, envolvendo todas as modalidades de dança, canto, melhor torcida, maior delegação, município mais distante, instituição de ensino campeão, município campeão, melhor acampamento gaúcho, prova cultural e troféu solidariedade. Então vai ter lá danças tradicionais, danças gaúchas de salão, chula, declamação, solista vocal, instrumentos, gaitas, conjuntos vocais e instrumentais, canção inédita, dupla regionalista, mostra cultural, além de concursos de peões e prenda estudantil. Olha só que baita iniciativa aqui do 33º FEGAIS, Festival Gaúcho Estadual Estudantil, dia 11, 12 e 13 de dezembro, Cachoeira do Sul. As inscrições vão até dia 30 de novembro, hein, para todas as escolas do Rio Grande do Sul aí. E fora dele também, né? Que bacana esses movimentos, né? Quantos movimentos. Nós estávamos comentando semana passada com a Maristela, que é a mãe do Pedro Adolfo, né, de que hoje não tá fácil para eles, inclusive o Pedro como peão estadual, né, que é o segundo piá Farroupilha, de conseguir estar presente em todos os eventos.
1: Pois
0: né?
1: é.
0: E, na verdade, assim, o importante também é que o peão estadual da região, a 11ª região, que é o Pedro, ele teria que ter oportunidade de estar mais presente também nos eventos da região, né? Porque muitas Exatamente. Vezes é compromisso estadual, compromisso estadual, compromisso estadual, mas a região dele também é importante ele passar aqui e mostrar essa relevância de você ser um peão estadual, estar dentro participando dos eventos da própria região.
1: É, realmente, que bom que se tem eventos, que bom que se proporciona isso ante a cultura no estado como geral, mas seria bom justamente o MTG em si dá oportunidade, até mesmo um incentivo para fazer os locais aqui, a 11ª região, tanto nas outras regiões também, para que se tenha mais fomentos de evento de cultura gaúcha.
0: Sabes que eu participei 20 anos de CTG, né? Então também, lá no passado, hoje olhando para os pais, né? Com toda essa dedicação, olha, é uma vida dedicada ao movimento tradicionalista gaúcho, da família, porque a família toda envolvida em participar dos eventos, eu vejo aí esses pais, o quanto se dedicam, então é uma coisa que tem que dar o seu valor e valorizar esse pessoal que está aí, porque é uma formação de caráter, a gente não cansa de falar isso aqui, né? Esse jovem, esse adolescente, essa criança que está lá, começa dentro de um movimento tradicionalista gaúcho, ele vai aprender tudo sobre responsabilidade, compromisso, ter responsabilidade com o que faz, porque um peão e prenda, ele é um exemplo. Tem muita gente que se espelha, muitas crianças que vão se espelhar.
1: Exato, e é bom que os municípios em si incentivem, justamente deem espaço para as escolas municipais. Eu não sei como é que funciona a questão das escolas estaduais, mas os municípios incentivem que o CTG consiga visitar, que eles criem um dia assim em que o CTG possa mostrar não só as danças, mas em si uma ciranda de cultura também, que mostra a história do Rio Grande, né?
0: Isso já está acontecendo, Johnny Antunes, inclusive teve o Sábado Gaudério, que reúne família, tradição e música no Colégio Gensa. Então, teve justamente isso. O evento reuniu alunos, famílias, representantes da cultura tradicional em uma tarde de integração, competição saudável e valorização das raízes gaúchas. Hoje, com esse movimento do tradicionalismo gaúcho nas escolas, né? Então, o CTG de Gravataí teve essa iniciativa, que é, né, o nosso aqui, que é o Querência do Prata, que é essa missão hoje aqui na 11ª região tradicionalista. Então já estamos dentro das escolas, levando lá, fazendo gincanas, né? Desafiados a participar de atividades que estimulam o conhecimento sobre a cultura gaúcha, integração entre as equipes e principalmente uma competição saudável. Então a gente vê que esse movimento tá muito grande, né? E é importante que isso continue, porque é aí que forma a base, né? A base do nosso movimento.
1: Todos os municípios da região, para onde essa mensagem chegar, é só querer a prefeitura se unir junto com os CTGs da sua região, ou até mesmo do seu município, que dá para fazer esses entreveiros cultural.
0: Com certeza.
1: No recadito aqui do nosso parceiro Daniel Minosso, conhece?
0: Bueno, amigo velho.
1: Bom dia, gauchada, forte abraço, se possível. Semeadura, baita pedida,
0: parceiro. Baita pedida.
1: E nosso amigo Jaquiel Lupe, aqui na transmissão da Rádio Ativa. Bom dia, poderiam tocar Pátria do Vento, Galpão de Milongas, que Deus nos abençoe, bom domingo.
0: Que seja, um abraço especial, Jaquiel, hein? Um abraço especial, obrigado pelo carinho aí.
1: Já estamos na ponta da agulha aqui com os pedidos musicais, só deixa eu campear. Esse aqui, Pátria do Vento.
0: Nós temos dia 14, o Jaquiel, que é aqui chapista aí do X do Gringo. Dia 14 nós teremos no X do Gringo a segunda etapa do workshop Música na Prática.
1: Olha,
0: né? Música na Prática, onde vai ter várias atrações aí para o pessoal prestigiar a partir das 19 horas ali no X do Gringo. Então estamos sempre aí com esses eventos da Associação dos Músicos. Inclusive dia 22 de novembro nós teremos a nossa festa, teremos o Festival de Música, que acontece juntamente com o Natal aqui de Nova Prata. Muitas novidades até o final do ano, muitos eventos ainda, movimentando a nossa cultura, a nossa arte, nossos músicos. Temos aí, quem quiser se associar, é só entrar em contato aí com através do Instagram da Pratenses, né? A M Pratenses, é só entrar lá e entrar em contato com a gente. Diversos novos associados, no próximo dia mais uma leva de carteirinhas entregues para os nossos músicos. Isso é muito bom, a gente ver os pais, a comunidade também engajada nesse movimento também da música, né? Deu certo aí, parceiro?
1: Tudo tranquilo aqui, e já chegou mais um recado, mais um chasque no meio do caminho aqui. O Juliano Bizinella, bom dia, Demar e Johnny, um bom domingo para vocês e todos os ouvintes. Toca uma música para a família Bizinella, quando o verso vem para as casas.
0: Um abraço especial, Ana, a todos vocês, uma família maravilhosa, que a música é a vertente dessa família, né? A base, tanto a música tradicionalista. Bom, a Ana canta de tudo, né? E inclusive também tem um trabalho lindo, que é aos domingos, um domingo por mês, eu acho, ou dois, tocam na igreja com as músicas da nossa Igreja Católica. Então são pessoas que merecem o nosso carinho especial por todo esse trabalho, por esse movimento, e é um pai que também se dedica bastante pela família, pelos seus filhos.
1: A família musical.
0: É isso aí.
1: Vamos trazendo então Semeadura com Daniel Torres, Thiago Redri e Fabiano Índio.
0: Opa, um abraço especial.
1: Quando o verso vem pras casas, e a Pátria do Vento com o Galpão de Milongas. Quando já são 10 horas e 29 minutinhos aqui no
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0: consegue descansar.
1: Dez horas e 41 minutos.
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3: Música na Brasa pela Rádio Ativa FM aqui, que eu não tô me ouvindo muito bem aqui, né, Sé?
4: Pois é, chega uma idade, né?
3: Não, mas sabe por que que não tô me ouvindo, Jean Antônio?
4: Não tá plugado?
3: Porque não tá... Ah, não, tá indo pelo Face, né?
4: Tá indo.
3: É, verdade.
4: Tem retorno aqui.
3: Mas é que eu ouço mais a minha voz interna.
4: Ah, bom. Isso é muito importante, diga-se de passagem.
3: Ouvir a voz interna, né? 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
3: 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Eu tô com saudades de um churrasco assado por mim, né? Porque faz vários finais de semana, acho que até não tô tendo mais oportunidade de ficar em casa, né, cara? Sempre viajando muito e tô com uma saudade de fazer aquele churrasco agora, no mínimo no dia 31 de outubro eu vou fazer para comemorar meus 60 anos, mas pretendo fazer um churrasquinho final de semana que vem, vamos ver se dá, né? Sempre muito movimento, né? Muitos compromissos e...
4: Tu tá conhecendo bem a característica que dá nome a um dos CTGs de Nova Prata, né?
3: Como assim?
4: Quando você volta para casa, o retorno
3: na querência. É bem isso aí mesmo, né? 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
3: Também, já farei.
4: Então tá bom. Qualquer coisa a gente volta.
3: Exatamente. Aí, vamos lá.
4: Recupera. Deixa eu ver aqui nosso amigo Olavo, lá de Birubá, parceiro.
3: Birubá, cidade buena.
4: Mandando seu bom dia, seu abraço, participando aqui da nossa programação. E aqui tem um projeto. A Bíblia do Rio Grande faz o resgate da história da década de 70. Concluída há 50 anos, a bibliografia sul-riograndense de Abelard Barreto soma mais de 1.500 páginas com informações sobre a memória e a cultura do estado. Não são muitos países nem muitas regiões do planeta que podem dizer que tem sua Bíblia. O Rio Grande do Sul tem a sua, graças ao esforço do gaúcho que, embora nem atuasse diretamente na área de história, dedicou-se a uma profunda e exaustiva pesquisa, cujo resultado começou começou a compartilhar com um grande público no primeiro dos dois alendados volumes de sua bibliografia sul-rio-grandense, publicada em 1973, e concluiu o segundo tomo em 1976, há exatos 50 anos, num projeto até hoje único em realidade brasileira.
3: E falando em eventos também, Jorge Antônio, nós temos o que essa semana, dia 6 e 7 em Bento Gonçalves?
4: 6 e 7 em Bento Gonçalves, mas olha, tu tá ficando velho e quem tá perdendo a memória sou eu.
3: Serra Summit.
4: O Serra Summit, é isso que eu tava falando.
3: Serra Summit, né?
4: Credo,
3: teremos agora no dia 6, né, e 7, estaremos lá participando de um fórum, né, juntamente com a UCS, a Universidade da UCS e o SEBRAE. E nós faremos lá no final do dia, lá às 18 horas, faremos um, como é que é, um talk show, como é que um funciona?
4: Um evento de conversa, dá para traduzir pro
3: exatamente, galera. Nós teremos lá, vai ser muito dinâmico, participação do Lupicínio Rodrigues também, que vai ser o mediador, onde vamos falar sobre inteligência artificial, sobre a questão de você fazer, vender um produto, sair do físico para o digital, né? Teremos lá um grande evento, e são nesses dois dias. Tem quem pode se inscrever no site do...
4: De graça, gratuito.
3: É gratuito, se inscrever no site do Serra Summit, né, para participar do fórum. E depois teremos lá um sommelier.
4: Olha ali.
3: Com os vinhos Aurora, falando e linkando, né, porque a vinha, o vinho tem todo um processo, né, Johnny Antunes?
4: Isso aí, com o Diego Rauschkob, sommelier profissional e gestor do mercado de vinhos.
3: Isso aí. E o talk show, quem é que são os três?
4: Temos ali o Felipe Barão, que é especialista na jornada do cliente, vendas e aplicação de IA nos negócios.
3: Isso.
4: Né, que ele vai dar uma falada ali no dia... Deixa eu pegar.
3: Dia 6.
4: E depois, as irmãs Patrícia e Pamela Rapskevski, da Magnata Calçados, que vão falar, se eu não me engano, no dia 6 também.
3: Exatamente, esse talk show aí vai ser o Lupicínio Rodrigues, elas e o D.I., são os três que vão estar nesse grande evento, vai ser um troço onde vai envolver a plateia, que é o que o Serra Summit está preparando para 2027, aí já estamos, eu, Marli, articulando convidados, palestrantes, a questão toda, né, que a gente fala, principalmente no contato com os palestrantes, um palestrante vem fazer uma palestra por 300 mil reais, 350 mil reais, 40 minutos de uma palestra. São pessoas que através do povo mesmo, né, estão aonde estão hoje, né, e cobrar tanto para retornar isso para aquele público que levou ele aonde ele está. Então, assim, tem palestrantes aí, 300 mil, mais

0: Pois é, uma seara que eu não tenho voz ativa nesse tipo de coisa, mas se deveria ser mais acessível, se deveria ter mais recurso a nível estadual, a nível federal, para que esse tipo de formação acontecesse de forma mais suave para os organizadores.
1: É por aí.
0: Mas enfim, ficam todos convidados ali dentro do evento que chama Fórum Regional de Inovação, que vai acontecer em Bento Gonçalves, lá na SIC.
1: Todos convidados a estar conosco lá.
0: Acesso gratuito. Bueno, parceiro, vamos de música?
1: Vamos lá.
0: Vamos trazendo sentimento com os mirins, Capricha Gaiteiro com os nativos e o casamento de sítio com os serranos. Alguma pedida, alguma reclamação?
1: Não, vamos lá.
0: Vamos embora então, que já são 10h51. Passa que é um tiro, parceiro,
1: Exatamente.
0: aqui no Música na Brás.

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0: 11:02.
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0: Estamos aqui sempre aos domingos trazendo muita música nativista, um bate-papo especial com cada um que também interage com a gente aqui através das nossas redes sociais. Esse final de semana, infelizmente, não podemos transmitir para o nosso YouTube, que o canal estava crescendo, estava muito legal. Infelizmente, nos tiraram a oportunidade esse final de semana de estar transmitindo pelo YouTube, mas vamos ver essa semana, vamos... Porque o nosso programa, o nosso canal não é remunerado, a gente não procura remuneração, a gente deixa gratuito para que a gente possa manter os nossos conteúdos ali, né?
1: Uhum. E... Inclusive algumas gravações mais antigas de apresentações ao vivo, quando o YouTube detecta direito autoral, ele simplesmente muta aquela parte. Então se você que está voltando ali no canal do programa Música na Brasa, estiver assistindo, no momento tiver silêncio em alguma música, foi justamente por causa que o YouTube identificou isso e silenciou.
0: Mas eu gosto de me ouvir, né? Eu seguido eu boto o programa, eu ouço e não vi cortes até o momento.
1: É bem esporádico, tem algumas notificações que aparecem. Sim, ali, mas aparece. Caso acontecer de você estar acompanhando os programas mais antigos, estiver mutado, não é problema, fique tranquilo, só avance um pouquinho que a gente volta a falar.
0: Exatamente, isso aí, então acompanha o nosso programa aí, assista os programas que estão lá gravados, porque a gente sempre enaltece aqui também o nosso apoio especial a todos os apoiadores do 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
1: Notícia aqui do domingo passado, mas ainda relevante a questão de cultura. Juliano Moreno conquista o quinto terral da Canção Gaúcha em Balneário Camboriú. Com a música Nunca Facilitando, cantor e compositor de Santana do Livramento, parceiro, vence o festival realizado durante a Festa Farroupilha de Balneário Camboriú. Cantor e compositor Juliano Moreno, de Santana do Livramento, então, veio com a vitória com a música Nunca Facilitando, Mate Amarra, com letra também do santanense, Anomar Danúbio Vieira e melodia de Zumar Benítez.
0: Marco Vieira estava lá defendendo também uma canção nesse festival. Estava lá também participando desse festival. Eu assisti a apresentação dele lá, defendendo uma canção lá também.
1: Show de bola. Bom que esses movimentos aconteçam para dar uma renovada musical, justamente para mostrar esses exponenciais, como o Marco Vieira, que é um músico e um cantor muito talentoso.
0: Pois bota uma dele também, né?
1: Com certeza, vamos fazer uma duplinha. Eu catei aqui a Nunca Facilitando, vamos catar uma do Marco Velho também. Isso. Marco Vieira. Qual é a pedida, parceiro?
0: Não, tem várias aí, né?
1: Ah, tá. O guri não para.
0: Tá recheado.
1: Eu gosto muito da Dom Ramiro Carneador, que isso combina muito com a temática do programa. Isso e aí fala de uma figura que é justamente da nossa região ali, do André da Rocha, né?
0: Com certeza.
1: A gente sempre escuta nas canções ali, as fronteiriças, as canções nativistas, a gente ouve falar de algumas figuras, né? Que é do cotidiano, que é do dia a dia desses músicos. É bom que a gente tenha as nossas representações regionais também.
0: Com certeza, essa é uma delas.
1: Vamos trazendo música então na nossa prosa. Vamos trazendo Paulo Costa e Baitaca com Eu Peço Respeito.
0: Isto.
1: Nunca Facilitando, que então é a canção ganhadora ali do festival ali em Balneário Camboriú, o quinto terral da Canção Gaúcha. E em seguida, Dom Ramiro Carneador com nosso amigo Marco Vieira. Tá bom, o que mais?
0: Tá bueno.
1: Quando já são 11h10, quase na volta final da curva, né?
0: Exatamente.
1: Vamos embora, que é o programa
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0: 11:24.
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2: Tá bueno então, né? Vamos fazer do nosso domingo um domingo feliz, alegre, todo mundo aí compartilhando em família as experiências que a gente faz aqui durante domingo, o programa, né?
3: Domingo alegre era com o senhor em Campos.
2: E aqui com o programa Música na Brasa, nós levando aqui essa descontração, esse carinho especial a cada um de você que entra aqui, manda um recado, assiste o programa. A gente só gosta de fazer o melhor aqui, né? Até uma vez abre um solzinho à tarde, né?
3: Pois é, deu uma clareada assim entre meias nuvens.
2: Graças a Deus, né? Hoje estava previsto chuva, né? Estava previsto tempo ruim, que aconteceu em algumas cidades aí, né?
3: Tomara que isso seja algum tipo de sinal.
2: É, um sinal de azul. A gente tava olhando aqui nas redes sociais, cada tempestade, dava dizer que é tempestade de granizo, que é uma loucura, né? No Paraguai, lá do tamanho de um ovo, assim, de ovo de pato, né? Não de galinha, ovo de pato. Aquilo chega a bater no chão assim e explode, né?
3: Isso literalmente, é o batendo água mesmo.
2: Meu Deus do céu, cara. Então que nós, graças a Deus aqui... Que o padre Adolfo, né?
3: Padre Adolfo.
2: Continua nos abençoando, nos protegendo desse mal, né? Porque, gente, é desesperador a gente ver. Tava olhando Toledo também essa semana. Teve aqui, inclusive, a Semana Farroupilha lá. Teve um movimento muito grande valorizando a nossa arte, a nossa cultura gaúcha. E passaram por um desafio lá muito grande no Paranazão, né? Diz que tem muita previsão de muita chuva no Paraná. Tem um evento que eu vou estar a semana toda em Foz do Iguaçu no final de novembro. Tomara que até lá as coisas se acalmem, né? Vou estar lá nas cascatas de Foz do Iguaçu num evento aí. E é preocupante, mas vamos ficar todo mundo atento. Vamos fazer a nossa parte, vamos rezar, pedir a Deus a proteção. Que seja uma semana abençoada com muitas coisas boas. Que as notícias só sejam positivas. 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
3: É isso, chegamos quase no fim do programa, dos pés da égua, que nem a gente tá acostumando a falar, né? Mas não podemos largar assim, no mais, temos que contar um caos antes de ir embora.
2: Ah, né, com certeza, né, Tchê?
3: Isso aí. Pois olha, tinha uma cidade dessa de médio porte, não vou fazer nome pra ninguém reconhecer o fato ocorrido, que é
2: umas quantas,
3: que é quase verdade, né? Que tal? Diz que tinha falecido um médico, assim, bem importante na comunidade, assim. Ah, no enterro, assim, reuniu uma pá de gente, assim, principalmente da comunidade médica. Tava viúva ali, chorando, se ajuntou uma amiga, assim, que conseguiu chegar, porque com o nível de pessoa que tinha, quando viu, assim, o caixão, assim, pronto pra descer, assim, ela olhou, assim, começou, a amiga começou a dar risada. Dar risada, assim, não se contesse, não conseguia se segurar.
2: Meu Deus.
3: Cutucou, a viúva cutucou, mas o que foi? Do que tu tá rindo? Não, é que fizeram um arranjo ali, um arranjo em cima do caixão com as flores ali, em formato de coração. Mas é claro, o meu marido era cardiologista. Eu sei, eu sei. Eu tô só pensando aqui, o meu marido é ginecologista. Eu tenho medo de quando ele morrer.
2: Que barbaridade. Mas é isso aí, gente.
3: Coisa boa. Vamos rir, vamos rir.
2: Vamos rir hoje. Hoje nós vamos rir o dia todo e até o final do dia.
3: Tomara, então. Bueno, parceiro, fica os agradecimentos a quem participou da nossa programação ou quem escutou de casa, na comunidade, enquanto estava preparando seu mate, seu churrasco, estava em volta da família. Fica o agradecimento aos nossos apoiadores.
2: Sempre, graças a Deus, gratidão especial.
3: E também dizemos que voltamos, né? Não deixamos vocês na mão nos domingos. O YouTube deixou nós na mão, né?
2: Deixou nós na mão, tô sentido.
3: Mas que tal? Mas a gente volta já semana que vem, tomara com tudo organizado pra voltar a transmitir. Fica o nosso agradecimento para todo mundo então que participou. Fica o convite para domingo que vem, das 9h ao meio-dia, voltar nesses canais, seja pelo Facebook do programa Música na Brasa, seja no Facebook da Rádio Ativa. No Dial, tomara então no programa Música na Brasa no YouTube também, que a gente volta então mais um domingo com a nossa programação, com o nosso programa
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que é bom se termina, já diz o velho ditado. 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E até domingo que vem, e o nosso grande abraço.

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1: Meio-dia e um minuto.
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4: Bom final de semana, tá no ar o seu Top 30 Nejo. Vamos curtir as 30 mais do sertanejo pra você ficar bem legalzão aí no seu fim de. Tudo bem? Tudo bom? Como foi a semana de vocês? Espero que tenha sido ótima, maravilhosa, graças a Deus. Eu tô chegando por aqui pra tocar as melhores do mundo da música sertaneja. E olha, pra quem não conhece o programa, tá escutando hoje pela primeira vez, é assim, a gente toca da 30ª para a primeira, fazendo aí a contagem regressiva com as melhores do sertanejo. E a 30ª de hoje vem com o Bruno Rosa, que lançou o single em maio deste ano, Atriz Demais, parceria com o Murilo Rufi, lá do projeto Evolução. A música traz uma mistura de sertanejo, forronejo e sofrência, falando de uma desilusão amorosa. Vamos ouvir.
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5: Como assim?

0: Fofoca do ano com Juan e Leandro e Danilo e Davi, esse quarteto fantástico aí, hein? Top demais! Fala dos boatos que surgem quando a relação acaba. Antes, o Israel e o Rodolfo cantaram Arruma um Bão na 28ª posição. Tá certo? 27ª, Juan e Leandro, fofoca do ano. 28ª posição, Israel e Rodolfo. Antes, o Gustavo Mioto cantou na 29ª posição, Novo Sozinho, com a participação do Murilo Rufi. Valeu demais, eu volto já!
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3: Top 30 Nejo tá de volta com a 26ª posição. Agora tem Zé Felipe e Ana Castela, Sua Boca Mente.
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1: 23ª posição, meu povo. Fred e Fabrício, Você Não Cuidou. Antes, Luan Santana cantou Olho Marrom, ocupando a 24ª posição. E na 25ª tivemos Felipe Rodrigo, Ignora. Tem coisa que tem que ignorar, né? A faixa do projeto Velhos Hábitos já estreou lá no Top 9 Global do Spotify. E tem aquela pegada country moderna, com um refrão feito pra quem tá sofrendo por amor. Você já sabe disso, né? Você já sabe. O nosso Top 30 Nejo volta já.
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3: Meio-dia e 31 minutos.
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1: Fala comigo que eu tô de volta. Bom final de semana. Top 30 Nejo. Agora na 22ª posição tem a Texana 37 com Bruno e Barreto.
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0: essa foi a 21ª de hoje. Matheus e Cauã, admita, com Lauana Prado ocupando a 21ª, já falei, né? E agora tem o nosso quadro retrô mesmo. Nós vamos relembrar o sucesso bem feito da dupla Taíme e Thiago, a música que foi lançada lá no ano de 2015, contando a história de uma traição que foi muito bem superada.
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0: vigésima posição, Henrique, Juliano e o Amor dos Outros. A música fala da dor de ver alguém que já foi o seu grande amor e que tá seguindo em frente com uma outra pessoa. É o que mais acontece na vida, porque afinal de contas, ninguém é insubstituível, né, gente? A gente volta já.
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2: Super fim de semana pra você, meu povo. Nosso programa tá de volta aqui, o Top 30 Nejo. Agora já estamos chegando na 19ª posição de hoje. Elise Just cantando aí Call Girl. Gente, essa cantora lançou essa música aqui lá em maio do ano de 2000. É nova, né? Ah, é novinha. Essa aqui é de 2026 mesmo. Mas no ano passado, ela foi uma das artistas mais ouvidas nas rádios, sabia? E que marcou de vez o seu nome no universo sertanejo. Valeu!
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0: escolheu a roupa, tá sempre indecisa. 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
1: Sim, ó.

0: Mário, chuva de bênçãos na 16ª. Na 17ª tivemos Kleber e Cauã, mil adjetivos. E o Murilo Rufi cantou Saudade Estranha. É isso daí, voltamos já.
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1: 13 horas e 7 minutos.
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6: No seu programa Top 30 Nejo, agora tamo de volta com Danilo e Davi fazendo aquele pedido, hein? Não mexe nas minhas gavetas. 15ª posição.
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0: 12ª posição de hoje tem a de Brito e Samuel, Toda Mulher. Antes, o Panda, na 13ª, cantou Eu Te Seguro. E o Luan Santana com o Guilherme e o Benuto cantaram Quarto 67, ocupando a 14ª posição. E aí, tá curtindo, tá gostando, tá na expectativa de saber qual será a primeiríssima de hoje? Então fica com a gente até o final.
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0: Top 30 Nejo tá de volta no seu rádio. Agora, 11ª posição de hoje, a dupla Maiara e Maraísa, que lançaram aí 90-10, projeto Melhor Que Imaginei. A música mostra que é uma cilada focar nos pequenos defeitos de um relacionamento em vez de valorizar o lado positivo.
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2: Existe uma teoria que se chama 90-10. 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Aí você sai da rua, se aventura e realmente você encontra aqueles 10%, mas não se deu conta que perdeu os 90%.

0: Essa é pra...
1: Diego e Victor Hugo, Moça Pra Casar, ocupando a nossa 10ª posição. Top! E agora mais uma do nosso quadro Retronejo. Nós vamos recordar o sucesso pra você, que foi lançado em 2011 pela mineira Paula Fernandes, lá no seu primeiro álbum ao vivo. A canção foi composta pelo Zezé de Camargo, parceria com a Paula Fernandes, e alcançou o segundo lugar da Hot 100 Airplay. Olha, vamos ouvir
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0: ar, Zezé de Camargo, irmão da Lua, amigo das estrelas. Top demais, voltamos já no seu Top 30 Nejo.
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2: 13 horas e 34 minutos.
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1: Fala comigo, sertanejados de plantão. Estamos de volta no seu Top 30 Nejo. Agora, mais um bloco por aqui. Oitava posição de hoje com Lucas e Igor. Ah, Flash.
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2: O nome dela é Flash, hein?

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0: Ana Castela, é que eu não te esqueci. Tem esse detalhe, né, gente? É, às vezes a pessoa tenta fingir que superou um amor, mas acaba admitindo que ainda sente falta da pessoa. Quinta posição de hoje. Na sexta do Top 30 Nejo, o Geninho cantou o peão todo tatuado com a Mariana Fagundes. E a sétima posição foi do Marcos e do Belucci. Pena que você já namora, ocupando a sétima, que eu já disse. Voltamos depois do intervalo para o nosso próximo e último bloco aqui do Top 30 Nejo.
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0: No seu rádio, Top 30 Nejo agora traz Eduardo Costa, quarta posição de hoje. Imagina eu.
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0: Simone Mendes, Direitos Iguais, na segunda posição, ou medalha de prata, né? Na terceira, Zeneto e Cristiano cantaram Cadeira Cativa. E agora, pra você que esperou até o final do programa, na primeiríssima posição tem o Gustavo Lima e o sucesso Bala Alojada, falando sobre como é difícil esquecer um grande amor que continua marcado aí no coração. Vamos curtir!
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0: com essa pedrada a gente encerra o nosso Top 30 Nejo de hoje, desejando pra você um super fim de semana. Valeu demais e até o próximo programa.
1: O Top 30 Nejo fica por aqui. Ótimo final de semana e até a próxima, pessoal. 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
1: 14 horas e 3 minutos.
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5: E aí, tranquilo? Bom fim de semana pra você. Chegamos no primeiro fim de semana do mês de outubro. Que é isso, hein? Rapaz, o ano tá voando. Aumente o volume do rádio. Vai ter muita música nessa edição. Bad Bunny, Coldplay. A gente começa com Mariah Carey e o Anderson .Paak. E play this song.

0: Cigala. E a Leanne com Hello. Teve Alex Warren, On My Mind, com a Rosé. Demi Lovato, You Be Okay Kid. Shabuzi, a Bar Song. E o som de Mariah Carey com Anderson .Paak, Play The Song. E agora a gente confere essa música lançada em 2017. Parceria do francês David Guetta com Justin Bieber. Se tornou aí um mega sucesso global instantâneo, dominando os charts e alcançando o top 200 em mais de 40 países. Tô falando de To You.
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0: by Taylor Swift. I knew it, I knew you. Devi House con Ego, Ariana Grande. E o David Guetta com Justin Bieber. To You. Fica por aí, I'll be right back depois do intervalo com muito mais.
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0: We are back, estamos de volta e entrando na reta final aqui do seu 60 Minutes. E por aqui tem um sucesso do Ricky Martin com Estranho.
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0: Tá aí o Elton John e a Luísa Britney Spears com Hold Me Closer, Teddy Swims com Bad Dreams, Rick Martin, Estranho, e agora a gente confere o sucesso de 2023 da Miley Cyrus, que rapidamente liderou a Billboard Hot 100. Ela rendeu a Miley seus dois primeiros Grammys em 2024 nas categorias Gravação do Ano e Melhor Performance Pop Solo com Flowers.
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3: 15 horas e 3 minutos.

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1: tá chegando aqui no melhor final de semana do seu rádio. Como é que passou a semana? Passou bem? Espero que sim, viu? Tenho certeza que esse final de semana vai ser muito especial aqui na sua rádio favorita. O Mega Mix tá chegando, hein? Pra te fazer companhia. 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
2: Boa tarde, meus amigos. Agora são 15:04, 15:04. Estamos colocando no ar a cobertura da Ativa FM na apuração das eleições 2026 aqui em Nova Prata, em todo o estado, em todo o país. Nesta tarde em que vamos conhecer ou vamos saber conhecer os novos políticos que estarão comandando o estado, o país. Ou vamos ver se haverá segundo turno, né, para uma próxima votação aqui no Brasil. Então vamos ter toda a nossa equipe, já temos aqui no estúdio aqui da Ativa FM, o Preto está por aqui, o Lero, o Lero também está por aqui, o Toqueto, o Clécio também está por aqui para a gente fazer a eleição. E teremos também alguns convidados que estarão presentes nesta tarde para acompanhar esse trabalho que começa a ser realizado aqui pela nossa Ativa FM. 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Então, boa tarde para vocês, muito obrigado. A partir de agora, então, estaremos aqui levando todas as informações nesta tarde. Tudo certo, Fidelis Preto? Boa tarde.
3: Tudo certo, Marangoni. Bom dia à nossa audiência. A partir de agora. Oi?
2: Pode ser boa tarde
3: eu disse
2: também.
3: Que eu disse.
2: Bom dia.
3: Opa. Força do hábito.
2: É.
3: Então, repetindo aqui, corrigindo, né? Boa tarde à nossa audiência, tu sempre com satisfação por poder estar aqui ao microfone da Rádio Ativa. Claro que hoje não, Marangoni e Paulo Antônio, é um dia diferente, né? É um momento cívico, uma coisa bonita, né? A vontade popular sendo expressa desde as 8 horas da manhã. A vontade popular. A livre escolha. A livre escolha. Então, antes de qualquer coisa, resultado, isso é o mais importante. Quem vai decidir o futuro do Rio Grande, o futuro do Brasil para os próximos 4 anos, pelo menos, é a vontade popular, que vai ser, eu repito aqui o termo, né? A vontade popular que vai ser colhida, vai ser estabelecida a partir da chegada à urna. Perfeito. De todos os eleitores com, né? Com, vou botar assim, né? Com o certificado da Justiça Eleitoral.
4: Maravilha. Paulo Lira Presotto, tudo certo?
5: Tudo certo, boa tarde, satisfação estar aqui, que bom, né? Que a gente possa realmente participar desse processo, uma festa democrática, né? E possamos nós aí, com a participação de todos, a maioria, né? A vontade da maioria, que realmente seja essa, de quem conseguir a vitória das urnas, que possa realizar um bom trabalho, que possa representar o nosso estado, que possa realmente representar o nosso país, principalmente, tanto a nível de deputados, como senadores, como o governador, como o presidente. Foram 6 votos que nós depositamos hoje pela parte da manhã. Eu até achei que foi rápido, viu?
3: Você achou?
5: Achei que sim, foi rápido.
3: Agora eu fui aí por volta de 11 horas votar aí no. Eu voto sempre no, na sessão 59, no, na Escola Aparecida, ali no ginásio. No, 59 também? No ginásio da Escola Aparecida, Oleira.
5: Sim.
3: Por exemplo, na minha sessão, quando eu cheguei lá por volta de 11:15, ali havia pouca gente na fila. Até eu contei assim, eu acho que havia ali quando eu cheguei umas, no máximo 7 pessoas. Só que me chamou a atenção que nas sessões
5: ao lado,
3: olha, tava demorado o negócio lá. Tava, poxa vida, eu acompanhando, eu levei o que pra sair, não levei meia hora pra, não levei meia hora pra fazer aí fazer a minha escolha ali, Oleira. Só que me chamou a atenção que tava demorado.
5: Sabe que eu, quando cheguei na sessão, essa questão que a gente tem aí de repórter, eu contei as pessoas que estavam na frente. Eu voto na 66 lá em Veranópolis, no Colégio São Luís. 26 pessoas estavam na minha frente. E em 28 minutos eu fui votar.
4: Votou.
5: Inclusive, fiquei. Poxa.
3: Mas tem um minuto cada uma.
5: E daí o seguinte.
3: Eu não levei um minuto.
5: E o que mais me. Eu tenho 64 anos, vou fazer 64 anos agora esse mês.
4: Parabéns.
5: E aí, quando faltavam 4 pessoas na minha frente, chegou uma moça, ela disse: olha, se o senhor tem mais de 60 anos, pode o senhor passar. Pode passar na frente. Tá. Poxa, bom. Não, agora eu fiquei até agora aqui, vou ficar aqui, né?
4: Você tá aí, dá uma tarde aí, faz favor.
3: Verdade, também eu teria direito disso.
5: Exato.
3: Mas nem me dei conta, sei lá, ali na hora tudo
4: bem.
3: Certo.
4: Exato. Opa, peraí.
6: Preto, boa tarde, Maranhão. Achou?
4: Achei.
6: Boa tarde, Marangoni, Preto, Leira. Eu também voto na 59, Fidelis Pena, Colégio Aparecida, mas eu fui cedo, fui 8:15.
3: Já estava lá?
6: Já estava lá.
3: E aí?
6: Eu me confundi um pouco porque na eleição, há 2 anos atrás, a 59 estava, vamos supor, você entrava no ginásio à direita. Só que agora colocaram a 59 à esquerda, então até achar a sessão correta, né? Mas foi rápido, né? Foi rápido.
4: Yeah.
6: O que me chamou a atenção é que você votava, colocava ali o número, né? E você apertava o confirme e não ia.
5: Ah, tem que esperar aparecer
6: aí
5: a foto.
6: Ouvindo a imprensa, os colegas do Marangoni agora ao meio-dia, né?
4: Os colegas.
6: Aí diz que é justamente proposital. Ela tem ali um segundo, dois,
3: sim,
6: três. Deu um atraso ali pra você confirmar.
3: Dá um pequeno
6: pra
3: delay
5: esperar,
3: ali pra...
5: esperar a foto. Quando,
4: olha
5: quando
4: aqui, ó.
5: Aparece a foto pra você confirmar.
4: Olha aqui, nós estamos... 10 minutos no ar, né? 10 minutos no ar. Agora baixou para 27, nós estamos com 30, já tem 30 pessoas já que estão.
3: Então você acha bastante isso?
4: Pelo 10 minutos, nós ligamos agora. Olha aqui, ó.
3: Eu pensei que fosse pelo menos umas 150.
4: Mas para com isso, que tem que demorar um pouco. Vai, vai começar a ouvir. Olha aqui, ó, vamos lá então, já tem inclusive. Bom, esse aqui foi de manhã. Esse recado foi hoje pela manhã, o Mar Natal Graf. Bom dia, acabei de votar, toquei a tecla música na brasa e confirmei, quero ouvir uma música com... Ah, isso aqui foi hoje pela manhã.
3: Não mandou pra ti isso aí.
4: É. Aqui tem o Boa Tarde, deixa eu ver quem é aqui já. O Valdomiro, quem é o Valdomiro? Valdomiro!
3: Valdomiro. Valdomiro. O Valdomiro, aquele de Veranópolis?
4: Valdomiro, final 3772. Conhece, Clécio?
7: Não.
3: Valdomiro? Não, o Capelari? É. Será que é o Simão?
4: Não, não é. Aqui também tem uma, tem uma pergunta aqui. A Denise Gomes, boa tarde, um excelente trabalho para vocês. Gostaria de uma informação. Que horas vocês acham que vamos ter o resultado final das eleições para presidente e governador?
5: Olha, esse ano vai ser mais cedo que o ano passado, que a eleição passada. Por quê? Porque nesse ano se ajustou a questão do fuso horário.
4: Meu Deus do céu.
5: Por exemplo. Na eleição passada para presidente, o Acre, que é, tem um fuso horário de diferença de 2 anos, de 2 horas, o Acre começou 2 horas antes, né? Às 3 da tarde, lá no Acre, estão encerrando a votação.
3: É verdade.
5: É, quer dizer, para chegar todo mundo às 5 horas da tarde, encerra a votação.
3: É verdade.
5: E aí o pessoal vem. O pessoal vem e chega, os números chegam todos. Então, bem mais fácil vai ser esse ano.
3: É verdade, a juíza Ana Todeschini, na sexta-feira, ela chamava atenção sobre isso aí. Diferentemente das eleições anteriores, as chamadas eleições gerais, ela foi bastante, bastante clara. Diferentemente dos outros anos, essa questão do fuso horário não tem mais. Aí, como lá no que você falou, como fuso horário pro oeste
4: como
3: do Brasil.
4: É bom fazer isso.
3: Pro oeste do Brasil, né? Ele é mais atrasado.
5: Acho que são 4 estados, né? Nessa
3: região. 4 fusos?
5: É, 4 fusos.
3: Eu acho que são 4 fusos.
5: São 3 fusos, mas 4 estados com 2 horas de diferença.
3: O Acre e. Rondônia, será? Não.
5: Deve ser.
3: Amazônia também tem uma hora diferente.
5: Uma hora, né?
3: Pois é. Roraima, não sei. Rapaz, a gente tem que perguntar ali para a meta. Viu, Oleira? Mas enfim. Então a juíza adiantava sobre essa questão. Não importa. Vai a eleição, o Acre terminando, o Acre, em vez de terminar. Esperar a questão do fuso horário. Lembra que tinha que esperar para todo mundo abrir no mesmo horário de Brasília? Exato. Agora não.
5: Quero as...
3: O horário de Brasília, 5 horas da tarde, o Acre já vai estar com a
5: junto.
3: Votação.
6: Todo mundo junto. Você foi sexta-feira ali na feira ali. E falou com a juíza, né, Fidel Freito? E aí?
3: Sim, era sobre isso que ela falou.
6: Tá.
3: Ela destacou, entre outras coisas, falou sobre isso aí.
5: É, por isso que vai terminar antes esse ano, viu?
4: Olha aqui, então manda um abraço.
3: O Acre encerra às 3 horas, mas então está encerrado. Mas a apuração, quer dizer, o Acre encerrando às 3 horas, Oleira, aqui, evidentemente, já serão 5 horas.
4: É.
3: Né?
4: Sim, então, sim. Um abraço lá pro José Carlos Neto. José Carlos Neto. É, ele está mandando um grande abraço para todos vocês. O José Carlos Neto está em Fortaleza, no Ceará.
3: Quem é José Carlos Neto?
4: José Carlos Neto.
3: Eu pensei que fosse o Zé Carlos Araújo.
4: Estou em Fortaleza, no Ceará. Então, José Carlos Neto, como é que tá ali? Manda um recado pra gente aí.
5: Conforme o Cássio Nunes Marques, a votação desse primeiro turno ocorre dentro da normalidade em todo o país, apesar de ocorrências técnicas pontuais. Por exemplo, urnas eletrônicas que apresentaram defeito ou problemas técnicos precisaram ser substituídas por equipamentos de contingência ao longo do dia, mas foi muito rápido também. Outra questão, a questão da falta de energia elétrica. Problemas, o principal desafio logístico do dia ocorreu no Paraná, onde quase 140 municípios estão com problemas de fornecimento de energia, mas as sessões eleitorais continuaram funcionando com o auxílio de geradores e cada urna tem bateria, né?
3: Sim.
5: Então a coisa está realmente dentro da normalidade. Não vi, olha, em local nenhum, até o meio-dia fiquei assistindo também, depois de ir votar, sobre a questão se tinha algum pessoal com alguns ânimos, né? Sempre acontece algo nesse sentido, boca de urna. Até o momento, nada. Até o momento que deu para ver, está ocorrendo tudo normalmente, tudo dentro da normalidade mesmo.
4: Muito bem. Azeli, Azeli Anderle, boa tarde, um grande abraço a todos, boa tarde.
3: Chama aí o Zé Carlos Neto.
4: É, o Zé Carlos.
3: Diz para entrar no ar de Fortaleza para nós termos um panorama Carlos da situação nossa.
4: Neto, Zé Carlos.
3: O Zé Carlos, está aberto o espaço aí para um amigo falar diretamente de Fortaleza,
4: baixa o nosso,
3: capital do Ceará.
4: Baixa o nosso WhatsApp aí, 9972.
3: É, e não, não, para entrar no ar aqui. Fala conosco aí. Pode entrar aí, Zé Carlos.
4: 54-3242-1332.
3: Entra no ar de Fortaleza.
4: 54-3242-1332.
3: Exato.
4: Baixa aí, Zé, o Zé Carlos, baixa, é, o Zé, José Colares Neto.
3: José Colares ou é
4: José Colares Neto.
3: Ah, Colares.
4: José Colares Neto.
3: Você é parente do ex-governador aí?
4: 54-3242-1332. Baixa aí o WhatsApp, nos chama pelo WhatsApp que a gente coloca.
5: Talvez ele esteja lá na praia de Iracema.
3: É, né? É verdade, está lá.
5: Que, oh, né? É, que não, belo local seria, né? Pra gente estar. É bom, né?
8: Os enterraram os portugueses.
5: É, é, em 1982 estavam.
3: Que fala que está informando que está em Fortaleza, o Marangoni. É, entende? Quer dizer, o tempo aqui no Rio Grande, mais uma semana, previsão de
5: chuva.
3: Sempre chuva.
5: É,
3: fechado. É impressionante isso.
5: É, lá
3: já vamos chegar aí na segunda semana de outubro e.
5: Ah, em Fortaleza, confusão, em Fortaleza deve estar 29, 30 graus, né? E na praia, uma coisa. Sabe que eu conheci Fortaleza em 1982, quando estavam.
3: 82?
5: 82, quando estavam fazendo o que fizeram agora em Camboriú, estavam trazendo areia, só que não retirava de dentro do mar. Levavam areia e iam colocando na praia lá para fazer, para ter uma margem de areia assim, maior, né?
3: Ah, o material não era do
5: não, não era, não retirava do mar, que nem Camboriú, é. Levavam para lá. E aliás,
3: 82
5: chegou. É, 82. E aliás, naquela época se chamava, quando você entra em Fortaleza à direita, logo à direita, chama-se a Praia do Futuro.
3: É.
5: Porque o que eles diziam que é a Praia do Futuro? Porque seria o futuro Copacabana, seria em Fortaleza. E na verdade não deu nada certo lá, pelo contrário.
3: Seria,
5: né?
3: uma cópia. Deu certo.
4: É, deixa eu cumprimentar. Ele tá aqui, olha aqui, ó.
3: Poxa, mas olha, ele tava mexendo na instalação do equipamento, hein?
4: Ah, isso aqui.
8: A nossa janta.
5: Ah, vem uma segunda água rádio.
4: Água e sal.
5: Chegou uma segunda rádio.
4: Tá aqui, ó. Água e sal. Tudo mas certo, Darley?
9: O Décio, o Aleira, o Preto, né? Claro, não podia deixar vir aqui hoje, esse momento histórico, né? Mas Fortaleza a gente conhece, razoavelmente. A gente tem uma unidade muito próxima lá, a Orofert, é uma legal fábrica lá em.
3: Aonde?
9: A 70 quilômetros de Fortaleza.
3: Ah, no Ceará, então?
9: Isso.
3: Qual é o nome do lugar lá?
9: É, era San Gonçalo do Amarante, que trocou agora para outro nome, Calcaia. Mas é 70.
3: Calcaia, mas Calcaia é a grande Fortaleza?
9: É, a 70 quilômetros, é próximo ao porto ali, bem com essa uma unidade grande lá de.
3: Então também, isso aí no caso é no litoral, então. Essa unidade da empresa.
9: É o Porto de PC, um dos maiores do mundo, né? Onde tem porto, nós estamos.
4: Maravilha, maravilha, sem dúvida.
9: É. Na Boa Prata a gente tem Rio da Prata, né?
4: Ai, ai, ai.
3: Ah, tá, entendi. É a hidrovia.
4: É isso aí. Bom, olha aqui, nós estamos no Facebook com imagens e som. Nós estamos no YouTube também com imagens e som. Se você quer nos acompanhar, então no Facebook, no YouTube, estamos aí com imagens e som. Pode conversar com a gente, pode mandar um recado, pode participar aqui da nossa programação, que a gente vai gostar muito disso. Estamos na eleição, gente. Estamos nas eleições hoje pela manhã. Eu também não demorei muito para votar, foi rápido a votação. Demorou muito para votar hoje, Dani?
9: Não, demorou. A tecla confirma tava meia.
4: É, o Clécio colocou isso agora há pouco aí.
9: Tem que apertar mais uma vez, né?
4: É. Mas ele disse que é uma.
3: Que é o próprio sistema.
4: Que é o próprio sistema que faz.
3: Isso foi informado, que ele dá um tempo ali, né?
5: É que precisa aparecer a fotografia para você realmente te certificar que realmente você votou certo. É que geralmente a gente chega e quer votar rápido, né?
9: Sim. E nem todo mundo tem um jeitinho, né, de botar a pressão no dedo também, né? E essas urnas não são sempre novas, né? Elas são reutilizadas a cada pleito, né? Então, imagina quantos mil enter, confirma.
3: Mas eu acho que elas, como o pessoal fala, são recalibradas, né?
9: É, revisadas.
3: Exato.
4: Bom, agora nós estamos já na reta final, 5 horas, né? 5 horas que fecha, né? Sim, agora são 15 horas e 22 minutos. 15 e 22. Falta quanto,
5: Preto? Aí, tu... 1 hora e 38 minutos.
4: 1 hora e 38 minutos.
9: É. Chama atenção, né? Bastante uma eleição bastante discreta, né? Muito caro, com pouco adesivo, bastante caro, sem adesivo, né? Bem calmo, bem...
4: Ah, mas eu vi agora, saindo de Veranópolis, chegando até Nova Prata, eu já vi alguma, como é que vou dizer assim, algumas aglomerações, né? Algumas aglomerações.
5: Ao longo da estrada?
4: É, na saída de Veranópolis, lá na, do outro lado da...
5: É, o pessoal estava de manhã lá fazendo churrasco.
4: É, então tá
5: do outro lado do trevo aí.
4: É, do trevo aí, né? Tem ali, estavam aí se aglomerando, e aqui em Nova Prata, na entrada também, vi algumas pessoas, esperando para ver o resultado, né?
9: É, exato. Mas é uma eleição bem tranquila, né? Bem... É. Dentro do esperado.
3: Como é boa a eleição ainda ali?
9: É, democracia, né?
3: É bom, né, Dali?
9: Democracia.
3: Fala, Dali. É bom ter escolha popular, né?
9: É a única arma, né, que o cidadão tem para se defender, né?
3: É.
9: E é o único momento, a cada 4 anos, né?
4: Bom, então deixa eu passar para você.
3: Não, cada 2 anos.
4: 2 e 2. É. Olha aqui.
9: O mandato são 4 anos.
4: Né? É. Ao todo, quase 1 milhão de brasileiros estão aptos a votar no exterior. As urnas em 186 cidades de 134 países, a maior parte dos eleitores está concentrada em países como Estados Unidos, Portugal e Japão. Países como Austrália, China, Coreia do Sul, Filipinas, Japão, Coreia do Norte, Timor-Leste, Malásia, Nova Zelândia, Singapura, Tailândia, Taiwan, já encerraram a votação da eleição presidencial neste domingo, dia 4. O resultado oficial da apuração no exterior, assim como no Brasil, será divulgado pelo Tribunal Superior Eleitoral somente após as 17 horas, horário de Brasília.
5: Mas já saiu, né?
9: Já saiu.
4: É, um levantamento de boletins de urnas em diferentes partes do mundo.
3: Pois é, esses lugares já ouvi pela manhã. É,
4: apresentando
3: aqui,
4: alguns desses resultados com antecedência e chegando aos dados com checando os dados com o TSE. Os boletins de urna levantados pela imprensa até agora mostram Lula com vitórias em mais países, mas Flávio Bolsonaro à frente na soma dos votos. China, Austrália, Arábia Saudita e Finlândia estão entre os países em que Lula venceu. Já Flávio venceu em Japão, Israel, Tailândia e Emirados Árabes. Né?
9: É, claro que é extraoficial, né? Mas vamos acreditar que está correto, né? Já tem aqui um resumo geral do exterior, né? Na qual o Flávio teria tido 71.601 votos. E Lula teria tido 23.992.
5: Uma diferença muito grande foi no Japão, né? O Flávio
9: é o Japão,
5: Bolsonaro no
9: é
5: Japão.
9: O Japão e os países árabes, a favor do Flávio, né?
5: É, aí o Japão...
3: Aqui tem muito brasileiro lá, tem mais brasileiro no Japão.
5: É, né? E o Flávio também levou uma vantagem muito grande. No Japão, o Flávio fez 3-1.
9: Isso.
5: Mas que é isso?
3: Não, acho que eu estou falando aqui. É. Por isso que ele ganhou, porque eu tenho um número maior de brasileiros lá.
5: Sim. Eu acho que no Japão são mais de 60 mil, né?
9: No Japão, no Japão teriam sido 24.600 votos para o Flávio e 5.234 para o Lula.
5: É, então 30 mil votos, né? Mas
9: é bastante, né?
5: É bastante, né? No Japão, a gente tem acompanhado, né? E aliás, os países socialistas, né? Que tem essa... O Lula tem levado vantagem. Olha, por exemplo, na Malásia, o Lula 53,66, Flávio 32,93%. Na China, Lula 65,7, Flávio 24%. Também na Coreia do Sul, Lula 56,94 contra 33%. Filipinas, Lula 41,94, Flávio 53,23. Nova Zelândia, Lula 70,48 contra 19,28% de Flávio. Então,
9: na Venezuela, o Lula fez 56 e o Flávio 402.
5: Realmente é por aí mesmo.
3: Na Nova Zelândia?
5: Nova Zelândia.
3: A Nova Zelândia deve ter 15 brasileiros morando lá. Inclusive uma aqui no Nova Prata.
5: Não sei se eu consigo chegar aos números de eleitores.
3: Inclusive uma aqui de Nova Prata mora na Nova Zelândia.
5: Quem é que mora lá?
3: A filha do Genésio.
5: Ah, ah, filho, é verdade, do Ginésio, né? Ginésio,
9: mora lá. A Cristina mora lá. Acreditando aqui no recorte que saiu, né? Nova Zelândia, Lula, 234. Flávio, 64.
5: É.
9: Então, pois tem, é, que eu falo. Temos aí 300 brasileiros lá, né?
5: É, tem gente lá, lá frio, também.
9: Né? E o detalhe, só pode votar quem mora lá mesmo, né? Porque quem não tem como tu tá viajando e votar.
3: Ah, de trânsito?
5: Não, vota.
3: Tem que estar radicado lá.
9: É, tem que estar lá, então.
4: Muito bem, gente. Agora são 15 horas e 27 minutos. 15 e 27. Eu vou ter que tirar aqui o volume do para dar um pouquinho de volume para que eles ouçam também, né?
9: Não, vai sair aqui, ó.
4: Ah, tá certo. Perfeito. Muito bem. Vamos conversar com o prefeito Humberto Carnevale. Já está na linha com a gente para conversar com os ouvintes aqui da nossa Ativa FM. Boa tarde, prefeito.
10: Boa tarde, Roberto. Boa tarde a todos que estão aí. Não, o Clécio me falou, mas Darli, mais alguém aí. Desculpe que eu não gravei os nomes aí.
9: Sempre, Beto.
4: O Darli, o Paulo Leira, o Preto, eu, Clécio.
10: Ô, beleza, então, Leira, Preto, tudo certo.
4: É, isso aí. Bom, prefeito, já voltou?
10: Já votei, já cumpri com a minha obrigação aí.
4: Votou que horas? De manhã, de tarde?
10: Votei, eram exatamente umas 11h40 aí, peguei uma folguinha antes do meio-dia aí, uhum. Tava mais tranquilo a minha sessão.
4: Não demorou muito para votar ou foi rápido?
10: Não, foi rápido. A minha sessão tinha duas pessoas só na minha frente.
5: Ah, pensei que tinha feito uso também aí da questão da idade, né? Também, ou da autoridade também, né?
4: O prefeito é novo, o Beto tem.
10: Ó, eu vou te confessar. Nova Prata, eu tenho até a carteirinha, mas eu não uso, cara, porque a gente tem que se sentir mais jovem, né? Mas...
4: Isso aí. Boa pergunta pro prefeito, Davi.
9: Não, tudo certo, né? A cidade está organizada aí, tá tranquila, né? E vamos... É o telefone do Preto.
4: É. Pega o telefone do Preto aqui.
9: E tá tudo certo, tá tudo organizado, sem maiores incidentes, né? Algumas pessoas são um pouquinho nervosas e tal, mas tudo certo, né?
4: Nervosismo?
9: É, e coisas delas de sempre, né? Que arranja alguma encrenquinha e tal, mas tudo certo, não tem nada de dar normal, tudo tranquilo.
4: Mas eu acho, prefeito, que essa eleição tá transcorrendo normalmente, na verdade.
10: Geralmente a eleição estadual, assim, ela e já prevendo, não sei os resultados, obviamente, mas caso tenha segundo turno para o Estado e para o governo federal, que eu acredito que seja isso, ela fica mais tranquila, entendeu? Não tem. É diferente de uma eleição municipal que sempre tem os ânimos um pouquinho mais acirrados. Mas só para dizer que nós recebemos um pedido da Justiça Eleitoral, através da doutora Ana, alguns dias atrás. Nós fornecemos aí veículos, fornecemos motoristas já para o dia da eleição, um dia antes, de prontidão. Também ela nos pediu que deixássemos aí um pessoal de limpeza pronto para o dia, caso precisasse recolher algum material, também a gente disponibilizou.
4: Não, isso, sempre tem esse tipo de colaboração, prefeitura com o pessoal que faz esse trabalho, não é verdade, prefeito?
10: Sempre, eu acho que é bacana e cômodo. Darli disse aí, ao nosso ver está tudo bem, graças a Deus, a gente deu uma volta de tarde aí também, circulando. É isso aí, não adianta, as questões é democracia, respeitar o voto, ganhe quem ganhar, mas é isso aí, vamos ter que continuar batalhando aí para
4: trabalhar.
9: Em Beto, que quente mesmo é eleição para prefeito, né? Essa sim, né?
4: Pô, daqui a 2 anos.
9: Não, mas eu digo quando ela ocorre, né? Essa sim,
10: claro. Essa é mais acirrada, né? Mas eu até comentei com o Roberto esses dias que eu estive aí com o Preto, a questão de quando passa a eleição municipal, todos os partidos se unem para ajudar a Nova Prata, para trazer verbas, e nós temos uma gama muito grande de deputados estaduais e federais que estão indo para a reeleição e que ajudaram bastante a Nova Prata. Então isso acaba às vezes até confundindo o eleitor, né? Porque os partidos fazem a sua parte, divulgam o seu candidato, divulgam o que ele trouxe para Nova Prata, mas é uma quantia bastante grande de candidatos aí que colaboraram com a cidade.
4: Não tenho dúvida nenhuma. Bom, isso me parece ser um fato importante, né? É que a maioria dos candidatos que circulam pela cidade, pelas nossas cidades, aqui Nova Prata não é diferente, são candidatos que já concorreram, estão com cargo público e que também colaboraram com o município, não é, prefeito?
10: Sim, sem dúvida. Claro, tem algumas novidades aí e candidaturas novas e tal, mas faz parte. Nós temos o Rodrigo Cassol aqui do Nova Prata, um baita cara, um cara com potencial grande, né? A gente sempre torce que chegue lá, mas tem bastante gente mordendo voto aqui em Nova Prata e às vezes a matemática ela não é exata, né? Para a ideia que a gente gostaria de fazer os votos, né? Porque é muita gente beliscando e tirando, um tira 300, outro tira 200, outro tira 500, outro tira 700, e assim vai, quando tu vê, né, dos votos válidos, já...
3: É verdade. É verdade, né, prefeito Beto, é verdade isso aí, ó. Olha aqui, ó, básica, por exemplo, até eu comentei essa semana aqui, o Marangoni, viu, prefeito Beto, tudo bem, mas cada partido tem a liberdade, enfim, de botar na rua os seus candidatos. Agora me chama a atenção que Nova Prata, eu acho que em outros lugares aqui da nossa região também, muitas fotografias de pessoas que eu olha, que eu saiba, tem muita gente que apareceu aí com o Wind Banners que nunca estiveram em Nova Prata. Nada contra. Sim, né?
10: Tudo bem, daqui a pouco o partido.
3: Verdade. Né?
10: Sim, concordo contigo, mas é um direito que eles assistem, né? Não só em Nova Prata, em todo o estado, né? De repente abriram um segmento aqui com alguma turma específica, independente do partido, óbvio. E aí é normal, mas que causa estranheza, sim, claro, porque nunca apareceram, né?
11: Por outro lado, viu? Boa tarde, Beto, tudo bem? Eu até eu até acho até meio injusto na questão de competição, porque a questão é uma só, né? Por exemplo, o candidato que está no poder hoje está destinando para Nova Prata aí, faríamos aí numa relação.
3: Emenda parlamentar.
11: Um milhão de emenda parlamentar, mas esses valores, é claro, está lá à disposição, que se não der, o outro vai pegar. Agora, o cara que quer entrar também, um cara novo, não tem condições. Como é que vai competir com o cara que te mandou 300, 1 milhão de reais? É claro que você também tem esse compromisso de ajudar esse cidadão, né? Em contrapartida, o cara que vai começar agora, que não foi eleito, que não tem esse recurso para mandar, que não é dele o recurso, mas é nosso o recurso, me parece que é meio desproporcional essa questão também, né?
10: Eu concordo contigo e olho isso com duas visões. A primeira visão, você está totalmente certo, é uma concorrência meio injusta, porque quem está lá já teve possibilidade de ajudar os municípios, né? E então leva uma certa vantagem. Essa é a primeira visão, que eu concordo contigo. A segunda é que, na realidade, esses que estão lá e que puderam ajudar os municípios das suas bases, eles também tiveram a primeira vez, como esses que estão pedindo agora a primeira vez, estão tendo. Então é o sistema político, né, que está estabelecido dessa forma. Eu sei que tu não quis dizer isso, mas é o sistema. Mas é injusto, sim. Leva vantagem quem já está dentro, mas esses que estão pedindo espaço vão entrar e vão ter a mesma vantagem sobre os outros que vão pedir espaço daqui a 4 anos.
3: É verdade. Isso não vem ao caso agora, claro, mas à primeira vista é isso que acontece, né, amigos aqui da mesa e o prefeito. Agora, também caberia, né, prefeito, e a quem está nos acompanhando agora, também é uma coisa lógica, pelo menos aqui para quem não participa, que não disputa pleito, uma coisa lógica seria o quê? Os próprios partidos democratizarem o recurso público, certo? O dinheiro que é
11: fundo partidário,
3: o fundo partidário, né, teria que ser mais democrático. Olha, o cara tem, tudo bem, o cara já está lá no primeiro mandato, segundo mandato, agora outra pessoa também do mesmo partido, ela tem que sair do mesmo, né, basicamente ela teria que sair do mesmo ponto para fazer a corrida, né, Oleira?
11: É verdade, mas não adianta. É por aí, o prefeito está certo, tem que buscar dinheiro. Quem está lá tem que. Ele já está na agenda agora, parece que é para o dia 17, que vai voltar para lá também. Tem que ir lá e buscar dinheiro de quem está lá, que tem o acesso lá. Mas realmente, nessa questão que nós estamos aí da democracia, tem algumas coisas ainda que precisam de um ajuste mesmo, viu, Preto?
9: E agora com a reforma tributária que vai acontecer, né? Vão ter que mais ainda buscar.
10: É verdade. Olha só, e olha só, pessoal, tanto é verdade esse assunto que nós estamos levando à pauta agora, que ou dia 12, que é feriado, ou dia 19, nós vamos a Brasília já, com o intuito de, nós saberemos quem são os reeleitos, né, para deputado federal e quem são os eleitos a nível de partidário também, já protocolaremos pedidos de emendas também em outros partidos e que as pessoas que fizeram voto em Nova Prata, a gente já vai saber, vai listar e nós vamos depois, claro, os partidos que, por exemplo, que não compõem a nossa base hoje, eles vão contratar as suas bases aqui, mas serão visitados pelo prefeito. E vamos continuando a caminhada assim que vai nos ajudando aí a poder dar uma continuidade no volume de obras um pouco maior aí do que o normal.
4: Ah, não tem outra maneira, é assim mesmo, né? Tem que buscar, porque as coisas funcionam, não é, Beto?
10: Exatamente, eu sei que tem opiniões diferentes aí sobre a questão das emendas, que não deveríamos, mas é o jogo, claro, hoje, claro, se você, claro, usando uma linguagem bem chula, se você dormir na palha, se o prefeito dormir de toca, ele perde espaço, ele tem que estar lá, ele tem que ir para cima, levar um agradozinho para os deputados federais, pros assessores, conversar. E tem que colocar o nome na lista lá para emenda. Tem que, nós queremos uma emenda para isso, queremos uma emenda para saúde, queremos uma emenda para pavimentação, queremos. E assim vai, até que você perde cinco, você ganha uma, ganha duas às vezes. Então é assim que vai.
9: Sim. Diz que emenda é que nem chuchu, né? Na cerca, né? Se você não colher, alguém colhe, né?
3: Fala, Preto. Eu recebi agora do nosso amigo Mito Ciotta uma informação bonita em relação à questão de comparecimento às urnas, às sessões eleitorais em Nova Prata. Eu sei que ela é há 99 anos. Na sessão 47, no salão paroquial, eu acho que ela é irmã do seu Clóvis, aí do Marne Lenzi. Hein, prefeito Beto, como é que é o nome da senhora de 99 anos ali, o Dali?
9: Rosaura, não.
3: Ela é mãe das professoras ali, com a Nádia, como é que é? Hã? Ali daquela. Oi?
10: Me fale agora a memória, mas eu sei de quem você está falando, só não lembro o nome dela agora.
9: Antigamente tinha uma Maverick azul quatro portas, lembra?
11: Ah, do Marne?
9: É.
3: É do Marne?
11: Marne tinha uma Verica.
3: Mas aquele casarão de madeira que tem
9: lá.
3: Ali, sabe, ali na frente, ali do.
9: Tinha as duas professoras.
3: Pois é, ali, uma é a Nádia, né? Não é Nádia? É. Pois é, então, diz que a presidente da mesa dessa sessão eleitoral bateu uma foto da senhora de 99 anos, comparecendo à urna e dizendo que com 101 vai estar presente novamente.
4: Tomara que isso aconteça.
11: Aliás, chega desse negócio que o cara com 70 anos que fica facultativo para votar. Eu acho que nós estamos subindo aí a questão etária, eu acho que tem que repensar isso também. Tem que ser 75 anos no mínimo. Olha aqui, daqui 3 anos, 4, o preto não precisa mais votar.
9: Exatamente.
4: É isso, não pode.
11: É, Marangoni?
4: Marangoni é novo.
3: Mas já hoje não precisa mais votar.
11: É? Claro. Já tem 70?
4: Olha, prefeito, então, além de ouvir aqui pela Rádio Ativa FM, por favor, né? Vai ficar aguardando a apuração aonde? Em casa, prefeito?
9: Provavelmente no circo.
10: Não, confesso que eu já tinha, não, eu não estava com a rádio ligada, não posso mentir aqui publicamente.
4: Deixa ligado agora.
10: Mas eu ia ligar, porque eu sei que a Ativa ia fazer toda a cobertura, ia ligar mais próximo, mas agora já que vocês estão todos já com muita vontade de trabalhar, eu vou deixar já conectado no meu rádio aqui, eu tô no sítio dando uma descansadinha e já vou acompanhar por vocês aí.
4: O Dani disse que estava no sítio.
9: Sítio, né? É no sítio. Aí.
4: Muito bem. Tá bom, prefeito, obrigado pela gentileza de nos atender, tá bom?
10: Sempre à disposição, um abraço a todos aí, obrigado aos ouvintes também, um abraço aos ouvintes.
4: Abraço.
9: Abraço, Beto.
4: Aí está Humberto Carvalho, prefeito aqui de Nova Prata, no sítio, nos ouvindo lá, maravilha.
9: Provavelmente deitado na rede, tomando uma Heineken.
4: Ah, será?
3: Poxa. Tomando o quê?
9: Uma Heineken, né?
11: Heineken.
3: Heineken?
11: É. O Dali, veja aí, qual é a votação dos Estados Unidos aí? Me parece que lá no país dos Estados Unidos, me parece que o Lula está levando vantagem em cima do Flávio Bolsonaro, que seria bem estranho, né?
4: Abraço pro Felipe Neto.
3: Felipe Neto, quem é o cara aquele lado? Não, o Felipe Neto não é o cara lá da internet? Fica o nome do cara, gente. Não é esse Felipe Neto? Liga pra ele, Marlon.
4: Bora, ele colocou aqui só, não sei, Felipe
3: Neto. Deve ser esse cara aí, Felipe, tem foto ou não?
4: Ah, mas aqui não dá pra abrir a foto aqui no
3: Manda, eu acho YouTube. Que. Vê se aí ele é o quê? Clássico de cara lá? Como é que chama?
4: Youtuber.
3: Youtuber? Esse cara é youtuber. Ele é influencer?
4: Deve ser youtuber, influencer, enfim. Olha aqui.
11: Olha a diferença aí, o Dali pegou aqui a diferença, hein?
9: Aqui nos Estados Unidos está dizendo que o Lula teve 1.847 votos contra 3.660, ou seja, quase o dobro.
11: Flávio Bolsonaro.
4: É bastante. A apuração.
3: Mas só esses? Mas Estados Unidos tem um monte de brasileiro lá.
9: Mas
3: isso é parcial.
9: Final.
3: Quantos?
4: Só quatro.
3: Ah, não, que a maioria não foi votar, na verdade.
9: Lá também o voto não é obrigatório, né?
4: E a apuração do primeiro turno das eleições 2026, então, vai começar às 17 horas. 17 horas. Já está pronto aí o teu computador?
9: Estamos linkando aqui todos os.
4: Então, olha aqui no horário oficial de Brasília, tá? E eleitores também poderão acompanhar aqui pela Ativa FM. A regra está prevista na resolução do TSE número 23.751, que estabelece normas para os atos gerais do processo eleitoral deste ano. A norma define procedimentos para votação, apuração e tudo isso. Então é isso aí, aguarda que 17 horas começa.
9: Uma informação aqui do Poder 360, né? Nas eleições de agora, segundo o Tribunal Superior Eleitoral, 918.876 brasileiros e brasileiras que vivem no exterior estariam aptos a votar. Então, quase 1 milhão de aptos a votar.
3: Sim, inscritos.
9: E votaram, então, muito...
3: Mas tem, na verdade, não, tudo bem, entendi.
9: Poderiam votar.
3: As pessoas que cumprem o dispositivo legal de poder votar. Agora tem muito mais brasileiro fora, né?
9: Exato, né?
4: Eu abri aqui, por enquanto é tudo 0-0. 0-0 Lula, 0-0 Ronaldo Caiado, Edmilson Costa. Rui Costa Pimenta, escritor Augusto...
3: Edmilson, como é o nome do cara aí?
4: Edmilson Costa, do PCB.
3: PCB também?
11: Partido Comunista Brasileiro.
3: PCB tá aí, tem ainda?
4: Mas tá aqui. Olha aqui, ó. Lula PT, PSD Ronaldo Caiado. PCB Edmilson Costa. PCO Rui Costa Pimenta. Avante, escritor Augusto Cury. Novo Zema. Democrata Veterinário Wilson Grassi. PSTU Hertz Dias. PL Flávio Bolsonaro. Missão Renan Santos. DC Clariana Barão. E UP, que eu não sei o que que é.
3: Unidade Popular.
4: É a doutora Samara. Dona Samara. Samara. É isso aí. Mais uma coisa faltou?
9: Não sei, que entraram só para receber verba partidário, para preencher, né?
4: Aliás, é muito dinheiro rolando, né? É muito dinheiro rolando.
11: Eu acho que o grande problema nas eleições foi com o Deltan, né?
4: Eu vi alguma coisa ontem.
9: Está liberado, tá concorrendo, o pessoal tá votando.
11: Teve uma decisão para caçar, né? E outra para concorrer também, né? Ele tá...
3: Hoje isso?
11: Isso. Daí, essa madrugada.
9: Há 45 minutos da abertura das urnas, o ministro Cássio Nunes, né?
11: O Cássio Nunes suspendeu nesse domingo a decisão que havia barrado a candidatura do Deltan Dallagnol.
9: Ele pode ser votado, pode ser eleito, tá? Mas só vai ser discutido daí depois, claro que se for. Pode ser cassado, se for o seu caso, né?
11: Eu não sei por quê, qual é que foi o problema dele?
9: O problema foi uma juíza lá, os pares.
3: Não, acontece que a alegação final sobre a inegibilidade do Deltan Dallagnol foi a seguinte.
9: Foi monocrática, né?
3: Não. A seguinte, é que chegaram à conclusão que ele estava saindo do serviço público para evitar que ele fosse penalizado.
9: Isso.
3: Para fugir da responsabilização.
9: Isso. O que não é nada ilegal.
3: Como?
9: Não é nada ilegal. Pode ser imoral, mas não é nada ilegal. A lei não prevê essa punição. Quantos governadores do Rio de Janeiro também, né? Abriu mão do mandato para não ser julgado, né?
3: Tá, mas era mandato. Lá ele era subfuncionário.
11: Mas no Rio de Janeiro pode abrir mão, mas daqui a pouco vai para cadeia lá. Governador do Rio de Janeiro tem um destino.
3: Aí política é diferente. Basicamente isso não é dali. Político tem mandato. Ele, na verdade, era concursado.
9: Daquela época lá atrás, né?
3: Não, ele é concursado, ele era funcionário público.
4: Olha
3: quando
4: aqui.
3: Ele escolheu, olha, ele se exonerou da função que ele ocupava, isso, de procurador da República, né? Isso. Que segundo a decisão foi tomada, a sentença foi tomada, alegando que ele teria tomado essa posição para evitar uma penalização.
9: Uma punição, exato.
4: O, um homem de 68 anos morreu após passar mal dentro de uma sessão eleitoral em Cupira, no Agreste de Pernambuco, na manhã deste domingo. A vítima ela foi identificada como José Roberto da Silva. Segundo a Secretaria de Saúde do município, José Roberto estava na Escola Estadual Professora Maria de Lourdes Temporal, onde funcionava o local da votação para as eleições 2026, quando sofreu um mal-estar. Uma equipe do Serviço de Atendimento Móvel de Urgência, o SAMU, foi chamado para prestar socorro, mas o homem morreu ainda no local. Por causa da ocorrência, a votação na sessão precisou ser interrompida temporariamente até a retirada do corpo. A polícia militar também foi acionada e isolou a área enquanto aguardava a chegada do Instituto de Medicina Legal, o IML. Então, uma morte aí de uma pessoa aconteceu aí nessa. De repente pode ter acontecido outros casos, né? Que a gente não sabe ainda. Carlos Afonso Gali assistindo, grande abraço. A Cariane Modelski manda um abraço pro seu Geraldo Modelski, 83 anos, tomando uma cerveja e ouvindo o radinho dele.
11: Grande abraço.
4: Pro seu Geraldo Modelski, de 83 anos, que tá
3: Geraldo assistindo. É tio dela, ué?
12: Mas cerveja não tem lei seca, né?
3: Não tem lei seca. O Geraldo é tio dela, é.
4: Grande abraço.
3: O pai dela é falecido, o pai do Vander, ela é irmã do Vander.
9: A Cariane é minha vizinha de sítio, ela mora lá onde
4: é verdade.
3: Nós
4: não conhecemos
3: esse
4: todos.
3: Geraldo deve ser tio dela.
9: Sim, o Geraldo é tio dela.
3: Que o pai dela e a mãe dela, os dois faleceram.
9: Sim, eles tinham, muitos anos atrás, um conjunto famoso, né? Era os Trecá e Tregate.
3: Como?
9: Era o pai da Cariane, o Geraldo que está vivo, e o Bruno, né? Eles ficavam de violino. Tocava em um animal, muitos bairros na
3: região. E tinha o nome polonês?
9: Modelski.
3: Ah. Esse. Não, o nome do conjunto.
9: Não, mas tinha uma música, a música, tá? Ele tinha um cincaveiro, aqueles caras grandes, né?
4: Certo.
9: E um tocava violino, um tocava gaita e.
4: Dá pra já. Porque o Marcelo Alves está dizendo que uma pessoa vai ganhar aqui, dos que estão concorrendo. Eu acho que não dá ainda pra falar, né? Não sei.
3: Pessoa vai ganhar?
4: Não, ele está dizendo que, né, que uma. Que, acho que ele está torcendo para algum. Por um
3: vai
4: candidato.
3: Ganhar onde?
4: Não,
3: vamos ser.
4: Eleições, né?
3: Mas vai ganhar onde? Que ele falou aqui, vai ganhar. Você falou aqui aonde?
4: Não, como presidente da República.
11: Pode até ser no primeiro turno.
9: Quer dizer?
11: Pode ser no primeiro turno.
9: Um pensamento, né? Vamos ver se vai se realizar.
4: É, claro.
11: É, pode ser. Mais. E, aliás, no governo do Estado também não está tão diferente, não, viu?
4: Marcelo, não vou ler teu recadinho, porque agora ainda, né, estamos na votação.
11: Sim,
4: né?
11: Depois das 5 horas.
4: Depois, tá? Porque agora fica um pouco de repente.
3: Não pode fazer isso.
4: Não dá.
11: Olha, nós temos aqui, inclusive, a Quest, que indica aí um candidato na liderança aqui no Rio Grande do Sul também, mas é bom que a gente...
3: Pesquisa pode divulgar.
11: Então, se pode divulgar, pesquisa aqui aponta, a Luciano
3: Zucco... Até porque a pesquisa tem autorização.
11: Na frente, pelo governo gaúcho, com 39% das intenções de voto, Juliana Brizola surge em segundo com 18%, seguida por Gabriel Souza com 9%. Esta é a Quest, né? Pesquisa Quest.
9: Alguns estados, assim, importantes, parece que Santa Catarina vai decidir no primeiro turno, São Paulo, lógico, né?
3: Em São Paulo, o Tarcísio vai ser.
4: Também eu vi alguma coisa.
3: Em São Paulo, não deu nem pra.
11: Estourou a boca do balão. Estourou a boca do balão.
4: Tarcísio. É isso aí. Lá em São Paulo eu vi alguma coisa também que está bem na frente.
11: Que eu acho que ele iria também, se fosse candidato à presidência da República, iria ganhar no primeiro turno.
9: Não sei.
4: Será que não?
9: Ele tá se preparando para a próxima eleição, né?
11: Porque daí na próxima eleição não tem mais o Lula, e aí o candidato a seguir pelo PT para concorrer à presidência da República seria quem ele está ganhando.
4: Isso,
11: lá.
4: Rapaz!
11: Está ganhando e estourado, né? Que seria o Haddad, né? O candidato.
4: Chega aqui. Né?
11: E ele está ganhando. O Haddad está sendo destruído agora pelo Tarcísio, na eleição para estadual, né?
4: Fiscal?
9: Presidente da Câmara pode ser fiscal?
4: Só vira, porque ainda não, né? Só depois, depois, ainda não. Senta ali agora, por favor, senta aqui. Senta aí, pra gente...
13: Não vai mandar pra Rádio Prata.
4: Chega aí, Felipe, chega aí. E aí, tudo certo contigo? Boa tarde.
13: Boa tarde.
12: a toda a mesa aqui, os ouvintes da Rádio Ativa.
4: Clécio.
12: Uma hora, né? Em mais de uma hora.
9: Estavam comentando da possibilidade do Zuco ganhar em primeiro turno. Acho que é possível, Paizinho?
12: É possível, bem provável.
9: Esses seus óculos de Valdir Soriano, acho que é aqueles que gravam o voto, hein, cara?
12: É, não, é que eu tô com um pessoal.
9: O óculos da Apple, né?
12: De tanta campanha que a gente tava fazendo.
4: Eu acho que deixa eu disputar um pouquinho. Só que não tá pegando de legal esses microfones.
14: Tá pegando.
4: Agora sim. Foi? Ele gosta de ser sugado esse microfone. Tudo bem?
12: Tudo jóia, tudo jóia. Boa tarde mais uma vez. Aí o Dardinho me pediu aí do Zuco ganhar em primeiro turno. A possibilidade é grande. Já tem alguns dias que já se ventila isso, né? Porque a gente sabe, né? Dentro aí no partido, enfim, né? Quem tá na linha de frente aí já tem sempre tem os números, né? Não vamos pensar que

0: isso aí.
1: Carine é. Acabou de mandar a foto do tio dela, Geraldo.
0: Olha ali.
1: Guardinho, realmente. Olha inclusive, eles lá têm uma tradição que eles rádio, escuta rádio do mundo inteiro, tá? Da
2: Polônia. Ah, com onda curta?
1: Isso, é um. Tudo,
2: né? Onda curta?
1: Isso, é. E tomando a cervejinha.
0: Ah, claro, uma cervejinha tá bom, hoje dá pra tomar, sem dúvida nenhuma. Tá, e aí, Paese, tudo tranquilo?
3: Tudo bem, graças tudo bem. A Deus.
0: Como é que tá movendo? Veio do centro?
3: Sim, eu tava passando nos colégios eleitorais, aí, hoje, assim, onde tem as
0: sessões.
3: Alguns lugares, sim, Tiradentes tinha um pouquinho mais de fila. Lá na Aparecida tinha um pouquinho também, mas não muito. Mas agora eu não sei, já faz 30 minutos que eu saí, eu tinha ido pra casa, fui pegar meu carregador da bateria. E não sei como é que dá. Tinha sessões ainda que, tipo lá no Reinaldo, lá eu tava conversando com o presidente de mesa lá. Faltava ainda 105 pessoas para votar 2 horas atrás.
0: Agora, só
3: um detalhe. Né, só para trazer um dado, né?
0: Se tiver, né? Não, se tiver gente na fila, fecha 5. Termina às 17.
2: Quem está lá, vale.
0: Mas continua. Quem está na fila,
3: vai. Está dentro, né?
4: Sim. O presidente sai, chega com uma etiqueta e dá para o último da fila. Do último vem até o primeiro. 5 horas da tarde você recebe isso.
2: É tipo 17 horas. Senha, né?
4: Uma senha. O último da fila recebe a senha e do último da fila em diante. Quem chegar depois já não recebe mais.
0: Aham.
2: Então, estando lá dentro até as 5 horas, está valendo.
4: É. Exato, exato.
0: Mas eu, pelo jeito, a busca vai ser o nosso olheiro. Né? Mas pelo jeito, a procura pelo voto aqui em Nova Prata foi boa, né?
3: Foi expressiva. Eu vi também muitos idosos indo votar, né? Do que da última vez não tinha acontecido, né?
4: Mas aí tem um problema também, tem uma questão também, né? Porque serve de comprovação de vida.
3: É, exatamente.
0: Ah, é verdade. Pro INSS. Serve agora para
3: prova de vida. Serve prova de vida, exatamente. Então tem isso também.
0: O preto
3: também
0: foi lá por isso.
3: Tem esse incentivo também vamos dizer, né? Mas tirando isso, eu vi bastante gente que disse que independente disso ia votar. Eu conversei com bastante pessoas de acima de 75 anos, né? 80, falaram que iam votar. Que esse ano faziam questão, porque a última vez não tinham ido e essa vez iam ir. Só por causa da prova de vida.
1: É uma maneira também, né, de tudo que aconteceu com o escândalo do NSS, né? Aquelas
3: coisas. Também, né?
1: Mexeu com.
2: A propósito da questão, o país, e você que também passou pelo crivo popular em Nova Prata, a questão do equipamento. A urna, né?
3: Sim.
2: Chegou fora na eleição passada, papapá. Você acha que agora acaba? Era um discurso ou era. Porque até agora, você sabe disso. Sempre houve essa dúvida, ou essa levantada de dúvida.
3: Sim.
2: Mas nunca nada foi comprovado que houve fraude em eleição. Até a prova contrária, não tem nenhum.
3: Sim.
2: A partir dessa. Acalmou essa. Como é que você avalia? Eu repito, você passou lá em 24 pelo uso da urna eletrônica.
0: Antes, foi? Então, do país responder, o presidente do Tribunal Superior Eleitoral, Nunes Marques, afirmou que as investigações de inteligência não apontam qualquer tipo de risco da interferência estrangeira, enfim, nas eleições deste ano. O ministro foi questionado durante coletiva à imprensa na sede do TSE sobre decisões de representações de algum fato que possa ocorrer com as urnas.
1: Mas é uma questão óbvia, né? Jamais tem problemas, entende? Seria, né?
3: Eu acho que daqui a pouco quem perder, daqui a pouco vai de novo botar a culpa nisso, né? Mas eu acho não tem
1: não
3: essa probabilidade.
0: Vou te dar um exemplo, claro e tranquilo. Ontem o Vila Nova perdeu por 2-0, o juiz não foi bem. Juiz é que. O juiz foi o.
2: Que juiz não foi bem? O quê? Que juiz? Foi.
3: Lá no sábado passado, lá na DPF, o juiz interferiu lá.
4: Lá sábado passado na DPF, o juiz interferiu. Agora não é o mesmo caso que ontem, viu? O Roberto assistiu o jogo ontem, interferiu ontem, foi os atletas do Veranópolis.
0: Entregou. Eu quero dar mais uma informação para vocês. O Vorcaro vota na Papuda. Certo.
1: Ele quis votar.
2: Pode votar. Porque ele não é sentenciado ainda.
3: E quem será que ele vota?

0: Bolsonaro não pode votar.
1: Pois é, que injustiça, né?
2: Porque ele foi sentenciado.
3: Sentenciado. E preso, você sabe que preso sentenciado não vota, como tinha um papo. E, o cara, aqueles caras presos lá votavam. Assim,
1: então, por que que nas prisões tem muita comemoração quando um determinado candidato ganha?
3: Mas não votaram ali. Olha que tem comemoração em todos os lados.
1: Eles não tendo votado, né?
3: Olha que tem comemoração em todos os lados ali. Olha que daqui a pouco você tá aquele Roberto defendendo o Veranópolis aí, que não é reverência.
4: Isso é o Dali. Isso é o mesmo discurso de dizer, olha, o cara que está cumprindo pena tem direito a salário, uma mentira
3: absurda. Hoje nós vamos ver aqui, nós somos bem próximo ao presídio aqui, vamos ver quem é que vai comemorar aí.
0: Não, eu não quero estar lá, deixa lá.
3: A gente, eu já estive
0: lá para ver quem é que vai comemorar.
5: Eu não vou.
0: Deixa lá. Mas o que? Faz parte aí. Mas o importante é que a gente votou, todo mundo aqui votou, né? A gente fez cada um a nossa.
4: Outra questão aí, Paizê. Eu comentei agora há pouco com o prefeito.
0: Esse óculos escuro aí é brincadeira, hein, Paizê?
4: Hein, Paizê? Agora o prefeito.
5: O sol aqui vem dar no meio.
4: O prefeito conversou conosco agora há pouco aí. O prefeito conversou conosco agora há pouco aí. Observando aí os wind banners espalhados, principalmente, claro, nas ruas centrais das cidades, né? Essas com maior fluxo de movimento, a coisa natural. Eu coloquei para o prefeito Beto aí. Eu confesso aí, claro, muitos têm uma relação, né? Agora, outras tantas figuras, nunca ouvi falar que passaram, conhece Nova Prata. Você também tem essa sensação? Ou você tem essa informação, eu não?
6: Com certeza, Preto. A gente tem isso todas as eleições, né? Quando se trata de majoritária a nível estadual e federal, né? E se tratando então de candidatos a deputados, então todo mundo quer ganhar um voto, né?
4: Mas isso significa que eles têm representante aqui?
6: Sempre arruma, seja por amizade ou seja pagando, né?
3: Tem muito parente, candidato.
6: Tem aqueles que recebem, né? Aqueles que.
4: São pagos, na verdade. Cabo eleitoral pago.
6: 5, 10 mil pra fazer campanha, né? Sempre tem isso, não é no amor ou na amizade, etc. Tem diversos. Vários aqui.
4: E daí você acha que essa propaganda ela resulta em voto?
0: Alguma coisa
6: sim, Preto.
4: Será?
6: Mas o que eu acho mais engraçado é a gente acaba escolhendo pessoas muitas vezes que a gente ouve, quem já tá como deputado, por exemplo, mas é lá de longe, lá da fronteira, enfim, sei lá. Obviamente pode ser uma pessoa ótima, maravilhosa, mas a gente sabe que vai acabar puxando para aquela região mais.
0: O que é ruim para nós, né?
6: O que é muito ruim para nós. Claro, a gente pega aqui, faz uma baita de uma votação para um cara de Caxias, né? Vamos dizer assim. É da região considerada, né? Mas a gente tem certeza absoluta que a maioria das coisas. Caxias é um outro mundo, né? Mas vamos pegar lá, o cara é lá de Frederico Westphalen.
0: Não me fala desse lugar aí.
6: Ele é lá.
3: Ontem, 2-0.
1: Os
6: covardes são meus. Aí tu pega outro, é lá de Porto Xavier, o cara, né? Não sei. Então a gente sabe, né? Então a gente precisa começar a ter essa percepção, Preto, que a gente precisa ter gente mais próximas, né? Seja, né? Às vezes não vai ter ninguém daqui, mas sei lá, alguém que seja de Lagoa, de Passo Fundo, propriamente Caxias. Essa vez nós temos, né? A gente tem candidatos que são da cidade, são das cidades vizinhas, inclusive, também temos, Veranópolis.
0: Tem uma menina lá.
6: Tem Bento, né? A gente tem, então.
4: Guaporé. Assim,
6: tem Guaporé, exatamente, tem Lagoa. Então, eu acho que isso é salutável, é bom a gente sempre apostar em quem conhece a realidade da região, que é uma das regiões que mais produz, uma das regiões que mais gera desenvolvimento econômico, enfim, etc. E muitas vezes ela é muito esquecida, né? Ela vem migalhas de emendas parlamentares ou pouca coisa de recurso de governo estadual ou federal. E quando vem, vem ainda repartido em 3, 4 vezes, sabe? Em parcelas, que daí tu não consegue dar andamento numa obra ou em qualquer coisa que for na tua cidade. Então acho que a gente precisa disso. E os Wild Banners, muitas eu vi vários de longe, né? Nunca tinha ouvido falar, mas enfim, é isso que acontece. Uns trabalham pela amizade, outros pelo dinheiro.
0: Abraço pro Luiz Elisete Escobar. Boa tarde, boa contagem de voto aí, estamos acompanhando. E o que falou o prefeito aqui para vocês, que são autoridade do município, né, o país,
6: sim,
0: prefeito, você presidente da Câmara, coisa e tal, não dá para fazer. O prefeito, o município não pode fazer distinção de A ou B, porque ele vai precisar
6: de todo mundo. Né?
0: O povo é uma coisa,
6: Né?
0: Mas quem, né?
6: Não adianta, né? A gente acaba tendo que fazer aquela velha história de passar o chapéu, né? E aí a gente acaba, vai em todo mundo, né? Porque a gente precisa de todo lado que se retorne recurso, né, para a região, para a cidade, né?
4: E tem candidatos que são mais setoristas, por exemplo, tem candidato que é da saúde, que não precisa nem ser da região, você chega lá e fala em saúde e o cara ajuda, é isso.
6: Exato.
4: Tem candidato que é a questão de pavimentação, você chega lá, o pessoal tá, porque eles também querem engajar votos da próxima eleição, né?
0: Uhum.
4: Eles querem ter uma base também, né?
0: Gente, falta 56 minutos para fecharem as urnas.
4: Que bom.
0: 56 minutos para fecharem as urnas, tá bom? É isso aí. Só para
6: passar rápido, né? Tu viu?
4: E hoje eu vi, eu circulava pelas redes sociais, eu vi um incidente aqui em Nova Prata, no sentido de pessoal que é de extrema aí, viu? O pessoal batendo boca aí. Um correndo o outro aí. Isso eu vi numa.
0: Aquilo é de hoje?
4: É de hoje.
1: Eu também vi aqui perto da Bochófila ali uma árvore caída no meio da. Trancando metade do trânsito. Não, acho que foi o vento, né?
4: Uma o quê?
1: Uma árvore caída, né? Não foi nenhum atentado, nada.
4: Eu sei que. Eu acho que a Bochófila ganhou a competição ontem à noite. Ontem em talvez seja aí os fogos de artifício.
6: Alguém representou no esporte, então, na região ontem. Sim. Alguém ganhou.
4: Porque o pessoal de Veranópolis foi mal. Viu?
1: Mas ganharam no tapetão ou...
4: Não, ganharam na boa, viu? Ganharam em Garibaldi, campeonato de trios em Garibaldi. O pessoal da Bochófila venceu ontem, né? Tava comemorando bastante hoje aí. Tava o presidente falando com o presidente Zunho. E talvez tenha sido isso também, né? Pode ser, ter sido isso também. Mas sempre acontece, né? Sempre tem, especialmente quando se trata de uma questão que mexe, né? Mexe. Tem gente que é apaixonado por isso. O Roberto é apaixonado pelo Veranópolis. Tem gente que é apaixonado por um, por homem, né? Por outro. Entendeu? Então essa é a questão.
5: Tá, mas esse vídeo que eu cheguei a ver aí na rede social. Mas foi realmente ali uma vamos botar assim, um bate-boca, alguma coisa nesse sentido?
4: Houve bate-boca.
1: Aquele da caminhonete azul?
4: Parece
1: que se desentenderam lá e... Se deram uns cascudos.
6: É o que não...
5: Ah, é? Mas chegou então via de fato?
6: O que não se deve acontecer é isso, né? É. Minha opinião, né? A gente
5: mas não, chegou mesmo via de fato?
6: A gente tem
1: que... extremismo, né, país?
6: Tem que receber, tem que aceitar o contraditório, obviamente, mas... Tem muita gente que nem o Leira falou, né? E já tá no fanatismo, né? Enfim.
1: Mas quando você é provocado, você reage, né?
6: Substituímos o âncora agora.
7: Pois é, o Maranguni vai até o cartório eleitoral para fazer as entrevistas com a juíza, com a promotora.
5: Vai dar um panorama lá no...
6: Opa, boa.
5: Na reta final de
6: in loco.
4: Mas a gente não tem visto também. Olha, eu estou aqui com fone de ouvido, estou ouvindo... A Gaúcha, por exemplo, que é uma rádio que nos passa todas as informações. Até o momento, nem no estado não tem nada disso, né? Não tem dado problema nenhum, no momento nada. Então, se aguarda, né? Como deve ser, né? Que tenhamos aí o resultado em poucos minutos, até depois do fechamento das urnas, né? E que tenhamos aí o resultado que vença realmente o campeão. Quem mereceu, né? Quem trabalhou mais.
6: Porque para o governo, acredito que entre 6:30, 7 horas, mais ou menos, né, Leira?
4: Porque quando fechava o Acre, fechava 2 horas da tarde.
1: Né?
4: A
6: naquela época nós às 9 horas.
8: O estadual, acho que é. O governador, acho que um pouco antes.
6: É. Governo do estado?
8: Federal, a nível federal, que acho que vai mais, né? 9 horas
6: da noite. Não, mas 9 horas, quando fechava as urnas, 2 horas atrás, né?
1: Pro sistema, não interessa se é pra presidente.
8: Sim, vai computando, né? Mas só que tem, às vezes, tem algum tipo de lentidão, tem que levar.
1: Inclusive aquela tese, né? Agora começa a entrar os votos do Nordeste. Eu acho que é tudo automático.
8: Depende a...
4: Mas será que é separado? Eu
8: não acho depende
4: que
8: não. A região.
1: É mesmo?
8: Depende da região. Às vezes tem um... Por exemplo, vamos pegar aqui. O pessoal de... Da 75ª...
4: Da zona 75.
8: Por exemplo, tem o pessoal que é de São Jorge. Tem que trazer pra cá, não tem que trazer pra cá,
1: mas,
8: né?
1: Sim, tem que, é porque...
8: E aí daqui a pouco lá na Bahia, tu tem o pessoal que tá mais no interior e o cartório fica a 70 quilômetros de distância.
1: É por isso que conforme essa... vota já tá na registrada, não.
8: Não.
1: Lembra do disquete da urna?
8: Agora
1: é o pendrive, né?
8: A computação dos votos vai ver tudo pro cartório, que daí abre lá, né?
1: Ali que é lido.
8: Ali que é
4: oficialmente. Aí que vai computar, né?
8: Vai mandar. E vai mandar pro TRE e depois pro TSE.
1: Tem o delay físico
4: do... E também só para destacar uma coisa importante. Houve a eleição passada, não estava aqui, mas houve um momento que, primeiramente, o pendrive, né, da sessão eleitoral, ele era enviado para o TRE. Agora é direto pro TSE. Não passa mais para centralização, bota assim, Porto Alegre. Sim. É direto para computação, para, enfim, para Brasília, no caso, lá a sede do TSE, né?
1: Então, mas quando tipo Nova Prata ele aqui já tá no banco de dados do.
4: Sim, vai direto para a central.
8: Aqui tu vai pegando os fechamentos de urna, né? Daí tu pode ir fazendo as somas e vendo e tal. Né?
7: Quem está mandando o alô aqui é o teu Dindo.
4: Ah, o Eze?
7: O Eze lá da Argentina.
4: Opa,
7: né?
4: Voltou.
7: Abraço pra vocês, bom trabalho, boa cobertura e voto na urna. Ele manda um recado aqui no nosso WhatsApp.
1: Pegou se ele votou lá.
4: Pois é, na Argentina também.
8: Tu já votou aí, tu já. Que horas encerra ali, né? Ele tá em Buenos Aires, né?
4: Em Buenos Aires,
8: né? Só pra nos relatar, né?
4: Pois é, também lá.
8: Ele fica nosso correspondente.
4: Claro, aliás, ele não mora bem no município de Buenos Aires. Ele mora ali numa. Na região metropolitana de Buenos Aires. E agora, evidentemente, não sei. Como é que é? Eu não sei como é que funciona. O cara que é. Como foi apresentado agora há pouco aí, Leira? A votação em tal país, em outro país. Como é que é? O cara vai também numa urna lá? Como é que é isso? Então eu pergunto. Dindo, aí na Grande Buenos Aires, você tem informação de que tem algum ponto com urna eletrônica para receber votos de brasileiros?
8: Geralmente é na embaixada. Na embaixada do país que você faz. Portugal, por exemplo, Portugal são 3 cidades que são feitas. É o segundo maior colégio fora, né, do Brasil, né? Acho que é Estados Unidos e depois Portugal. Então, em Portugal, nós temos na cidade do Porto, em Lisboa, e agora outra cidade me fugiu o nome. Mas enfim, são 3 daí ali, são três pontos que vão, o pessoal tá cadastrado, apto para votar, né? Nos Estados Unidos eu não sei quantos são mais, eu acho.
4: É que é pela geografia, pelo tamanho, né? Você imagina vários, tem vários pontos.
8: Na China era na embaixada, um local só lá, né? No Japão eu acho que eram 2 pontos, se eu não me engano, né, também.
1: Não são muitos, com certeza.
8: Exato, são bem, bem poucos.
7: Ele nos responde aqui, ele coloca Centro Cultural do Palácio Pereda, Rua Arroio, 1142, Buenos Aires.
8: Estaremos lá então amanhã. E ele já votou? Já? Que horas termina lá? Só para nós sabermos também.
1: Porque o próprio TSE já deu a prévia, né? Terminou cedo.
8: Não sei.
7: Sim.
4: O que que houve?
7: Já tá chegando mais um convidado aqui da nossa parte.
4: Como?
7: Isso, chegando mais um convidado. Hein?
8: Isso. O dono vai tomar meu lugar aqui que eu vou.
9: Não, vocês ficam. Eu vou
8: ficar aqui. Eu vou.
9: Muito pesado pra mim.
8: Eu vou pra.
9: Não, não, não.
8: Eu vou
3: meus amigos.
6: Como é que eu vou? Eu vou pra cobertura de rua agora também.
9: Não, eu vou pro Marangoni. Não tem como ficar aqui. Eu tô
7: pesado ali. Bom, 4 horas com 12 minutos, temperatura de 22 graus aqui no centro e a nossa cobertura aqui na Ativa FM com apoio sempre de Ouro Fértil Fertilizantes, Emar Artefatos de Cimento, Marca Produções Artísticas, Gráfica Monarca, Postos Rosinhol e Daniel Soluções em Energia e Segurança. Segue, Preto.
5: Ah, pois é, então o Clécio, agora que porque observa como, o que que faz a tecnologia, né? É impressionante, viu, Leira? Eu estava pensando, eu estava comentando, até foi ontem e anteontem, quando eu estive ali na feira do produtor com a juíza eleitoral, a doutora Ana Todeschini, que ali houve ali um ensaio, né? Uma simulação, com uma urna ali, né? Uma simulação. Aí eu fico pensando, poxa vida, claro, basicamente vocês vão lembrar, que houve um tempo quando o escrutínio era feito voto por voto, a cédula física de papel. Eu fico pensando, poxa vida, ô Leira, lembra em 88 a primeira cobertura? Você estava lá, né?
6: Tá.
5: Primeira cobertura que então a antiga Rádio Prata fez em 88, com a eleição do ex-prefeito João Carlos Schmidt.
6: Lembra.
5: Foi a primeira cobertura que nós fizemos. E aí o que acontecia? O escrutínio naquela. Agora, se não estiver enganado. Naquele ano, o escrutínio já foi no Salão Paroquial.
1: Salão Paroquial. Sempre era lá. É, sempre.
5: Não, mas em 96 não, viu? Eu lembro bem.
6: Foi onde em 96?
5: Foi no ginásio do União.
6: Ah,
5: houve, eu acho que estava em reforma ali o salão. E eu lembro que a promotora, não lembro o nome do juiz, mas a promotora até hoje ela está trabalhando. É a Roberta, era no caso, a Roberta Brenner de Moraes, do Ministério Público de Nova Prata. Ela continua nativa, essa funcionária pública, né? Então, em 96, ele mudou do salão ali para o ginásio do União.
6: Sim.
5: Aí o que acontecia? Poxa vida, claro, demorava, né, para fazer o escrutínio de todos os votos. Claro. Mas... E aí o que acontecia? Aí tinha a brigada militar fazendo a segurança, amigo.
6: Sim.
5: Tinha ali o policiamento, né?
3: Para trazer as urnas também, tinha uma proteção.
1: Inclusive, era normal as pessoas escreverem na cédula.
5: Não, mandava recado, né?
1: Mandava recado, você está sendo corneado, você não sei o quê.
7: O Ed mandou aqui a votação na Embaixada do Brasil, em Buenos Aires, em Cerrito, 13h50, ocorre das 8 às 17 horas. No horário local de Buenos Aires.
5: Mas é o mesmo daqui, horário.
6: Viu? Então ainda não fechou.
5: O fuso horário é o mesmo aqui.
6: Não fechou, isso daí é fake que tu recebeu, Davi.
1: Não sei, todos nós mesmo.
5: Mas então, olha lá, então, pelo segundo contato aí do Ed e o Clécio. Então tem dois lugares em Buenos Aires, na região ali.
7: É.
5: Dois pontos de recebendo brasileiros para votar, é isso?
7: Ele colocou Centro Cultural Palácio Pereda e votação na Embaixada em Buenos Aires, Embaixada do Brasil.
3: Dois pontos. Isso daí. Tá, tem que ter uma população.
7: Mesmo horário. Ele coloca aqui, mesmo horário. Mesmo horário.
3: Isso aí.
5: O fuso é o mesmo. O fuso horário é o mesmo.
3: Isso aí. E agora?
7: Segue aí, Preto.
3: Vamos falar o quê?
1: Vamos falar bem dos outros.
5: Viu então, voltando a essa questão aí.
1: Vamos passar um churrasco.
5: Em 96, então, quando foi ali pro ginásio do União, ali houve um problema ali. Tava difícil, sabe por quê? Nós fazendo. Eu estava na época fazendo a cobertura pela Rádio Coroados, né? Viu Leira? E amigos aqui da mesa. E ali houve. Tinha um. Eu vou ter que colocar aí, a história...
1: Já se escreveu, pode contar.
5: A história já está escrita e não tem... Aí havia ali um... Vocês, não vou dar o nome aqui, mas vocês... O Dali que estava mais... lembra que havia ali um funcionário do fórum, que praticamente ele era o dono do fórum. Não lembra?
1: Não,
5: inclusive deu problema com o cara depois, tu tá sabendo. Tá sabendo, Cleide? Lembra quem foi?
1: Não sei. A gente nem sabe de tudo que acontece, essa cidade pequena, porém, né?
5: Entendeu o que aconteceu aí, tá? Entendeu? E aí, olha, foi complicado, e nós tivemos que chegar na promotora. Olha aqui, doutora, para aí. Nós estamos aqui fazendo, e você imagina aquele negócio ainda, aquele. Aí, em 96, eu venho lembrando, né? Que foi o começo do uso da urna eletrônica, faz 30 anos.
4: Né? Aqui em Nova Prata. Aqui não tinha, tinha, claro. Exato, as maiores, né? Isso, né? As maiores. Mas Nova Prata chegou mais tarde, eu acho que em 2002. Não lembro, mas enfim. Então, ali nós tivemos que chegar para falar com a promotora, porque tinha um cara, meu amigo, que ele estava dificultando ao máximo a nossa chegada tipo para fazer a apuração. Você precisava fazer ali presencial.
7: Seria tipo o ministro do STF, velho. Agia como fosse o ministro.
4: Não, mas tá louco, cara. Arbitrariedade. O que é que a promotora decidiu? Para aí. Ela disse: olha, as pessoas que estão aqui trabalhando têm direito. Entendeu? Para chegar ali e me acompanhar.
6: Tu tinha que fazer a comunicação e a rádio era o. Naquela época, o único, né?
4: Sim, não tinha outra.
6: Não tinha, internet, era rádio, né?
4: A autoridade era só. Não tinha internet na época aqui ainda.
7: Eu estou tentando contato com a capitã Brezolin, a Caroline Brezolin, para ver se ocorrer algum fato, né, relevante na Brigada Militar e também na Delegacia de Polícia. Falei com o quartel lá e o soldado me falou que quem é responsável pela comunicação é justamente a capitã, né? Sim. Mas ela estava circulando, né? Então vamos aguardar se conseguimos o contato com a capitã Brezolin.
4: Me chamou a atenção, porque agora pela manhã, me chamou a atenção que havia aí pontos... Aqui no centro de Nova Prata, PMs bem identificados,
7: Gali,
4: né?
7: Os visita aqui,
4: marcando presença da segurança pública com esses homens da Brigada Militar.
6: Nos visita,
4: então é bem evidente, esse... bem claro, né? Que evidentemente uma escala, uma decisão, uma definição de como fazer a segurança para o pleito.
7: E até no estado foram mobilizados mais de 8.400 policiais para essas eleições, né? Ficaram
6: nos
7: de
6: visita,
7: sobre
6: nos aviso. Visita aqui o ouvinte da Ativa. Gali.
7: Depois do Pereira é o que mais.
6: É outro produtor da rádio, né?
10: Aliás, a Polícia Rodoviária Federal também hoje estava com duas viaturas. Eu desloquei de Nova Prata até Veranópolis para voltar. E eles estavam com duas viaturas desse trecho mesmo. Isso aí. Está bem mais mobilizado também essa questão.
6: Não adianta.
10: Dessa questão. E aliás, até porque o movimento a partir de agora. O movimento nas rodovias também tende a aumentar muito. Né?
7: Pessoal, você vota em Veranópolis?
10: Voto em Veranópolis.
7: Como é que estava lá a votação, você?
10: Tudo tranquilo. Eu até estava colocando que 26 pessoas na minha frente e demorei. Deu um minuto e pouco cada pessoa para votar. E olha que são 6 votos, assim, achei muito interessante, viu? Muito interessante para a rapidez, né? E as pessoas entenderam. E outra coisa também. Percebi grande número de idosos que serve também, comprovação de vida também, para quem vai
6: votar. Sabe o que me chamou a atenção aqui, Leira, de manhã, no final da manhã, início e meio da tarde também, várias pessoas não tinham ainda, não tinham discernimento que tinha que votar em 2 senadores, né?
10: É verdade.
6: Tinha esse problema, teve em alguns locais, algumas muito sessões, e se confundiam.
4: Pessoas confusas, né?
6: Exatamente, com a falta de informação, né? Desinformação nesse caso, né?
4: É verdade, olha.
6: E pessoas jovens também, meia idade.
4: Não sabendo, tendo desconhecimento, olha, tenho dois votos.
10: Exatamente.
6: Exatamente. Pessoas que votaram rápido também, outras nem tanto, mas. A média, acho que fica, né, Leira? Um minutinho, né? Eu não demorei um minuto, eu acho que foi uns 30 segundos.
10: Sabe que quinta-feira à noite tinha uma pesquisa a nível nacional que 52% das pessoas não sabiam que tinha que votar para 2 senadores.
6: Sim.
4: Aí é muita gente.
6: E mais ou menos um pouco mais também, não tinha ainda definido o seu voto para deputados, enfim.
7: E detalhe, né? Pelo que eu sei, se votasse duas vezes o mesmo número,
10: aí perdi o voto.
7: Perdi o voto para senador.
10: Perdi o segundo voto.
6: Tinha que votar anulado, né?
10: Anulado.
6: O primeiro confirmou, o segundo anulou.
4: Só um valeria.
10: Só um. Não pode.
6: Aconteceu
4: que
6: isso.
4: Que não terminou.
10: Bastante. É que também, com essa questão que o pessoal está. A imprensa profissional, né? Deixou também de ser tanto ouvida por essas questões das redes sociais. O pessoal também não recebia essa informação, porque não foi por falta de informação. O pessoal da imprensa profissional, mesmo os partidos políticos dos horários, dos partidos que não é gratuito, os horários de rádio, de televisão, explicaram isso. Né? Mas acontece que muita gente está apenas ligada no, né, naquele negocinho, no grupinho aí, né? E por isso que não não recebeu essa informação como você recebia antigamente.
5: Outra coisa que me perguntaram quando eu estava subindo aqui para agora às 2 horas, eu estava em deslocamento aqui para o estúdio da rádio, Leira, e amigos aqui da bancada, assim, ó. A questão de lembra que Boca de Urna também gerava uma expectativa muito grande, né? Agora com a rapidez, com essa coisa impressionante da velocidade da soma, da computação, essa coisa toda, como em 24 eu não estava aí pra, né? Estava como está assim, no estaleiro. Viu, Leira? Será que ainda Boca de Urna vai ter hoje? Eu acho que nem tem mais isso aí.
10: Não,
5: não
10: tem.
11: Pesquisa Boca de Urna?
5: É.
11: Acho que sim.
5: Será que tem ainda?
11: Sim.
10: Mas eu procurei hoje também, estava procurando há pouco.
11: Mas eles divulgam sempre depois das 5.
5: Não, né?
7: Eu estava em contato com a delegada Liliane Pasternak Kran, e ela logo em seguida conversa conosco aqui na emissora. Ela me falava que ela vai se inteirar sobre os fatos da delegacia, né, sobre se teve alguma ocorrência importante, né, e vai em seguida nos passar. E ela também me passou uma informação importante, que logo mais ela poderá dar mais detalhes, o encontro de cadáver aqui na nossa região. Não tem os detalhes, como eu falei, logo em seguida a delegada conversa conosco e pode nos passar essa informação.
5: Ela já adiantou para ti?
7: Sim, já adiantou a informação.
5: Opa, aqui na região um cadáver encontrado.
7: Pois é. Ela falou na região, mas vamos aguardar que logo em seguida ela conversa conosco.
5: Não, é verdade, claro, de responsabilidade dela, né?
7: É que ela atende mais que uma delegacia, né? Ela atende outras delegacias também.
5: Mas não
7: resta
5: dúvida que é uma coisa, uma notícia... E triste, né?
7: Sim.
5: Não importa, a gente não sabe quem
10: Boca de Urna, não de pesquisa. Mas, ó, segundo o tribunal, ex-prefeito de Rio Preto da Eva, Anderson Souza, foi denunciado por suposta Boca de Urna e reagiu com violência contra policiais em escola município. Aí o cara foi preso.
5: Isso?
10: Rio Preto da Eva. Anderson Souza. Vamos ver aqui qual é o estado do Amazonas.
11: No Amazonas.
10: Não tem mais, né? Isso é difícil, né?
11: Mas acontece ainda, né?
10: Acontece, pessoal, da colinha, isso. Hoje, por exemplo, eu fui votar, eu tinha minha colinha e caiu no chão, né? E a urna estava em cima de uma caixa, numa classe escolar, né? E ficou aparecendo. Aí a fiscal... A fiscal de mesa, e olha, por favor, você junta que não pode deixar nada no chão, realmente, né? Porque poderia influenciar alguém que.
5: Você quer dizer o fiscal de partido?
10: Sim,
5: da própria
10: sessão?
5: Da própria sessão. Porque, na verdade, de forma não intencional, mas.
10: Poderia.
5: Estaria fazendo campanha.
10: Poderia fazer campanha.
7: O nosso ouvinte aqui, o Rafael Bristotti, bora votar. A Grace Rita Antonioli, boa tarde. Felipe Paese, sempre representando aí, né? Não dá pra falar ainda no partido e tal.
11: Boa tarde.
7: E o Marcelo Boito, que soltem aí no estúdio, hein, Paese? Só pegou no pé com o teu óculos aí, né?
11: É que eu tô com o Tersol, né? Então a claridade tá me judiando um pouco aí no...
7: Muito, as luzes aqui não são muito fortes, né?
11: Exato, né? Não, mas qualquer claridade já me judia
5: bastante. O Rafael Bristotti?
7: Ele mora aqui no prédio. A nossa audiência está boa, né, Fidelis?
5: Ele mora aqui no prédio?
7: É, então faltando...
5: No condomínio aí.
7: Faltando, então, 34 minutos... Né?
11: Isso aí.
7: 34 minutos para
5: começar aí sim.
7: Sim.
5: É. Aí sim.
11: Muito bem. Eu vou me despedir porque eu vou dar continuidade aí.
7: Muito obrigado, então. O Felipe Paese esteve aqui nos visitando, participando, o presidente da Câmara. Tudo certo na Câmara de Vereadores lá, Paese?
11: Tudo, graças a Deus, tudo bem por hora. E amanhã temos mais uma sessão.
7: Amanhã,
11: né?
7: Tem sessão normal.
11: 33ª, sim, tudo normal. Amanhã, tudo certinho. E obrigado a vocês, hein? Fico à disposição depois, se quiserem me ligar, enfim, etc. Eu sei que a cobertura aqui ainda vai mais um tempão, amanhã, sim. Enfim, para comentar, enfim, como foi a votação também, enfim. Tamo à disposição aí sempre para contribuir.
7: Beleza. Um abraço, obrigado. Muito obrigado, Paese.
10: Olha, sobre a Boca de Urna aqui, ó. A Exame tá passando aqui, ó. Pelo segundo pleito consecutivo, eleitores não terão uma projeção baseada em entrevistas da saída das urnas.
5: Viu? Isso que eu falei.
10: A apuração oficial do TSE é algo de alto custo do levantamento, ajudando a explicar o fim da tradição. O eleitor poderá acompanhar a divulgação dos resultados oficiais conforme os votos forem totalizados pelo TSE. Então, quem acompanhar as eleições de 2026, nesse domingo, pode estranhar a ausência de um elemento que durante anos fez parte da cobertura eleitoral. A pesquisa Boca de Urna no primeiro turno desse ano não haverá esse tipo de levantamento nacional, repetindo o que aconteceu em 2022, mas porque a boca de urna deixou de ser feita. Olha, a principal explicação está na velocidade da apuração
4: isso
10: oficial,
4: que eu
10: falei. Desde 2022, e a votação acontecerá das 8 às 17, como nós estamos aqui, né? Então, imediatamente, como a apuração vai ser rápida,
4: não tem porquê. É evidente que a tecnologia, né, Oleira, é impressionante a velocidade do processo todo, do processamento todo, né?
10: Exato.
4: Da questão dos votos. Então, inclusive, tudo bem, isso aí vão botar assim, boca de urna oficial.
10: Exato.
4: Do caso do tribunal. Do Tribunal, né? Superior Eleitoral. Exato. Né? Questão da Justiça Eleitoral. Agora, sempre houve também dos institutos de pesquisa boca de urna.
10: Sim.
4: Certo? Quem ao longo de todo o processo sempre fez pesquisa, como nós temos aqui vários e vários, né? Mas tem quantos institutos tem de pesquisa?
7: Sim. Né? Já temos o contato aí com o Roberto Marangoni. Alô, Marangoni!
12: Ao lado da doutora, tá aqui ao meu lado, né? TRRS, vestindo o jaleco do TRRS, dona Ana, para que tenhamos aí tranquilidade nesse dia de votação. Tudo certo? Boa tarde.
13: Boa tarde, Marangoni. Boa tarde a todos os ouvintes da Rádio Ativa. Estamos tendo um dia de votação, um dia cansativo, com muita fila, mas graças a Deus o tempo colaborou. Eu tava bem preocupada. Na hora que caiu aquela chuva ontem à noite, eu falei, pronto. Vai dar problemas com os acessos, com tudo, mas graças a Deus a gente conseguiu mobilizar as equipes para onde tinha que ir. A votação, ela demora. A gente, eu com juntamente com a doutora Jéssica, nós fomos nos municípios de Andaria da Rocha agora pela tarde, em Nova Passano. Alguns locais já estão praticamente finalizando, outros ainda com fila. Fomos no Cobalcini, ali em Nova Bassano. As salas ficam em cima, né? A gente vê os corredores assim cheios de gente ainda, mas assim, dentro do esperado, né? Então, quem tiver na fila 5 horas vai voltar de qualquer forma. Então, a gente vai esperar, né?
12: Muito bem. Bom, mas assim, doutora, algum problema? Alguma urna, alguma coisa que de repente não funcionou como se esperava?
13: Não, a gente teve todas as nossas urnas correspondendo, elas são urnas novas, né? A gente teve esse privilégio de ter urnas novas, nenhum problema físico ou de sistema nas nossas urnas, tudo correu tranquilamente. A questão de ocorrências, a gente não precisou, a brigada não precisou levar ninguém para o fórum com boca de urna, tudo tranquilo. A gente teve que fazer uma ou outra orientação, um carro adesivado na frente do colégio. Bom, a gente pede para tirar, né? Pode configurar propaganda, mas tudo tranquilo, graças a Deus.
12: O que a senhora estima, né, na questão de Nova Prata na zona eleitoral? Quanto tempo tem esse número ou não?
13: Bom, se tudo der certo, né, assim, de questão de se as filas andarem conforme elas estão andando o dia inteiro, a gente tem a grande chance de 5:30, boa parte já está tudo aqui. 5:30. Né? Então, a gente tem que finalizar a urna, tirar os boletins, tudo certinho, e aí trazer essa documentação e traz as mídias para cá. Mas 5:30 já vai começar a ter os resultados e os eleitores podem, inclusive, acompanhar pelo site Resultados TSE. Ele tem essa atualização minuto a minuto, né? Então, mas eu acredito assim que não vai ter nenhum problema na totalização das nossas urnas. Assim, eu acredito no máximo, às 7 horas da noite. A gente já finalizou, inclusive, as atas, se Deus quiser.
12: É que, bom, aqui no local, alguma divulgação, as pessoas vão saber o resultado das urnas por aqui de Nova Prata?
13: Sim, nesses vidros aqui, né, são afixados os boletins de urna. Então, os resultados individuais de todas as nossas 102 vão estar aqui, individuais. E aí, pela internet, a pessoa consegue consultar aí, de uma forma geral, pelo município.
12: Perfeito, muito bem. Conta com quantas pessoas, mais ou menos, qual é o grupo de trabalho aqui?
13: Total?
12: É, mais ou menos possível.
13: Ó, convocado foi quase 400, né?
12: É, aqui pra Nova Prata.
13: Sim, é bastante gente. São 7 municípios, né? 102 sessões. Temos administradores em cada prédio, temos o pessoal da junta, temos os técnicos de urna, temos o pessoal de apoio. Então, é muita gente. Aqui nesse ambiente, eu estimo mais ou menos umas 20 pessoas para receber o material da eleição. Uhum. Mais ou menos umas 20 pessoas.
12: Bom, então, pelo que nós conversamos aqui, a senhora está satisfeita com o dia de hoje, transcorrendo normalmente?
13: Muito, muito. Inclusive, satisfeita com São Pedro.
12: Opa.
13: Muito, muito, muito.
12: Ontem foi
13: brabo. Mas, assim, graças a Deus, a gente também teve uma empresa de Nova Araçá que fez o transporte das urnas com segurança, veículos novos, motoristas cuidadosos, assim, sabe? A gente passou as instruções, os roteiros, tudo chegou certinho, sabe? Então, isso dá uma tranquilidade pra gente também, porque não é só a questão do pessoal, é a questão do nosso principal objeto de trabalho, que é a urna eletrônica, né? Então, ela chegou em segurança e ela vai voltar em segurança.
12: Aqui na frente, não é uma eleição municipal, não é uma eleição municipal, né? A gente conhece que, de repente, a eleição municipal aqui na frente fica lotado. Eu acho que não vai ser o caso de hoje, né?
13: É quando a eleição municipal, os vereadores gostam, né? Os candidatos gostam de ver qual o colégio que eu fiz mais, né? Votos, assim. Eu acredito que não, assim, mas talvez, assim, se a população quiser, né? Vir acompanhar também, fica à vontade.
12: Doutor, obrigado pela gentileza.
13: Eu que agradeço, um grande abraço para todos vocês, obrigada pelo apoio. A gente ainda tem um segundo turno, provavelmente pela frente, né? Daqui a alguns dias vamos estar com tudo isso de novo.
12: Obrigado.
13: Obrigada.
12: Muito bem, direto aqui do cartório, estamos aqui com as informações aqui do cartório eleitoral, né? Conversamos com a doutora Ana. Aqui tudo com o jaleco, tudo prontinho para fazer o trabalho logo mais, dentro de mais alguns minutos, né? Sim. Teremos então esse trabalho aqui que vai começar. E há uma expectativa, claro, não tem dúvida que ela é uma expectativa interessante aqui na frente do cartório eleitoral. Tem meia rua trancada, vamos colocar assim, tem passagem aí para as pessoas que trafegam aqui de automóvel, mas só meia rua está disponível para que as pessoas possam passar por aqui com automóvel. E parte dela, especialmente na frente do cartório, um pouco acima, um pouco abaixo, está trancada a rua para que, obrigado pela buzina, pessoal, para que os serviços aconteçam naturalmente aqui na Justiça de no cartório aqui em Nova Prata.
7: Maragoni.
12: Bom, é isso, nós estamos aí, aqui, esperando para ver o que acontece, aguardando com expectativa a eleição que já está ocorrendo, falta um pouco de minutos para terminar e logo mais tem, começa a apuração. Tá certo, pessoal?
5: Não, tá certo ainda. Alô, tá ouvindo?
12: Eu ouço, claro, alto e bom som.
5: Ô, Marangoni, a propósito, fui perguntado ontem, inclusive, eu confesso aqui, eu reconheço ao longo de todo esse processo da pré-campanha, perguntei para alguém, para a Suzy, aí no cartório eleitoral, talvez até a juíza mesmo saiba, qual é o número, porque me perguntaram ontem, qual é o número de eleitores aptos a votar em Nova Prata, meu querido Marangoni? Pergunta para juíza, para Suzy, para deixar bem claro, porque na eleição passada, viu, Clécio, eu lembro bem, que havia informação aqui no pleito de municipal de um pouco mais de 18 mil eleitores inscritos. Agora, neste pleito aqui, esse momento de eleições gerais, você tem aí, Clécio, por acaso ou não?
7: Tô procurando aqui no GPT.
5: Vamos ver. Viu, Marangoni?
12: Só um minutinho aí que eu vou buscar essa informação, já passo para ti, tá bom?
5: Tá.
7: Segundo a...
12: Pode continuar falando aí, segundo a... que eu vou conversar aqui com a Suzy.
7: Segundo a IA, Nova Prata, o eleitorado em 2026 é de 19.016 eleitores.
4: Pois é, isso que eu quer dizer, eu posso
7: 19.016 eleitores, segundo o chat GPT.
4: Tá, tudo bem, inteligência artificial. É. Viu, agora, claro, vamos se confere, né, com que o Maranhão vai perguntar para a Suzy ali, que é a chefe do cartório eleitoral de Nova Prata, viu, Clécio?
7: O que mais ela responde aqui? A 75ª zona eleitoral.
12: Ela tá vendo esse detalhe aí.
7: Cuja sede é Nova Prata, abrange São Jorge, Guabiju, Nova Bassano, Vista Alegre do Prata, Protásio Alves, André da Rocha. O total é de 35.087 eleitores aptos, distribuído em 103 sessões eleitorais.
4: Nos 7 municípios. Exatamente. Nos 7 municípios. Então tá, Nova Prata, 19 mil, a informação não oficial. Vamos não ver oficial. Se a Suzy fecha aí com essa informação da questão da internet aí, né, o Clécio. Mas eu também, quando a pessoa me perguntou, foi sexta-feira, poxa vida, eu lembro que em 24, na eleição municipal, nós aqui, 18 mil e aí, né, e os quebrados.
7: Exato.
4: Mas olha, eu lembro bem que foi falado aqui, ó, mais de 18 mil eleitores. E agora anteontem me perguntaram, olha, pela lógica, pelo que eu estimo, em Nova Prata tem mais de 19 mil eleitores. Então, eu repito, mesmo não sendo uma informação oficial, Clécio, bem nessa direção. Quer dizer, eu tinha essa sensação e à primeira vista ela está sendo confirmada.
10: E a informação que o Roberto passou aí sobre essa questão relacionada a Henrique Lenz aí, que tem meia rua aqui, né? Até bom para a gente dizer o porquê que isso aí. Porque as urnas vão chegar aí, né? Então o pessoal precisa ter um espaço, né? Pra, o
4: corredor.
10: E, inclusive o ouvinte nosso aqui, que não adianta buscar a informação lá. Não adianta não buscar. Adianta. Fica ouvindo na rádio, fica, né?
4: Viu, Leira? Se a pessoa não quiser nos ouvir porventura. Tem contato site. Direto com.
10: Claro, o site, né? TSE. Porque o seguinte, porque para não perturbar, e quanto menos trânsito tiver por aí, mais rápido as urnas irão chegar também, e mais rápido nós teremos a informação no final, né? Tem que dar um espaço para o pessoal trabalhar aí para receber as urnas, porque são colaboradores que estão trabalhando também, né? Tem gente que é colaborador.
4: Mas, olhando,
10: tá
4: só, desculpa aí, né? Só para, na verdade, não são as urnas, na verdade é o
10: sim, pendrive. É o pendrive, mas é o
4: quer
10: pendrive.
4: Dizer, a urna ali, o equipamento, né?
10: Esse fica lá
4: CPU,
10: ainda.
4: Vamos colocar assim, comparando com o computador.
12: Tu mesmo fala, então.
4: Oi?
12: Alô, pessoal.
7: Sim, segue, Maragoni.
12: Tá? Olha aqui, ao lado da Suja, ela foi lá buscar os números exatamente para colocar vocês em dia, para o preto ficar tranquilo aí. Tudo bem, Suja?
13: Tudo bem. Tudo bem. Muito boa tarde aos ouvintes da rádio. Desculpa aí pela correria.
12: Não, tudo bem, tranquilo. Passa os números que você consiga buscar.
13: Sim. Os eleitores da zona 75 somam 35.087 pessoas. Com relação ao município de André da Rocha, são 1.406 eleitores. No município de Guabiju, nós temos 1.400 eleitores aptos a votar. Em Protásio Alves, 1.940 eleitores. Nova Bassano, são 7.222 eleitores aptos a votar. Aqui no município de Nova Prata, nós temos 19.016 eleitores. Em São Jorge, 2.441. E em Vista Alegre do Prata, são 1.662 eleitores que devem comparecer às urnas, ou que já compareceram às urnas no dia de hoje para votar.
12: Maravilha, aí são os números. Transcorreu tudo bem até o momento?
13: Sim, transcorreu tudo bem, de uma maneira geral. As pequenas ocorrências nós vamos receber ao final do dia, quando recebermos as atas das mesas receptoras de voto. Algumas ocorrências a gente não consegue acompanhar, ocorrências de polícia, enfim, a gente só vai ter conhecimento posterior. Mas, em princípio, tudo tranquilo na zona 75.
12: Maravilha. Falava com a juíza aí, ela falou que 7 horas, 7 e pouco, e pretende chegar ao final, será?
13: Se Deus quiser. A nossa expectativa é nesse sentido. Nós sabemos que com uma eleição para 6 cargos, pode ser que exista algum atraso no encerramento da votação às 17 horas, mas isso também é esperado, né? Planejamos e nos organizamos para encerrar em torno das 19 horas.
12: Bom trabalho, sucesso.
13: Muito obrigada. Obrigada a todos que compareceram hoje para votar, especialmente aqueles que compareceram de forma pacífica, foram bem recebidos pelos nossos mesários e foram igualmente educados no seu exercício do voto.
12: Muito bem, posso ficar com esse? Valeu. Obrigado, Suzy. Muito bem, aí está, portanto. Vou repetir para vocês então, olha aqui. Vamos lá. André da Rocha, 1.406 eleitores.
5: É.
12: Guabiju, 1.400.
5: Sim, é verdade.
12: Certo? Quem mais Guabiju, aqui?
5: 1.400.
12: Protásio Alves, 1.910.
5: É.
12: Nova Bassano, 7.222. São Jorge, 2.441. Vista Alegre, 1.662. Nova Prata, 19.016. Totalizando 35.087 eleitores, portanto, aqui na zona eleitoral, na 75ª zona eleitoral. Está respondido, Fidelis Preto?
5: Uma coisa, à primeira vista pode ser banal, mas também tem, né, o colégio eleitoral de Nova Prata especificamente, e também, já que a Suzy, né, foi bastante atenciosa, destacando de todos os municípios da 75ª zona eleitoral. Agora uma coisa, ouviu o Marangoni, o nosso amigo da bancada e também a nossa audiência. Me chama a atenção, quer dizer, daqui a pouco pode ser cultura inútil, a primeira, mas enfim, olha aqui, ó, 35, vou botar o número redondo, né, Marangoni? 35 mil eleitores na 75ª zona eleitoral. Agora, lembrando, André da Rocha é ex-distrito de Lagoa Vermelha. Na origem, não, né? Não, é só uma constatação, né, Dali?
12: Sim.
5: Na origem, André da Rocha, a história ligada a André da Rocha. Uma coisa lógica também, usando o cérebro. Claro, é evidente, você vai, para que vai para a Lagoa Vermelha, né? É perto aqui de Nova Prata, alguma coisa importante, né, o Marangoni, Clécio? Olha aqui, ó.
12: Sim.
5: 35 mil eleitores, você imagina se menos Nova Bassano e André da Rocha não constassem até e Nova Bassano que tem 62 anos, acho, de emancipação. Uhum. Então você imagina com os quatro ex-distritos de Nova Prata, Guabiju, André, Protásio, Vista Alegre e São Jorge. Então, 7 mil menos 8. Então, hoje, se não tivesse acontecido essa emancipação no final da década de 80, Nova Prata teria de 7 e pouco, 8. Nova Prata teria quase 27 mil eleitores.
12: Certo. Perfeito. Olha aqui, deixa eu só colocar para vocês que ainda está tudo calmo aqui, né? Deixa eu ver que hora é agora, Toqueto.
7: Agora faltando 16 para 5, Marangoni.
12: 16 para 5, só o pessoal que vai trabalhar está aguardando já aqui na porta, né? Volto a repetir, todo mundo uniformizado, aguardando então a finalização. Conforme a doutora, até as 5h30, ela acredita que todas as urnas estejam aqui. Para começar a decodificação, para mandar para o TRE, certo? E vão colocar aqui, vão colocar aqui no vitro aqui, né, do cartório eleitoral, da Justiça Eleitoral, vão colocar os resultados das urnas aqui de Nova Prata e da região, enfim, né? Vão colocar o resultado das urnas por aqui. Então, as pessoas que passarem por aqui poderão ver esse resultado das urnas aqui. Mas o interessante é que as pessoas acompanhem, por exemplo, aqui pela rádio, porque a gente vai dar, assim, a questão toda mais efetivamente, mais na hora, né? Que sai o resultado. Então é isso, por enquanto aqui tudo calmo.
7: Tá bom, Marangoni. Ô Marangoni, você volta pra cá ou você vai ficar por aí? Como é que você vai ir?
12: Ficar mais um pouquinho por aqui.
7: Tá.
12: Depois, de repente, eu vou ver se de repente surge algum trabalho aqui pra fazer, ouvir alguém.
14: Pode fazer um lanche pra nós.
7: O pessoal da Brigada Militar
12: pediu
7: se você pudesse passar lá, tá, Marangoni? Conversar com a capitã. Na Brigada Militar com a capitã Brizolin.
12: Ah, perfeito. Então vou ter que me deslocar até lá.
7: Tá bom? Certo.
12: Viu o lanche, mas o...
4: Lanche?
12: O Davi já deixou aí o lanche.
4: É verdade, já tá aqui já. O lanche claro, já tá comido.
12: O lanche. Bolachinha, água e sal.
4: É verdade. Ah. E café?
12: Aquela que é dividida em 8 pacotinhos.
4: É verdade, esse bicho aí.
7: Tá bom, Maragoni, depois você volta aí. Segue, Fidelis Preto.
4: O Clécio, da questão dos 7 municípios, Leira. Claro, Nova Prata é o maior colégio eleitoral, 19 mil eleitores, para uma população estimada de quase 27 mil habitantes, né? População estimada em Nova Prata hoje, do IBGE. Lembrando.
7: Só um pouquinho. Só um minutinho. Delegada?
14: Eu ainda não posso falar
7: tá,
14: com vocês.
7: Tá bom,
14: eu
7: tô certo. Certo.
4: Tá certo. Sim, fala pra ele. Então, olha aqui, o Leira. População estimada pelo IBGE Nova Prata, 27 mil habitantes. Lembrando que o censo apontou 25, quase 26 mil.
7: Sim.
4: Tá? Nova Prata, o maior colégio eleitoral da zona 75, Nova Bassano, 7 mil e poucos eleitores, o segundo colégio, e é o que me chama a atenção é que São Jorge é o terceiro colégio eleitoral.
3: É, mas tem população também.
4: Não, tudo bem. 2.400 eleitores, é, número redondo aí que passado pelo esse número, esse valor passado pelo nosso querido Marangoni. Agora me chama a atenção, né, Euleira? Eu sempre brinco. Na verdade eu provoco, né? É mais provocação do que brincadeira, viu, Dali?
7: Como sempre, né?
4: Viu? A questão é a seguinte: por exemplo, se Guabiju e São Jorge, lá no 87 e 88, tivessem na hora de emancipar as duas localidades, um único município, você entende que, até pela abrangência que tem a tua empresa, você acha que seria. Eu acho que seria melhor.
1: Viável? Olha, eu nunca pensei nisso, né? Mas.
4: Que sabe por que eu
3: daria? Teve esse movimento, né?
1: Teve.
3: Teve o movimento, claro. Inclusive, tinha até o local onde são seria construída a prefeitura.
4: Foi pensado isso aí,
3: né? Claro.
1: São 5 quilômetros, né?
3: É. Pois é. Até, e vou te dizer, e a prefeitura, o local da sede do município, da prefeitura, seria no meio do caminho. Teve sim.
1: Essa... Quem poderia responder direito isso seria o nosso partidário, o Rashid, né? Que foi
3: prefeito. Eu estive, inclusive.
4: Foi o primeiro prefeito.
3: Há poucos dias estive lá em Guabiju, falei com esse prefeito lá também, sobre, até conversando sobre esse assunto também, né? Que poderia ter. Mas aí existia uma divisão muito grande lá, partidária, né? Rivalidade.
1: Uma concorrência,
3: e uma questão partidária também. E aí, no momento de fechar o acordo, não foi aceito.
4: Assim. Por causa de partido?
3: De partido e rivalidade da cidade.
4: Ah, então, só porque volta e meia eu trago esse...
7: Fidelis, entrou em contato conosco aqui o nosso querido amigo aí, o Rodolfo Schmidt, ele é o presidente da OAB em Nova Prata.
4: Opa, legal.
7: Alô, Rodolfo, boa tarde.
15: Boa tarde, Clécio.
7: Tudo certo?
4: Oi.
15: Tudo bem, aqui, Preto, Marangoni? Consegue
4: alô,
15: me ouvir bem?
4: Tá ouvindo aí, presidente?
15: Tudo bem, graças a Deus. Vocês conseguem me ouvir bem?
4: Sim, agora sim. Presidente então. Rodolfo Schmidt da OAB, subseção da OAB Nova Prata. Evidentemente que, de um jeito ou de outro, né, presidente, há um acompanhamento por parte da ordem em relação a esse momento importante, esse momento festa da democracia e também, claro, esse momento cívico em todo o país.
15: Exatamente, Preto, Marangoni, Clécio, todos os ouvintes da Rádio Ativa que nos acompanham. Como você disse, é uma festa da democracia e para que ela ocorra da melhor forma, nós precisamos de uma ordem dos advogados do Brasil totalmente fiscalizadora para que todas as normas, garantias constitucionais, resoluções, inclusive pelo próprio TSE, que aumentaram o nosso poder de fiscalização esse ano nas eleições gerais, né, possa ser salvaguardada num contexto geral. Para exemplificar para a nossa população, por ordem, por determinação da nossa juíza eleitoral aqui da zona 75, a doutora Ana, eu tive que designar 2 colegas advogados, um para o período da manhã e um para o período da tarde, para que, se fosse necessário, então, tivessem audiência sobre possíveis ocorrências, prisões em flagrante, enfim, até porque a gente sabe que a Defensoria Pública do Estado, ela não consegue estar em todos os lugares ao mesmo tempo, né?
4: Sim.
15: Então, como se trata de umas eleições gerais, aí eles têm que dar um subsídio, digamos assim, para a Defensoria Pública da União. Então a OAB, ela continua cumprindo seu papel social junto ao nosso município, junto à nossa sociedade e fazendo de tudo para que o melhor ocorra.
4: Tá. E nesse sentido, presidente, alguma situação fora, como no, usando aqui o termo, né, popular, alguma situação fora da curva, tudo acontecendo normalmente, houve a necessidade de intervir em algum momento, como colocou o presidente da OAB em relação, olha, para que tudo acontecesse de forma como prevê a legislação?
15: Nós tivemos sim, Preto, uma situação onde em tese havia uma denúncia aqui na nossa zona, 75, que engloba os 7 municípios aqui, e até eu estive presente à delegacia de polícia na condição de presidente da Ordem dos Advogados do Brasil, acompanhando o caso. Posso, dentro do sigilo profissional, referir que em tese se tratava de uma denúncia de transporte ilegal para fins eleitoreiros, né? Mas após ouvidos todos os envolvidos, todos foram liberados e cada um foi para sua casa. Então não houve de fato e de direito à prisão em flagrante, mas sim a lavratura deste registro de ocorrência.
4: Ah, então, a partir do, claro, não houve o flagrante, hein, presidente, mas daqui a pouco esse caso segue, é isso?
15: Exatamente, não, o caso já foi tombado, já existe

0: parte de uma denúncia, né? A partir da denúncia, a Justiça Eleitoral ela foi acionada. Posteriormente, a Brigada Militar deslocou os envolvidos até a delegacia de polícia para deixar à disposição da autoridade judiciária, e a OAB, no contexto fiscalizatório, se fez presente para acompanhar todo esse desenrolar.
1: Tá bom então, Rodolfo, obrigado pela sua participação, um grande abraço.
2: Estamos a postos aqui, tá, presidente?
0: Maravilha, eu tô na escuta aqui, bom trabalho a todos.
1: Certo.
2: Continue. Claro que não foi uma, eu estimo, né, Leira, que não foi uma situação grave.
3: Não.
2: Mas houve a necessidade da presença da OAB.
1: E agora o contato com o Marangoni, que está com a capitã. Alô, Marangoni. Alô, Marangoni.
4: Vamos lá. Eu estou aqui na Brigada Militar, já estamos ao vivo aqui, acompanhando a capitã aqui, para que a gente possa bater um papinho aqui, direto da Brigada Militar com a capitã. Está aqui, a capitã Brasil está aqui, né, no escritório dela, enfim, para que a gente possa conversar. Obrigado, capitã. Para a gente possa conversar rapidamente aqui sobre o trabalho da Brigada Militar. Bom, primeiramente, um prazer. Obrigado por ter nos recebido.
5: Boa tarde aos ouvintes da rádio. É um prazer mais uma vez estar representando a Brigada e conversando com a comunidade local aqui.
4: Bom, é um momento importante esse de escolha das pessoas que vão comandar o país, enfim. E é claro que sempre tem alguma coisa a mais, alguma coisa a menos. Mas como está o trabalho da Brigada? Algum trabalho extra para esse momento da eleição?
5: Então, a nossa operação eleição começou à meia-noite, né, dessa madrugada, e termina à meia-noite agora do dia de hoje. Então, nós desenvolvemos 24 horas de serviço, nós tivemos reforço no efetivo, isso em todo o estado, mas aqui na nossa área dos 11 municípios nós tivemos um emprego grande do efetivo, inclusive administrativo, efetivo que trabalha internamente para que atuasse nas ruas e nos desse esse suporte, justamente para garantir a tranquilidade da população, a tranquilidade para ir votar e que eles consigam exercer seu direito ao voto. Nós tivemos algumas ocorrências registradas, né, desde a madrugada até o momento agora, nada fora da normalidade. A nossa ação foi realmente ser voltada para a prevenção, para a ostensividade. Nós tivemos recebimento também agora no período da tarde de efetivos do 4º BP Choque, do 3º BP Choque, guarnições que foram compor lá em Ibiraiaras e Vista Alegre do Prata, então também nos deram um suporte e uma ajuda para que a gente pudesse garantir a tranquilidade nos nossos 11 municípios que compõem a Terceira Companhia Independente.
4: 11 municípios é bastante, capitã. Imagino, claro, só aqui. Imagina entre o estado, o efetivo que deve estar sendo trabalhado pela Brigada Militar. Mas aqui, quantos homens a mais? Sabe disso aqui para os 11 municípios?
5: Nós tivemos um reforço de 8 militares que vieram de fora, né? Nós utilizamos hoje toda a nossa capacidade operativa, tirando o pessoal que está de férias, né, ou indisponível. Então, nós tivemos empregados hoje 69 militares nos 11 municípios, mais os 8 militares que vieram de fora para nos dar esse suporte. Então, empregamos a nossa força máxima local, né, e com o auxílio e o suporte das nossas forças do BP Choque para auxiliar.
4: Eu estou aqui em Nova Prata, especificamente nós temos o cartório eleitoral, mas não é desses 11 municípios, nós temos um cartório eleitoral para alguns municípios aqui da nossa região. Temos outros cartórios eleitorais nas outras cidades que também deve ter o cuidado da Brigada.
5: Sim, então nós temos 3 comarcas eleitorais aqui, né? Nova Prata, nós temos a comarca de Lagoa Vermelha, que abrange então Ibiraiaras e Caseiros, que são os municípios que nos pertencem, e depois nós temos a comarca de Casca, que abrange então Nova Araçá e Paraí também. Então nós temos 3 comarcas auxiliando, né, com as 3 esferas diferentes para poder apoiar.
4: Muito bem. Eu vi agora, estive ali no cartório eleitoral, a rua está isolada. Esse isolamento foi feito pela Brigada?
5: Sim, esse isolamento foi feito de forma preventiva para que a gente pudesse dar o suporte agora na apuração, né, para o cartório eleitoral. Nada como algo repressivo, realmente para prevenção, para que os mesários ou o pessoal mesmo da Justiça Eleitoral pudesse chegar até o cartório e conseguir trabalhar agora da melhor forma possível.
4: Muito bem. Então, durante o dia, especificamente aqui em Nova Prata, não houve nenhum tipo de problema?
5: Envolvendo ocorrências aqui em Nova Prata, nós não tivemos. O nosso único atendimento de ocorrência

0: que nós tivemos envolvendo fatos eleitorais foi no município de Vista Alegre do Prata, onde nós tivemos um transporte de eleitores. Essa ocorrência veio ser apresentada aqui na delegacia de polícia aqui de Nova Prata para apuração dos fatos. Foi uma ocorrência que se deu na parte da manhã ainda, né? Então foi a nossa única ocorrência apresentada. Nós tivemos algumas averiguações de aglomerações de pessoas, algumas averiguações de pessoal com bandeiras, mas com nada constatado, né? Então ocorreu tudo na maior tranquilidade aqui na nossa região.
1: Perfeito, muito bem. Logo mais nós temos a apuração, capitã. E aí, de repente, poderemos ter ou não algum tipo de comemoração mais nas ruas da cidade. Para isso, tem algum trabalho?
0: Sim, então a gente vai até a meia-noite, né, que é o nosso, continua a nossa operação eleições. Nós também temos essa intenção de dar esse suporte pós-eleições para carreatas ou manifestações, né, que a gente sabe que possa vir a acontecer. Então continuaremos com o trabalho preventivo aqui no município e na região para dar suporte para a nossa comunidade.
1: Maravilha. Isso dá para entender que está tudo tranquilo até o momento, não é?
2: Fechou.
0: Tudo tranquilo, tudo transcorrendo dentro da tranquilidade necessária, né? A gente sabe que as eleições nem sempre são fáceis, mas geralmente as eleições, principalmente federais e estaduais, né, não costumam dar tanto, tanta ocorrência militar quanto as municipais, né? Então, para nós tem sido um pouco mais tranquilo justamente nesse sentido.
1: Obrigado pela sua gentileza e nos colocamos à disposição.
0: Da mesma forma, a Brigada Militar está sempre para poder auxiliar. Muito obrigada.
1: Muito bem, direto aqui da Brigada Militar, conversando com a capitã, tudo tranquilo, por enquanto, aqui em Nova Prata.
2: Fechou, Roberto. A partir de agora, somente quem está na fila vai receber senha, 5 horas da tarde, 17 horas, fechou. Então, as pessoas que estão na fila, o último da fila vai ser consultado pelo presidente da mesa, vai receber uma senha do último para o primeiro que está perto da urna. Então, nós teremos, a partir de agora, as sessões estão fechadas e logo em seguida já teremos
3: a apuração, né?
2: De apuração. Evidente,
3: agora vai ser uma coisa, a velocidade, né? A velocidade da informação, a velocidade da tecnologia, né, o Leira?
2: Exatamente.
3: Então não adianta, né?
2: E a internet mesmo. Agora vai funcionar evidente. A internet vai ser.
3: Não sei se eu...
4: Tudo bem.
3: Oi. Delegada, boa tarde.
4: Rapidamente com vocês, tá? Bem sim. Rapidamente.
3: Delegada, rapidamente. Então, tá, delegada Eliane, um panorama sobre o acompanhamento por parte da Polícia Civil hoje durante o pleito.
4: Boa tarde, Cássio. A gente está ao vivo?
3: Sim, já estamos, estamos no ar.
4: Sim, boa tarde. Bom, nós tivemos aqui na Delegacia de Polícia apenas um registro.
3: Sim.
4: Mas a Brigada Militar pode ter feito vários outros registros, né? Uhum. E também o pleito eleitoral não acabou ainda, né? Então, nesse momento, a gente teve só um registro de um fato envolvendo transporte eventual, transporte ilegal de presos, né? Em tese, desculpa.
3: Sim.
4: Eventual transporte de eleitores... para fins de manipulação eleitoral, enfim, apoio eleitoral a um determinado candidato na cidade de Vista Alegre do Prata. Essa ocorrência foi trazida para a delegacia de polícia para análise, nós ouvimos pessoas e não foi feita a prisão dessa mulher que transportava duas idosas que têm algum vínculo com ela, né? Nós temos a dificuldade em cidades pequenas como Vista Alegre de saber assim se a pessoa tem como se locomover. Essas senhoras são idosas e elas são vizinhas. E elas também têm bastante dificuldade, assim, uma delas com o marido acamado, então tiveram essa carona dada por alguém que tem vínculo com elas e nós não tivemos, assim, condições suficientes de verificar se elas teve em outras oportunidades. Isso foi logo no início do pleito eleitoral, então não ficou muito bem configurado se ela havia feito outros transportes, né, que era a denúncia, mas os denunciantes não foram identificados, então acabei fazendo uma ocorrência que vai ir para a Polícia Federal para continuidade de investigação e não houve uma prisão neste caso.
3: Sim,
4: foi um fato mais grave, assim, que nos foi comunicado até agora.
3: Ah, pois, bom, a senhora coloca bem, delegada, porque na verdade é uma coisa normal aqui para nós, né? Imagina, conduzindo duas pessoas idosas, é uma coisa básica para nós aqui, a senhora sabe, mas tudo bem, houve uma denúncia e pressupõe, né, que a Polícia Civil vá lá investigar, né, delegada?
4: Os crimes eleitorais, eles são bem complicados, assim, no, na questão da prova e a meu ver também no flagrante delito, porque tem coisas que acontecem nas eleições, a gente sabe que existem condutas equivocadas, condutas tendenciosas, mas existe também essa fala tendenciosa, né? Foi dito que ela já teria estado com outras pessoas também, né? Feito transporte de mais de uma pessoa.
3: Sim.
4: Só que nós não conseguimos quem me trouxe ocorrência, né? No caso, as ocorrências são verificadas por quem está ali dentro dos colégios eleitorais, dentro dos colégios, fazendo as funções eleitorais. Não conseguiu dizer quem foi que viu, né? Então nós não tivemos essa comprovação de que mais de uma vez ela tivesse feito, embora a denúncia nesse sentido. Só que daí a denúncia fica um pouco esvaziada, né? Já vi ela trazer outra pessoa, mas quem é que disse, quem pode depor, né? Então nós temos também a questão das câmeras de monitoramento, que não monitoram essa passagem dela em outros momentos, e por si só o fato de alguém ser assessorado em linhas, em comunidades mais distantes, em que a gente sabe que não tem táxi, que se tivesse era uma coisa cara, né? Então esses favores, eles são feitos, mas tecnicamente no dia das eleições não pode ser feito o transporte de uma só pessoa. Essa lavratura de ocorrência sem prisão em flagrante não implica que o crime, implica dizer que o crime não aconteceu.
3: Sim.
4: Implica dizer que nós não tivemos condições de provar, muito bem provado o crime, para que alguém vá preso, para o presídio, e que permaneça preso pelo crime claramente flagrado. É
3: pois
4: só
3: não.
4: Isso, não é que não aconteceu, é que nós não tínhamos condições de prisão, né?
3: Uhum.
4: Responsabilização e o inquérito policial, ele vai seguir, certo?
3: Tá. Delegada, desculpa tomar um pouco do seu tempo aí, delegada, mas agora aqui, a senhora sabe mais do que ninguém, até porque também, né, para a polícia não existe feriado, basicamente, não é, delegada? Para o jornalismo, basicamente, também não tem feriado, né? Procede a informação que nos chegou aí, dando conta de que teria sido encontrado um cadáver, não propriamente em Nova Prata, mas na área de controle da Delegacia de Polícia de Nova Prata?
4: Não, a gente está atendendo uma morte por circunstâncias naturais aqui em Nova Prata mesmo. Tem um senhor idoso que ele foi encontrado, é o que eu tenho para passar para vocês. O senhor idoso que foi encontrado pelos seus familiares, porque ele não respondeu o telefone, e que estava morto em casa. Mas é uma morte em função de situação de saúde. É, exatamente, existe isso. Tem um senhor que faleceu, né? Um médico que atendia dele ou posto de saúde ou hospital, né? Acho que nesse caso o hospital, é claro, vai dar conta de atestar ali a causa da morte dele. Ele não tem nenhum sinal de violência.
3: Sim.
4: Não se sabe de nada que tenha fugido da área de ser uma morte natural. Muitas vezes a gente também acaba não sabendo do que, mas as pessoas morrem de forma natural.
3: Claro.
4: Assim.
3: Então, não, para esclarecer.
4: Isso cabe ao médico.
3: Sim.
4: Então, não temos aí um homicídio e nem um encontro de cadáver. Nós temos uma morte natural. De um idoso em casa, sem assistência, né? Não havia ninguém na casa dele para.
3: Então tá, ficou bem esclarecido para nós também.
4: Recurso.
5: Tá bom, delegada, muito obrigado pela sua participação no nosso programa.
4: Certo, então. Um abraço, um bom trabalho, que o trabalho de vocês agora é que começa, né?
5: Agora
4: depois
5: começa.
4: Das 5. Um abraço.
5: Essa delegada Liliane Pasternak-Kram, obrigado pela participação aqui. Ler alguma informação?
2: Não, eu apenas colocando, né, Clécio, agora os colegas aqui de bancada, né? Acontece o seguinte, né? Agora a gente pode falar isso no Rio Grande do Sul, aqui também no Brasil, tem muito nessa questão relacionada nessa eleição do voto útil, né?
3: Sim.
2: Porque tinha muito candidato, inclusive para governador do estado, também para presidente da república, e tem muita gente que vai dizer, olha, eu não vou perder meu voto, né? Poderia votar em outro candidato vai para o voto útil, né? Mas, olha, Preto, eu vou dizer o seguinte, né? Cada um, mas o segundo turno é para isso. É o segundo turno para você fazer isso, né? Só que daí também essa questão das pesquisas, tem gente que se deixa influenciar exatamente com isso, né? Então, prejudica um pouco, porque teriam outros candidatos que a gente estava vendo aí, que estão, não ficaram bem colocados por causa dessa questão do voto útil.
3: Mas é que, também por isso, né, Paulo Leira, também por isso que é importante a questão do eleitor decidir. É uma questão de foro íntimo. Olha, eu penso assim. Como é que você vai querer mudar? Olha, eu estou observando, né, na análise, na avaliação de cada um. Olha, eu entendo que eu teria esse candidato, seria esse o Motari. No primeiro momento, meu candidato que assim, na minha visão, ele eu me identifico com ele pelas propostas, programa, né? Só que diante do adversário que eu não quero, eu opto por votar Motassim num outro, para evitar que eventualmente aquele que eu não gosto, né, que eu evidente, né, não possa chegar à vitória.
5: Alô, Marangoni.
1: Estamos aqui na frente do cartório, 75ª zona eleitoral. Agora a juíza saiu, veio aqui para a rua, porque tem cones aqui na frente, né? Tinha cones, tem cones aqui na frente. E o que acontece? Os cones é para que as pessoas não entrem para esse lado da rua e andem do lado que está liberado. Só que tem algumas pessoas que acabaram entrando por aqui, passando aqui nesse espaço que está fechado. E agora a doutora saiu para ajeitar os cones aí, para colocar numa posição mais adequada para que as pessoas não invadam esse espaço, vamos colocar aqui, né? Que é exatamente para que cheguem aí os carros com as urnas e, além disso, as pessoas possam se deslocar até aqui com as urnas com tranquilidade, né? Não chegou nenhuma ainda. Eu estou aqui exatamente para esse sentido ainda. Vou aguardar a chegada das primeiras para fazer o registro.
3: Sim.
1: Depois vou lá para cima.
3: Sim, tá bom. Viu, Marangoni? Então, quer dizer, tem ali até mesmo uma questão de trânsito, né? A definição a informação, melhor dizendo, olha, que não pode. Mas mesmo assim, não sei porque, qual é o como é que acontece, o Dali? Você que é um tanto quanto psicólogo, o que acontece com essa pessoa? Olha, passa aqui, amigo. O que acontece?
1: É o efeito contrário. Olha aqui, ó. Deixa eu só passar mais uma informação aí. Além disso, então, porque não tinha uma fita, vamos colocar assim, demarcando, só tinha os cones. Mas daí para não se entrarem aqui, enfim, né?
2: Você então, tem a fita, eles cortam.
1: A juíza saiu, e sua equipe também de trabalho, as fitas para colocar ajeitar os cones e colocar uma fita para que não haja invasão nesse espaço.
3: Ô, Marangoni?
1: Eu.
3: Alô, adivinha o que eu estou fazendo agora aqui na bancada? Estou comendo bergamota.
1: Bergamota? Eu já conheço, já sei como é que é. E agora foram 10 balas de banana. Só nessa primeira hora.
3: Não, nenhuma ainda.
5: Você continua aí, Marangoni?
1: Eu vou ficar mais um pouquinho. Deixa aberto aí. Tá. Porque eu acho que. Que hora é agora, por favor?
5: 5:12.
2: Vai chegar uma urna logo. Vai chegar logo um pendrive.
1: Eu acho que está chegando. Deixa só aguardar aqui para ver.
2: Colégio
1: já estacionou aqui.
5: Enquanto isso, aqui o Michael Vieira. Boa tarde, amigos da Rádio Ativa. A Luísa Vasconcelos, boa tarde, amigos. Bom trabalho para vocês. Também o Carbelim de Ouro, ouvindo vocês, assistindo em Santa Cruz do Capibaribe. Pernambuco.
3: Sim. Opa!
1: Um minutinho aí, fica ligado aqui. Fica ligado aí. Opa, dá licença, é da onde? Não, não pode falar. Qual é que é essa tua zona?
6: Oi?
1: Tua zona eleitoral. É
6: 11 de agosto, estava lá até agora.
1: 11 de agosto chegando aqui, chegou aí. E a outra também. As duas do 11 de agosto chegaram aqui. As duas primeiras urnas, então, a moça não quis falar, não quis dizer onde é que era, mas 11 de agosto. As duas primeiras urnas que chegaram aqui, portanto, foram as urnas do 11 de agosto. Só para Vamos? Tá. Então, sessão 85. Meu colaborador tá aqui já, viu, Clássio?
3: É?
1: Quando passa.
7: Tá bom.
3: Meu colaborador?
1: Sim.
3: Então, ele vai dar suporte pra ti aí.
1: Aqui? É. Deixa eu cumprimentar ele. Tudo certo?
8: Tudo certo, estamos aqui auxiliando novamente o nosso amigo Marangoni para dar um apoio moral nele, por causa que a ideia dele não ajuda muito, daí quem corre mais sou eu, né?
1: É isso aí. Já não me corrigi, eu falei a urna, mas não é a urna, né? É um pendrive, não é isso? É, e a sessão? Da sessão eleitoral. É?
9: Dos móveis.
1: É isso? É. Eu corrigi agora, tá certo? É, chegaram as duas sessões do colégio e é pendrive, não é urna.
9: Você que estava dando? Tá? Ah, falei com ele outro dia. Tinha um fuquinho uma vez.
3: Ah, sim, sim, não.
7: 70.
2: Beleza,
3: quantos
2: Roberto?
3: Anos? 70. Ah, é verdade, a minha idade.
5: Marangoni.
3: Marangoni.
1: Eu?
3: A propósito, nós rapidamente comentamos aqui com a delegada de polícia. Não, não, não. Não, só vou contar o fato, vou dar o nome, Clássico. Só contar o fato. A informação que foi nos passada agora, hein, Clássico? Foi isso que, né?
5: É o nosso ouvinte, o Adalberto, que nos ligou aí, o Beto Pintor.
3: Ah, o Beto Pintor?
5: Ele que é vizinho.
3: Essa é verdade, é verdade. O Beto Pintor nos passa uma informação, poxa vida, quando o Clássico me revela e dá, né, informa a pessoa que foi encontrada morta em sua residência, poxa vida, é o meu amigo, não vou falar o nome aqui, né? Claro, porque aquela coisa, né, o Marangoni, é de praxe. Né? É uma situação que a gente estabelece aqui. Apenas quando acontecer a informação oficial, né? Nós sabemos quem foi encontrado morto. Poxa vida, o meu amigo, cara. Falei com ele outro dia, cara. Né? Que coisa impressionante.
5: Darli, você está acompanhando aí, por enquanto não atualizou nada, né?
9: Nada ainda, né? Temos uma informação interessante aqui, né? Que
3: microfone, Darli.
9: São quase 500 mil sessões no Brasil, 499.248 sessões, né? E eleitores aptos, arredondando 159 milhões aptos, né?
5: 159
9: milhões de pessoas.
5: Certo. Bom, é a nossa cobertura por aqui, 5 horas com 16 minutos, sempre para Ouro Fértil Fertilizantes, Emar Artefatos de Cimento, Marca Produções Artísticas, Gráfica Monarca, Postos Rosinhol, Daniel Soluções em Energia e Segurança. Mais algum detalhe aí, Marangoni?
1: Eu tô aqui com o Felipe Paese. Onde é que estão as abstenções aqui? Essa aqui é uma, perfeito. Tá, então olha aqui, ó. Puxa vida. Vamos aqui. Juliana Brizola, defina aqui. 12 votos. É isso, né? Não, é 37 votos.
10: 37.
1: O Gabriel Souza, 11 votos. Chico, 239. Marcelo Maranata, 2. Felipe. Brancos, 16, Nulos, 15, apurados, 320, Lula, 50, Renan Santos, 8, Flávio Bolsonaro, 234, Ronaldo Caiado, 5, escritor Augusto Cury, 8, certo? Então é isso aí. Só para ter uma ideia aí, obrigado. Você acha que teve muita abstenção?
10: Acho que sim, acho que deve ter uns 15 a 20%, com 20% com certeza, eu acho.
2: É, 20 foi na outra eleição.
10: Acho que sim. É bastante, é um número de novo, né? Mas chegou a 30, né, o ano passado, em alguns determinados locais, regiões. Mas mesmo assim ainda é bastante, né? A abstenção deveria ficar entre 10, eu acho, né? Mais ou menos aí.
2: Ah,
10: enfim.
1: Beleza. Muito bem. É isso aí.
3: Então, 20%.
1: Só um detalhe aí.
3: A informação turno. 20% de abstenção?
1: Muito bem.
3: É verdade.
1: Já,
3: tá se repetindo.
1: Já aqui para cá logo, vamos aguardar aí para ver se.
3: Está reprisando o que aconteceu.
1: Chega logo aqui essa urna aí. Essa urna não, essas informações para a gente aqui dentro da nossa programação ao vivo. E aí, vereador, tudo certo? Como é que estão as coisas na luta?
11: Tudo bem, Roberto? Só da tua audiência aí, tranquilo, né? Uma eleição para nós aqui, onde me consta, sem maiores incidentes, né? E agora, na expectativa de ver o resultado aí, inclusive na questão dos deputados, na eleição proporcional, afinal de contas, a gente sabe da importância de eleger também os deputados, seja a nível estadual, seja a nível federal, uma vez que, para o trabalho que a gente desenvolve, nós sabemos que os municípios, pelo sistema que está colocado, conta muito, né, com emendas parlamentares, então nós temos sim essa expectativa também, né?
1: E o Maperoso estava aqui, eu vi que estava sentado lá, esperando com tranquilidade, aguardando. Foi uma eleição tranquila?
11: Foi. Olha,
1: como era hoje, dia?
11: Olha, o que me consta, muito tranquila, né? Até porque essa eleição envolve muitos cargos, né? Ela é bem diferente de uma eleição que envolve quando acontece a eleição municipal de prefeito e vereador, né, onde é uma eleição bem local. E hoje, com toda essa gama de candidatos a deputado, inclusive a dificuldade que o eleitorado tem em decidir o seu voto, em ver qual de fato é o candidato, né, porque eu sempre digo, nós temos bons candidatos que são presentes em Nova Prata durante o mandato, durante os 4 anos. Mas também é verdade que tem candidatos que acabam conhecendo a Nova Prata pelo GPS na época das eleições, né? Então, essa é uma questão, né? Muitas vezes, né, nós precisamos insistir do quanto importante é reconhecer aqueles que de fato têm um compromisso com o nosso município, porque depois que ele não passa, né, a gente sabe que aqueles que nos ajudaram continuarão nos ajudando, ao passo que muitos, né, vem aí, nós temos aí um número altíssimo de candidatos que a gente praticamente desconhece e que vem aí que acabam fazendo votos, né? E isso dá o cenário para a construção, depois daquilo que a gente precisa, torna mais difícil.
1: Certo, Gilmar, obrigado. Vamos torcer para que tudo corra bem.
11: Vamos lá, boa cobertura, um abraço a todos.
1: Muito bem. Aproveitando aqui, vão chegando aí os responsáveis pelos locais de votação. As coisas estão acontecendo, não foi afixado nenhum. Estou só esperando para a primeira urna aqui, a primeira divulgação será fixada aqui, para depois voltar lá com vocês, mas até agora nenhuma, viu, gente?
2: É, e a expectativa, viu, Roberto, aqui no estado, ela cada vez está mais forte em relação à
3: probabilidade.
2: É, a probabilidade de que
3: a decisão ocorra já
2: no primeiro turno, com o Zucco sendo governador do estado, fazendo mais do que 50% dos votos válidos do Rio Grande do Sul. Inclusive a candidata em segundo lugar, do PDT,
3: a Juliana,
2: neta do Brizola, né? Ela também está nessa expectativa, tentando, já pensando se ela pode ir para o segundo turno. Já está pensando, quer dizer que também essas pesquisas internas.
3: Se ela ainda tem chance.
2: Exatamente, né? Essas pesquisas internas até no PDT também estão apostando e apontando que o Zucco pode vencer no primeiro turno das eleições.
5: O Valdeir manda recado aqui, boa tarde, amigos. Tão bom ver o Preto outra vez aí com vocês. Aqui na outra eleição você não estava, né, Preto?
1: É verdade, não estava aí. Deu piripate.
5: Deu umas férias forçadas.
3: Estava no estaleiro.
5: O Pereira mandou recado aqui e agora veio aqui no estúdio também, né?
3: Ele veio aqui confirmar se chegou.
1: Agora o pessoal vai chegando, os produtores, né?
3: Ele veio aqui confirmar se chegou ou não o recado.
5: Também o Leandro Lourenço, o Rafael Rodrigo Schmitz, a Franci Canan, o Douglas Lima, o Thiago Felipe Canal, o Altair Minosso, a Renata Tremea, o Otávio Bristotto, o Mário Antônio Cortellini, a Letícia Farina, a Sônia Prigo Panocelli, o Paulo César, a Letícia Farina também, pessoal mandando recado aqui na live do nosso Facebook, Fidelis.
3: Ô, Clécio, já que você falou em Facebook.
9: Senta.
3: Quantas pessoas estão aí que o Marangoni gosta de...
5: 102 agora.
3: Quantas?
5: 102.
3: Tá aumentando, então?
5: Tá aumentando, é.
3: Opa!
5: Tu
3: vai se claro, agora é que nem uma decisão.
5: Tá contente, foi, né? foi só eu sentar aqui.
3: É verdade, mudou o panorama.
5: Mudou o panorama.
3: É verdade. Influência. Bem colocado, você bem lembrado, viu, Clécio? E claro, evidentemente com o brilho do Marangoni na rua.
5: Também o Adarli Crestani, tudo certo, amigo? Alô, Adarliba, abraço. Então, fala, Marangoni.
1: Escuta. Oi. Passou aqui a tua filha. Ela tava também, tá chegando aí. Ela tava trabalhando ela também, mensagem, viu? Né?
3: Sim.
5: Trabalhando na Aparecida, né, Fidelis?
3: Sim. Ela tava hoje, trabalhou aí na sessão 44, acho que tem, que ela trabalhou no ginásio do Aparecida.
1: É isso aí.
3: É? Já passou pra deixar aí, mas... então? Isso?
1: Como?
3: Ela já passou, é minha filha para deixar aí o...
1: Sim. Chegou agora para entregar aqui a urna. Primeira... Agora, passou agora, nesse momento.
12: Primeira parcial do Estado. Primeira apurados 0,52% dos votos do Estado do Rio Grande do Sul. Zuco, 66,21%. A Juliana, 24,56%. E o vice-governador do Estado, Gabriel, com 8,08%. Quer dizer, a primeira parcial do Estado com 0,5%. Não, nem 0,5%, né?
3: Oleira, isso, é claro, esse primeiro boletim, vamos colocar assim.
12: Sim.
3: Essa primeira informação em relação à apuração que já começou, né? O que acontece? O Gabriel Souza. O
5: já começou a entrar a nível nacional também agora, Dali.
3: O candidato à situação, o Leira, ele está pela pesquisa, pelas pesquisas, né?
12: Exato.
3: Está correspondendo dentro da margem de erro.
12: Oi. Exato.
1: Preto.
3: Oi.
1: Qual é a questão?
8: Lula 51, Flávio Bolsonaro 225 é na sessão 37.
3: Quem é o Fernando? Tá bom.
1: Primeiro aí que colocaram aqui na. Que foi colocado aqui. Bom, eu agora vou me deslocar aí com vocês.
5: Tá bom.
1: Tá bom? Então me aguarda aí.
3: Aquilo que não adianta que tudo que é pendrive vai ser passado.
1: Não, eu nem vou. Vou tomar um café aqui. Vou tomar um café aqui na rua, se não tiver um cafezinho quente aí.
5: Só o café sem o prego, tá, Marangoni?
12: Primeira parcial do país. 1,42% dos votos apurados. Flávio Bolsonaro, 49,6%. Lula, 42%. 1,42% dos votos apurados no país.
3: Claro, é um primeiro panorama, né,
12: Paulo Antônio?
3: Mas diante dessa amostragem, vitória no primeiro turno.
12: Olha, 49,6% claro. Contra 42% dos votos. Tem que ver a questão.
3: Eu estou falando desse aí, em cima disso, Pereira. Eu não sei o que vai acontecer, eu estou falando do número que apareceu.
5: Nosso amigo, o Jonas Lunardi. Alô, Jonas, manda um abraço pro Renato Portaluppi, que domingo é Grêmio na cabeça. Bom trabalho para vocês. Abraço, Jonas.
3: Como, domingo? Mas tem que jogar antes com o Remo lá em Belém?
5: É quarta, né? Quarta.
9: Atualizando aqui então pelo governador para o Rio Grande do Sul, né? Zuco com 64,75% dos votos e Juliana com 25,25%.
12: Atualizando para presidente, 1,72%. Flávio Bolsonaro tem 49,77%. Lula com 41%.
5: Talvez seja aquele movimento que aconteceu na eleição há 4 anos atrás, quando começa a entrar muito voto, aí o Nordeste demora mais para entrar.
3: Será?
5: Vocês lembram?
12: Bem provável, porque...
9: Senador pelo Rio Grande do Sul, Sanderson com 34% arredondando e Marcel Van Hartmann com 34% também.
13: E outra?
9: Os outros, vamos ver aqui.
13: Depois dele?
9: A Manuela Dávida está com 13,62%.
5: Inclusive,
9: Pimenta, 13%.
5: O candidato Rigoto, Sanderson.
9: 4%.
5: O Sanderson não aparecia muito nas pesquisas. Ele sempre aparecia em terceiro, quarto lugar nas últimas pesquisas. Só que nas pesquisas de ontem, ele aparecia em primeiro. A pesquisa Quest de ontem
9: cresceu,
5: à noite, né? Ele estava em primeiro lugar, o Sanderson.
12: Cresceu muito, cresceu tudo, aliás, tudo o, na questão do que a gente fala do voto válido, né? Cresceu bastante os candidatos que são apoiados pelo filho do ex-presidente Bolsonaro, né? Cresceram
5: mandando
12: bastante.
5: Um abraço aqui para nosso ouvinte, a Rosa, lá da Gráfica Monarca. Alô, Rosa e o Banhara, obrigado pela audiência, obrigado pela sintonia. Nossos apoiadores aqui também na transmissão das eleições.
3: Da cobertura.
5: É.
3: Da cobertura das eleições. É,
9: aqui no Rio Grande do Sul, então, 8.550.000 eleitores aptos, né? Comparecimento 81%, abstenção 19%, parecido com o primeiro turno.
3: É, quase, né? É uma média, né?
9: É.
3: 20% que tem sido registrado nos últimos pleitos. Embora em algum momento, eu acompanhando, claro, houvesse aí a. No primeiro momento, né, o Dali, de que poderia aumentar essa abstenção. Mas na verdade, como ficou o negócio? A disputa ela ficou mais intensa, né? Esse acirramento,
9: exato.
3: Aí evidentemente o comparecimento aumenta.
12: 1,7% dos votos apurados no país. Flávio Bolsonaro, 49,19%, subiu mais ainda, contra 42,19% com Lula que
9: está indo. Já tenho aqui o outro site, tá? Flávio com 63,07% e Lula com 29%.
5: Mandando um abraço aí pro Andrei Coradinho.
9: No Rio Grande do Sul, tá?
5: Ah, no Rio Grande do Sul. Exato. Alô, Andrei Coradinho, também o Paulo César, o Germano Luiz Cassolani, Otávio Bristotti, o Dulcimar Dias, também a Franci Canan, já falei, o Edson Todescato e também o Lucas Del Sávio. Abraço pra você,
3: pessoal. Conhece o Lucas Del Sávio ou não?
5: Conheço. Aí entrou também agora o Sidney de Tade, né?
3: Conhece o Lucas Del Sávio? Ele tá morando em Vista Alegre, ele me falou ontem. Ele tá morando em Vista Alegre. Sabe por que ele foi morar lá?
5: É.
3: Porque agora lá, o nosso prefeito, o Donin, ele vai finalmente terminar a estrada. Então, a Vista Alegre vai começar a partir da
5: movimento?
3: A partir da, viu, Clécio? A partir do término da obra, a ligação asfáltica, esse desejo de mais de 150 anos entre Nova Prata e Vista Alegre, aí vai ficar, Vista Alegre passa aí sim, de forma definitiva, passa a pertencer à região metropolitana de Nova Prata.
5: Mas as eleições é assim, né, Pereira? Gera aquela expectativa, as pessoas saem de casa, as pessoas ficam na ânsia do resultado, vão pra rua, tomam uma cervejinha.
3: É,
5: né?
3: Do jogo, é do jogo.
5: É do jogo, e movimento
3: é
5: sempre.
3: É jogo,
5: né?
3: É jogo, já é uma disputa.
13: É. O centro tá bombando, parceiro. Agora no centro ali, tive que esperar um pouquinho na rota ali. Tá...
9: Com 2,17% nacional apuradas, né? Flávio com 49,37%, Lula com 42,09%. 7 pontos aí. A nível nacional.
5: Esse 2,23 dali já dá mais de 1 milhão de votos, né? 1.280.000 votos, né?
9: É, o Flávio já está com 1.280.000, o Lula está com 1.091.000.
5: É, depois aparece ali o Cury com 3%.
9: Isso,
5: é o Renan Santos com 2,43. O Caiado. Ronaldo Caiado com 2. Mas me chama a atenção também, o Zema com 0,38. Como esses candidatos largaram bem? E depois acabaram caindo, né? O Caiado, o próprio Cury, né?
3: Ah, o Cury sim, mas o Caiado e o Zema sempre ficaram lá embaixo.
5: Eles ficaram lá com 5, 6, 7.
12: O Zema não decolou muito.
5: Não decolou, né?
12: Agora, quem cresceu, o Renan cresceu depois das manifestações dele. O Renan cresceu bem, né? Um gurizão, né? E ele cresceu bastante.
3: Não, mas aí no fim estava quanto que apontou aí a pesquisa, as últimas aí? 3%, 4%?
12: É, 3%.
3: É. É, 3%.
5: Mas o Augusto Cury caiu, ele chegou.
3: Não, é verdade, chegou até 10%, quase.
12: 10%. É, exato.
9: Maurício Marcon na Câmara com 12% dos votos, Osmar Terra 5%. Maurício Marcon com 12,16% até agora.
3: Ah, mas qual é o lugar isso aí?
9: É a Rio Grande do Sul aqui, né?
12: No Rio Grande
9: a Câmara,
12: Sul,
9: a Assembleia, né?
3: Depois. Não,
9: federal.
3: Estadual nada ainda.
9: Estadual não. Vamos ver aqui a Assembleia. Esse cálculo, pá, não dá pra. Tem muito parecido aqui, são muito parecidos os números ainda. Esse cálculo estaria com 4%.
3: Quem?
9: Esse cálculo? Quem é esse cálculo?
13: Esse cálculo?
9: É?
13: É de Caxias.
9: Caxias?
13: É, um deputado apoiado pelo
3: Marcon. Ah, não, foi o candidato a prefeito.
13: É. Mas é apoiado pelo Marcon, já ele teve.
3: Ele foi aqui... candidato a prefeito em 24.
13: Ele passou aqui no Nova Prata, o Marcon e esse Scalco aí.
9: Estão todos meio próximos aí. Os primeiros são com 4, 3.
13: Marcon.
3: O quê?
13: Teve lá no bairro do Baixinho.
3: Ah.
9: E a votação para o Senado do Sanderson e do Marcel praticamente igual, né? 33,62 contra 33,31.
13: E o outro bem abaixo.
9: A Manuela.
5: Vocês acham que essa votação para o Senado aí, mais ligada ao PL, coisa e tal, teve a ver com as questões do STF, dos ministros lá, que as pessoas daqui a pouco tentaram eleger mais essa ala dos senadores para daqui a pouco, quem sabe, um impeachment dos ministros no futuro?
2: Até porque tanto o Sanderson como o Van Hatten dizendo o seguinte, né, que é uma dos objetivos deles é eleger de outra forma, mudar a forma de eleição do STF.
3: O jeito de...
2: Exatamente, a forma de eleger. Eu acho que cresceu muito, sim, em cima disso.
3: Discurso é uma coisa, né, Lera? Só que vou botar assim, na eventual maioria absoluta, né, da direita no Senado, querido, não vai ter nada disso aí. Né?
9: A Manuela está com 14%, então dá a entender, né, apesar do início, que os dois senadores serão o Sandro e o Marcelo, né?
2: Exato.
5: Mandando um abraço aqui pro Dulcimar Dias, pro Evandro De Conto, pro Vinícius Minosso e pro Adalberto Ramiro Gonçalves da Silva, que nos ligou e nos passou a informação do amigo do Preto aí que acabou, né, sendo encontrado.
3: Barbaridade.
5: Né? Pois é. Mais alguma informação, Dali?
3: Atualização.
9: Com 2,58% para presidente, né?
5: Não, 2,78, já atualizou aí. 2,78.
9: Flávio com 49,55, Lula com 41,88.
2: Pode dar primeiro turno. A não ser que realmente essa questão envolvendo que o Nordeste possa chegar com os resultados depois.
5: Depois, né?
9: Então, agora vai rápido aqui a apuração.
5: Mas a nível de estado em Nova Prata não apareceu ainda, né? Não está atualizando aqui.
9: Não tem ainda.
3: Eu acho que não tem por município, Clécio.
5: Tem por município.
3: Já aparece aí alguma coisa ou não?
9: Não está disponível ainda, tá? 0% apurados.
3: Não, mas eu estou falando em outros municípios.
5: O ouvinte me mandava que Cotiporã já tinha quatro já sessões apuradas, né? Então, mas eu não
3: sessões?
5: Não estou com elas abertas aqui, né? Estou deixando mais para Nova Prata.
9: Mas aqui abre para o município, nós vamos conseguir. Assim que entrar, não entrou nada ainda.
3: Pois é.
9: Não aparece nada ainda. Entendo que o pendrive vai para o TSE, né? E depois ele repassa.
3: Centraliza.
9: A empresa não tem acesso antes do TSE.
3: Como?
9: A empresa não tem acesso antes do TSE aos números.
3: Não, isso que eu estou falando. Quer dizer, mas é direto Brasília, direto. Não tem TRE. Dali? Como nós comentamos no começo da transmissão, da cobertura, não tem TRE. Né?
9: A base de dados é a mesma, é única. Né?
3: É tudo Brasília direto.
5: A nível nacional já 3,38%, Flávio Bolsonaro 49,93%, Lula 41,51%. Está indo rápido agora a nível de presidente nacional.
2: A nível estadual 2,07%, Zucco 62,51%, Brizola 26,89%.
3: Qual é o
2: desceu percentual? Um pouco o Zucco e subiu um pouco a
9: mas não, Brizola. É muita diferença.
2: É verdade.
3: Qual é o percentual de apuração?
2: 2,07.
9: 2,07. Aqui no estado, para presidente até agora, 50% Flávio e 42% Lula, com 3,38% apurados.
5: Certo.
3: Pois então, viu? 50 a 42?
9: Isso. E arredondando, 50 a 42.
3: Mas no caso, ainda em cima de quanto apurado aí?
9: 3,38%.
3: Daqui a pouco pega o jeito lá, né?
9: Exato.
3: Para apuração, pega o embalo e vai.
5: Nós não comentamos aqui, mas qual a opinião de vocês aí sobre o nosso candidato aqui, o Rodrigo Cassol Lima? O que vocês acham? Quantos votos seriam necessários para o nosso querido amigo Rodrigo?
3: Essa que é a questão.
5: Durante a campanha não tinha como comentar.
9: Ele conversou conosco, inclusive apoiamos também, tá? No entender dele, seriam 25 mil votos.
5: Seriam necessários 25 mil votos.
9: 25 mil votos.
3: Para conseguir uma vaga direta.
2: Uma possibilidade de eleição.
3: Para conseguir uma vaga direta
2: aqui.
9: Isso.
2: Ele deve sair de Nova Prata com 10 mil votos.
9: Não lembro bem os totais, mas ele fez as contas.
2: Porque eu ouvia as pessoas falando, né? Para estadual, o pessoal de Nova Prata apoiando, mesmo quem não era da questão aí envolvendo apoio a Flávio Bolsonaro, mas que estaria apoiando o Rodrigo também. Mesmo que não apoiaria o Zucco, mas apoiaria o Rodrigo por ser de Nova Prata.
9: Um dado aqui oficial do TSE, né? A nível Brasil, 3,65% já apurado, né? Abstenção até agora de 23,56.
12: Bastante alta a abstenção, né?
3: Pai,
12: na,
3: quase,
12: em 2022 foi 20%, né, Dali?
9: Exato.
3: É quase um quarto isso aí. É quase um quarto. Agora, em relação aí à questão do... O que é que outro dia, conversando com uma pessoa que está, evidentemente, participou mais ativamente da questão do... eu não diria assim, mas no entorno ali do Rodrigo, que o pessoal estava... porque, por exemplo, como é, a gente sabia, né, e sabe...
9: Já temos aqui os dados de Lava Prata.
3: Sim,
9: tá?
3: Mas aparecendo aí.
9: Exatamente. Presidente, Flávio Bolsonaro com 75%, Lula com 17%. Isso com quase 12% das zonas apuradas. E os 712 votos.
5: E para governador, Zuco 76,92% e a Juliana Brizola com 16,75% em Nova Prata. Para senador, Sanderson 39,54%, Van Hatten com 39,15%.
9: Para ver como está aparelho entre os dois.
3: Entre os dois,
9: dobradinha, né?
5: Para deputado, os primeiros para deputado: Maurício Marcon, 92 votos, Alceu Moreira, 19, Giovanni Tierini, 22, Osmar Terra, 41, Denise Pessoa, 28, Rony Gabriel, 24, Anny Ortiz, 17, aí depois continua com a Fernanda Melchiona, 25, Iago Morandi, 4 e assim por diante, né? Então, essa é até agora. Para deputado, 5,56% dos votos apurados. Deputado federal, no caso, né?
3: Sim, para a bancada federal.
5: É. E para estadual, já apurados 11%. Em primeiro, professor Cláudio Branchieri, 55 votos. Adri Tierini, 25. O Scalco, com 24 votos. Depois aparece também o Pepe Vargas, 53. E assim por diante aí.
3: 53?
5: É.
3: É que, no caso, o Pepe Vargas, dentro dessa vitória que se configura avassaladora aqui em Nova Prata, né? Do campo ideológico à direita, né, Leira? Esse número do Pepe é relevante. Ele fica no meio aí, né?
12: Não, mas é que o pessoal, especialmente no PT, concentrou os votos no.
3: Não, mas tudo bem.
12: Vai ser o grande. É o representante da região do PT, é o Pepe Vargas. E aqui em Nova Prata, inclusive, tem assessores aqui em Nova Prata.
3: Tem sido.
9: Com 12% de sessões apuradas, né? Flávio 75%, Lula com 17%.
5: Zuco 76% e a Juliana 16%. O Gabriel 5% e o Maranata 1%.
12: Na Serra a tendência é essa mesmo, né? A Serra é a tendência, de Nova Prata vai ser a tendência da Serra, quem sabe um pouco menos da Serra quando chega em Caxias aí, que tem um pouco mais, Caxias segura um pouco mais, né? Mas senão
3: Caxias tem uma
5: A nível nacional já chama a atenção que o Flávio já está com mais de 50%, 4,58% dos votos apurados das sessões, 499 mil. Flávio Bolsonaro, 50,24% e o Lula, 41,28%. Assim daria...
12: É grande.
3: Primeiro turno.
12: Primeiro turno. Daria primeiro turno. A diferença é bastante grande, né? O Lula, claro, vai se apegar na questão relacionada ao Nordeste, né? Porque quando esses votos do Sul que estão entrando, né? Esse percentual que, como Nova Prata, está entrando, é um percentual muito forte, né? Nessa condição, né? Mas...
3: Sim.
12: O que me parece que, se não conseguir uma boa recuperação aí logo, né? Quando a distância toma um vulto tão grande,
3: sim,
12: pode dar primeiro turno.
14: Minas Gerais, o que estava sempre define uma eleição. Está meio empate lá em Minas Gerais.
12: Ela
14: em
12: Minas, que
14: é o estado que define.
12: É. Sempre é um estado que
9: define. Em Veranópolis, 6,6% já apurados. Nova Prata, 11,11%.
5: Me chama a atenção também aqui para deputado
14: estadual,
5: né? A Nadine, né? A delegada Nadine, que teve bastante campanha em Nova Prata.
3: Tem uma base.
5: Ela está liderando em Nova Prata com 75 votos.
3: Até porque a Nadine tem uma relação direta com a querida Rose.
5: Com a Rose.
12: Exato, com a irmã da Rose. O pessoal trabalha bastante com ela, juntamente com o Darley, né?
14: É, o Darley faz dobradinha com o Darley.
12: Faz uma dobradinha com o Darley aqui em Nova Prata, a Nadine e o Darley.
3: Pois é, mas nessa primeira estocada, vamos colocar assim, o Darley não apareceu, hein, né? nos principais votados aí
9: ainda
3: na.
9: Não, né? Pois é? Ainda não.
3: Porque o Danley aqui em Nova Prata sempre fez bastante voto. Sempre faz bastante voto aqui na Nova Prata, o Danley. Não, mas tudo bem, mas ele sempre teve, né?
13: Sim, sim, tem uma
5: base. É que os deputados aqui, eles não estão por ordem de votação, estão, acho, por ordem alfabética do nome, né? Ah. Mas um deputado que está fazendo bastante votação aqui na Nova Prata é o Diogo Siqueira, com 572 votos. Que é o ex-prefeito
3: de Bento Gonçalves.
12: Esse que trabalhou bastante sobre a questão do Bolsa Família, né? Esse trabalhou bastante sobre a questão do Bolsa Família.
13: Na internet,
9: né? O professor Cláudio Brancheri com 3,19% da Assembleia, né? Ad Cherine, 2,94%, Joel Wilming, 2,54%, Pepe Vargas, 1,94%, Scalco, 2,15%, Delegado Zucco, 1,82%, Guilherme Pazins, 1,80%. Luciano Ageiro, 1,57, Paparico, 1,37, né? Delegado Nadine, 1,26, Comandante Anádio, 1,18, no estado, são candidatos a estadual, né?
12: E até porque tem o seguinte também, as urnas que estão entrando são urnas urbanas, né? As mais, daqui a pouco começa também a entrar o interior. A tendência no interior aqui, em Nova Prata e na Serra, é que a nível de estado e também a nível federal, nós teremos aí um aumento da votação, do percentual da votação dos candidatos 22, né? Tanto Flávio Bolsonaro como também...
3: Ah, mas isso aqui tem uma coisa normal, né?
12: É, a tendência é essa.
9: Com 6% no cenário nacional, Flávio Bolsonaro com 50,5%, 50% e meio, quer dizer, e Lula com 41%.
5: Oi, gente, tudo bem?
9: E aí?
5: Que frio?
3: Tá com frio?
5: Ah, rapaz, liga o ar-condicionado, pô. Que coisa séria. Se você der fome, o bar da frente tá aberto, viu? Tá aberto aqui o bar ali na frente. Agora, eu vi agora estava aqui o Pereira. O movimento aí estava, para mim chegar até lá, foi, né? Tá bastante gente na rua aqui.
3: Como chegar até onde?
5: Ah, chegar até o cartório lá, para atravessar
3: aqui. Não, naquela hora que você desceu já estava assim?
5: Estava cheio de gente. Tem movimento bastante grande aí. Vamos lá, como é que está esse negócio aqui? 50-51 para o Bolsonaro, para o Flávio, 41,8 para a equipe do Lula.
9: Isso aí. Estados que o PT está ganhando, né? Lula, Pará, Maranhão, Ceará, Piauí, Bahia, Rio Grande do Norte, Paraíba e os outros, todos demais no mapa azul aí, né?
5: É isso aí.
9: Bom, as urnas do Nordeste já estão sendo apuradas.
5: Perfeito. E o trabalho agora vai ser mais rápido, viu? Que conversando lá, então, dentro do trabalho que está sendo feito no cartório eleitoral, certo? A juíza falou que aqui Nova Prata vai ser rápido e também vai ser rápido.
9: Vamos falar de São Paulo, né? Tarcísio com quase 72% contra 28% do Haddad.
5: Deixa eu ver o que mais tem aqui.
12: São Paulo está se confirmando, né? Que já estava as pesquisas.
9: Senador lá, Guilherme Derrit com 35%, André do Prado 35%, Simone Tebet 15%, Marina 13,60%. Lá também já está praticamente decidido, né? Se continuar essa. O Guilherme Derrit do PP, Partido Progressista, e o André do Prado do PL.
5: Sanderson, pelo meu aqui agora, 32,12%, Marcelo Van Hatten, 32,11%, Manuela Dávila, 15,2%, o Pimenta, 14,15%, o Rigoto, 3,99%, o Frederico Antunes, 1,92%, Daniela Mulheres Socialistas, 0,20%, o Milton Cardoso, 0,16%.
9: São Paulo para presidente, né? Flávio com 61%, Lula com 31%, praticamente quase o dobro, né? Minas Gerais, Flávio 48%, Lula 42%.
5: Mandando um abraço aqui pro primeiro-ministro Lúcio Albuquerque, manda um recado aqui também abraço. Pro Vanderlei Modelski. Conhece o polaco, Mano Guarini?
12: Conhece o polaco faz tempo.
5: Estou na escuta aí.
12: Faz tempo que conheço o polaco.
5: Aqui, deixa eu ver, já leu todos aqui?
15: Os últimos não,
5: né? Otávio Bristotti, Nova Prata é Bolsonaro. Beto Bigosso, número mágico, 78%. Dulcimar Dias, Flávio Bolsonaro.
16: Flávio Bolsonaro a cavalo paraguaio, é só largada no meio da corrida, acaba o fôlego. Matheus, Matheus quem? É que tá aqui o Matheus, Matheus Beto Pigosso, Matheus Paim, Beto Pigosso, me interessa o Balim, ele colocou. É.
9: Maurício Marcon aqui, 8,67%, Giovanni Chirini, 4,77%, Alceu Moreira, 4,73%, Rony Gabriel, 3,52%. Tá indo muito bem o Maurício Marcon, né?
3: Mas só aqui, a Nova Prata?
9: Não, aqui no estado.
3: No estado?
9: É, no estado todo.
16: Muito bem.
9: 9% já apurado dos...
16: Abraço pro Renato Roncato, pro Ebertons Limas, pra Sônia Prigol Pagnoncelli, Tarciso, baita ser humano e político, né? O pessoal que tá mandando o recado aqui pra gente aqui, né? Vamos lá, vamos seguindo aí então.
17: No estado poucos... já tá com 8,12%, é, né? E o Zucco está muito adiantado em relação a Juliana Brizola, que tem 28,5%. A Juliana, o Zucco está dando de dois, dobrando, né? 2-1, né? 2-1, tá, né?
3: Não, mas ele tem quanto o percentual dele?
17: Bom, agora me fugiu.
3: Ah, fugiu daí.
17: Fugiu aqui agora, só fiquei com
3: a
17: Luciana só agora aqui.
3: Hã?
16: E aos poucos vão entrando as urnas, né? Total de sessões 499.248. Sessões totalizadas 37.897.
17: 61% Preto Zucco, com 28% a Luciana, a Juliana Brizola.
3: Ah, 61,
17: É apurado 8,42% dos votos.
3: Pois é, caiu a diferença. Embora aí uma diferença quase insuperável, né? Mas estava agora há pouco aí no Dali falando, estava 76. Né?
9: Exato.
16: Aqui tem 8.821.624 votos válidos. 140.590 votaram em branco, 1,53, e os nulos 2,36.
3: 140? 140 é o quê?
16: 140.590, acho que é. Certo? Muito bem.
3: É, então, na verdade, ao final da apuração, a abstenção, viu, Maragoni, vai ficar ali 20, na base, assim, na média, 20%. Né? Embora eu quero mais uma vez aqui reforçar que havia assim, não, muita gente falava que ninguém quer votar, na verdade não. Mais do que nunca o pessoal compareceu. Né? Compareceu.
16: É. Olha aqui, deixa eu dar um tempo aqui para mim colocar que a cobertura aqui é de ouro fértil, fertilizante, sinônimo de garantia e produtividade, viu, seu Dani? 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E a gente está aqui levando todas as informações para você das eleições que estão acontecendo. Mudou alguma coisa, Davi Golombieski?
9: Vamos ver aqui, atualizando.
17: 10,08% dos votos apurados no Rio Grande do Sul, Zucco 61,06% e Juliana 28,53% dos votos.
9: E Nova Prata para presidente, Flávio Bolsonaro com 76% e Lula com 16%.
16: Uhum.
9: Né, com 34% das urnas já apuradas, né?
3: Um terço já se foi.
5: E em Veranópolis, com 24% das urnas apuradas, Flávio Bolsonaro 75%, e aparecendo depois aqui, vamos subir aqui. Opa, travou meu celular aqui.
16: Tem que trocar o celular.
9: Para governador em Nova Prata, Zucco 78% e Juliana Brizola 16%.
5: Agora sim, 75 Flávio e 16 Lula, em Veranópolis.
3: Basicamente, entre Veranópolis e Nova Prata, basicamente o mesmo percentual.
16: Sim. Mais ou menos igual, né?
3: Bem, números bem próximos, né?
17: É, e vai ser assim na região, verdade. Até Bento Gonçalves.
3: Agora não estou lembrado quando é que foi na eleição passada, em 22, a votação na época do então presidente. Eu não lembro qual é que foi aqui na região, né?
18: 76.
3: Aqui na região, na média? Mas então está repetindo igual.
16: Olha aqui, a apuração no Brasil, a apuração está mais avançada no Distrito Federal, Tocantins, Paraná, Paraíba e Rondônia, certo?
17: Mano? Paraíba, que é onde é que o Lula teria uma votação maior do que o Flávio.
3: Uma votação maior? Não, tu quer dizer a vitória maior?
17: Sim, exatamente. Maior.
3: A vitória é maior, no caso.
17: É, porque ele estava falando do Nordeste, né? Que onde é que o Lula leva um pouco mais de vantagem com o Flávio, porque aqui no Sul ele está levando uma surra, né? De relho aqui no Sul.
19: É, a nível nacional, quase 10% já dos votos apurados, né?
16: É rápido, né? Vai ser bastante rápido. 4.818.543 votos para o Flávio Bolsonaro, 3.884.372 votos para o Lula nas eleições que estão acontecendo.
3: Percentualmente falando, quanto tem aí ou não?
16: O percentual.
19: 50 pontos.

0: 54 minutos.
1: Já 6 horas?
0: É. Pum. Não, falta ainda 6 minutos.
1: Passa rápido, né?
0: É, isso aí.
2: 11,5% dos votos apurados no Rio Grande do Sul. Zuco, 66,99%. Aumentou, caiu, né? Um pouquinho, não? Caiu? Estava com 60.
1: Não?
2: 60, não. Tá certo.
1: Aumentou.
2: 65,99%. Caiu um pouquinho. E a Juliana subiu para 28,59%.
3: Em Santa Catarina, Flávio com 59%, Lula com 32,5%.
1: Aonde?
3: Santa Catarina.
1: Pois é, lá em Santa Catarina, basicamente.
3: É. É. Com praticamente 8% apurado, né? Paraná, para governador, né? Sérgio Moro com 50%, Sandro Alex 24%, Requião Filho 24%. Lá pode também. Já no primeiro turno.
1: Tava essa da vitória do Moro, já decidindo no primeiro turno, era uma possibilidade bem clara.
3: Exato,
1: bem evidente,
3: exato.
1: Né? Agora, daqui a pouco você sabe, assim, um pouquinho, daí daqui a pouco vai para lá, né?
3: É. Minas Gerais, para presidente. Tá abrindo aqui. Tadadã, tadadã.
0: Minas Gerais. Para presidente. Está demorado esse teu computador aí, hein?
3: É, acho que é internet.
0: É? Será?
3: Vamos.
0: Minas Gerais. Vê Minas Gerais aí para nós. Alô, Minas Gerais. Aqui no Rio Grande do Sul continua a briga, né?
2: Na Bahia apuraram 2,5% dos votos. O Flávio Bolsonaro tem 29%, o Lula tem 66%.
0: Mas os abraços aqui enquanto isso, Otávio Bristotti. Abraço para o Preto.
1: Ô, Otávio.
0: Abre o X de novo. Tá escrito aqui, eu não posso fazer nada. É o ouvinte que manda.
3: Né?
0: É, claro, como é que eu não vou ler? Beto Carnevale, estamos acompanhando, turma, nota mil aí, passar as informações, parabéns, obrigado, prefeito. Tem mais aqui que Otávio Bristotti.
1: De novo?
0: Não, eu mesmo. O mesmo eu que ia ler de novo. Ah, mas isso aqui tem que ler, rapaz. Renata Preto, na escuta, abraço, Papi Fidelis. Tá, sim, isso aí tu pagou pra ligar, né? Se liga lá, manda um abraço, isso, foi pago isso aí. Quem mais? Franci Canan, sem... Ai, ai, pulou aqui. Onde é que tá? Sem tomate, só milho e ervilha. Ah, não. Gente, por favor, não façam isso.
1: Não, mas é que ele faz de propósito.
0: Não pode. Não pode. Não pode falar desse negócio aí. Não pode.
3: Aqui no estado, então, com 2,07 apurados, Zuco 62,5%, Juliana Bezola com 27%.
0: Dulcimar Dias, se Lula empatar com o Flávio em São Paulo e Minas Gerais, Lula leva o primeiro turno. Jorge Severo, parabéns Nova Prata pelos votos ao Flávio Bolsonaro. Ivete Bosquete, Dali Flávio, 22, eleito primeiro turno, se Deus quiser. Otávio Bristotti, Zuco, primeiro turno. O pessoal está mandando um recado aqui pra gente e nós vamos colocando no ar. Buenas, quem é que mandou esse Buenas aqui? Deixa eu ver aqui, desse lado de cá, quem é que mandou o recado? Deixa eu ver quem é. É o Matheus Melo. Buenas, manda um alô para mim, Matheus Melo. Alô, Matheus! Alô, Matheus!
1: Matheus mora onde?
0: Matheus mora onde? Tá escrevendo aqui. Onde é que tu mora, Matheus? Ele votou pro Zuco, pelo jeito, pela foto aí. Representando o delegado Zuco. O do inspetor Robson na região de Nova Prata. É o representante.
1: Ela acaba de tirar da dobradinha aí?
0: É isso aí. É, muito bem. Deixa eu ver se tem mais. Boa tarde, turma da Ativa. Bom trabalho para vocês. Muito obrigado. Talvez eu. Ah, sim, a Rosa, o Clécio já tinha lido esse seu recado aqui. E aí, homem dos números, mais alguma coisa?
3: Nova Prata, 76% Flávio Bolsonaro, 16% Lula, com 45% das
1: já apuradas. Metade?
3: Metade.
1: Quase a metade.
2: Exato. Rapidinho, tá rapidinho, né? Rapidinho. Que tá a nível de país, tá demorando é a Bahia, com 2,5% apenas dos votos.
3: É, realmente, quem votou em Sandro votou em Marcelo, quem votou em Marcelo votou em Sandro, porque estão colados aí com 40%.
1: Lógica, né?
0: Exato. Agora abriram a porteira aqui. Manuela Teles Busnello, boa tarde, Preto. Abre o X de volta, por favor. Márcio Bavaresco, Coca 2 litros. Magno Ribeiro, grande Preto, abraço.
1: Meu amigo Beisson.

0: Beijo.
1: Johnny Dallagnol, preto, para prefeito. Eu ia falar isso. Eu ia falar, devia ter concorrido.
2: O Johnny?
1: Agora é.
2: O Johnny, meu vizinho.
1: É. X do preto, melhor da cidade, volta e vete.
2: Mas não tem, mas tá morto?
1: Brincadeira.
2: Morreu?
1: Virou propaganda isso aqui, rapaz. Brincadeira. Não, e era. Rapaz do céu.
0: Pessoal, eu elogiava muito também o X do preto.
1: Sério?
0: O X sem cabelo, né? Não tinha cabelo.
1: Ai, ai, ai, ai, ai.
2: Literalmente?
0: É, o pessoal não precisava pedir X sem cabelo, porque não.
3: O problema é que você ia na sexta e não tinha. Por que tu não veio segunda com seu flopão?
1: Tudo bem, tudo bem. Eu acho que tem que concorrer agora na próxima eleição a vereadora aqui
2: não pro município de Nova Prata.
1: Que é? Para com isso,
0: se
1: rapaz.
0: Até Lula tem.
1: Mas, pelo amor de Deus, vamos. Como é que não tem condições físicas, rapaz? Vamos. Que coisa mais séria. Vamos lá. E aí, números novos? Que o pessoal quer saber de número. De número! Quer saber de número!
0: Estado, o Zuco com 60%, Brizola com 29%, né? Vamos agora aqui para Nacional. Flávio Bolsonaro, 48,5%, 48,5%. Lula com 41,80%. Diminui um pouquinho a diferença aqui, né?
2: Uhum. Qual é o percentual, Dali? Tem eu, não?
0: Isso aqui foi lá em Minas Gerais, tá?
2: Desculpa,
0: Em Minas Gerais, então, dando 49% Flávio e 42% Lula, em Minas Gerais. Agora ele atualizou aqui.
3: Que é onde é que pesa bastante. Quem ganha em Minas, geralmente...
2: É essa tradição de dizer, né?
0: Então o Flávio tá indo muito bem, hein, né?
1: Tá bom, hein? Essa foto é atual, meu querido? Ô, Valda... Tá deitadão, tranquilo aí.
2: O Valda não foi no jogo lá em Frederico ontem?
1: Sentadaço, a esposa bateu uma foto, ouvindo a apuração ligado na melhor rádio dessa. É verdade, a melhor rádio dessa rua, não tenha dúvida nenhuma.
2: É o melhor rádio da quadra.
1: É, isso aqui, é da quadra a melhor.
0: A nível nacional, 11% apurado, Flávio 51%, Lula 40,7%.
1: É de agora a foto aí. Que tranquilidade, meu querido, que coisa séria.
0: Se mantendo aí praticamente quase 10 pontos, né?
2: Mais já.
1: Como?
0: 10 pontos a nível nacional para o Flávio, a mais do Lula, né?
1: É isso aí, então é a eleição que está acontecendo. Tivemos a votação no dia de hoje e, pelo que a gente conversou, tudo tranquilo nas cidades, né?
0: O mapa está ao contrário, o mapa, né? Aqui os estados da esquerda, todos em azul, e o mapa do Brasil, né? Estados da direita, todos estão ao contrário, né, Lê? Olha aqui.
1: Como? Ah, as cores!
0: Onde estão ganhando?
1: Eu tava pensando o que está contrário. Os da direita em azul e os do esquerdo em. Não.
2: Exato. Aqui o estado.
0: No Brasil, onde está ganhando o Flávio?
1: Azul está o Flávio.
0: Isso, então, está do lado esquerdo do mapa, né?
3: Apurados do Rio Grande do Sul, 20% dos votos. Zuco, 60,31%. E 29% para Juliana.
2: 2-1.
3: 2-1.
0: Tá. Pode comemorar.
3: É no Rio Grande do Sul.
0: E Silvana Kovács, né? Que ela que é boa no PP, né?
2: Como?
0: Silvana Kovács, a vice do Zuco, né?
3: A família Kovács, aliás, o filho dela também tá muito bem na votação.
0: Nós vamos
3: aí, tá aparecendo
0: então,
3: muito
0: a
3: bem.
0: Silvana
3: já.
0: Como vice-governadora, o Kovatinho federal, novamente, com certeza. O Sandro Franciscato deverá ser um dos mais votados, que é irmão da Silvana.
2: Irmão? É a família inteira?
0: É a família. Pá! Os coronéis.
1: Aqui em Nova Prata, gente, o professor Cláudio Branchieri. O professor Cláudio Branchieri está com 230 votos para deputado estadual. Adri Querini ou Cherini?
2: Querini.
1: Obrigado. Adri Querini está com 154 votos. O Joel Vilhelmen está com 2 votos. O delegado Zuco com 93. Luciana Genro com 54. Guilherme Pazin com 242. Scalco com 114. Pepe. Quê? Pepe Vargas com 276. Ah, ele cumprimenta o cara da rua. 276. Leonel Rade com 53. Luciano Silveira com 13. Comandante Nádia, 98. Luiz Fernando Pires, 7. Paparico Baque, 246. Roberto Luquezzi, 7. Delegada Nadine, dos 353. Jefferson Fernandes, 4. Dirceu Franciscon, 88. Eduardo Loureiro, 4. Marcos Vinícius, 8. Matheus Gomes, 45. Ronise Damascini, 37. Daiane Melo, 5. Kelly Moraes, 2. Adão Preto, 13. Delegada Ana Tarouco, 13. Beto Fantinel, 10. Salmo, 4. Rafael Braga, 2. Edilson Brum, 1. Nicole Weber Covati, 11. Ronaldo Santini, 315. Natasha, 26. Vanice de Matos, 1. Bruna Mous, 24. Diego Picucha. Não tem voto. Ramiro Rosário, 30. Thalys Ferreira, 2. Zé Nunes, 1. Klasman, 23. Humberto Matos, 51. Neri O Carteiro, 7. Maneco Hassen, 3. Sérgio Pérez, 102. Sandro Covatti, 63. Cláudio Tach, 31. Capitão Martin, 181. Cris Loman, 30. João Wes, 4. Arita Bergman, 10. Miguel Rosseto, 10. Marcelo Pitol, 2. Marcelo Arruda, 59. Elton Weber, 81. Gerson Burman, 1. Sofia Cavedon, 26. Cid Cardoso, 1. Elisandro Sabino, 15. Gilmar Socella, 10. Mário Augusto, 2. Carlos Búrico, 582. Matheus Trojan, 57. Adriana Lara, nenhum. Lelinho Lopes, 2. Gaúcho da Geral, 172. Marisol Santos, 34. Karen Santos, 10. Rodrigo Lorenzoni, 39. Adolfo Brito, 1. Cleonice Bach, 2. Halley, nenhum voto. Eliana Bayer, nenhum voto. Grazi do Agro, 3. Tiago Cadó, 4. Edson Arn, 3. Gil Kruk, 22. Pompeu Filho, 4. Rodrigo Rabuski, nenhum voto. Márcio Patucci, 7. Arlindo Lopes, 80. Clair Kuhn, 4. Giuseppe Riesgo, 30. Luiz Marenco, 11. Abel Grave, 16. Camila Nunes, 12. Ali Klen, 3. Paula Mascarenhas, 1. Graciele, 1. Gaúcho da Neve, 33. Esse aqui, né? Márcio Amaral, 1. Elvis Feltrin, 19. Lúcio Orsi, 1. Vomir Rodrigues Gordo, 2. Ana Afonso, 1. Ioiô Panda, 14. Eric Douglas, 3. Dimas Costa, 32. Professor Bonato, 1. Rony Melo, 2. Ruivo, 2. Alexandre Lentz, 1. Alexandre Bublitz, 8. Rodrigo IP, nenhum. Fabiane Roing, Afá, nenhum. Rodrigo Cassol Lima. 1.938 votos até agora aqui em Nova Prata. 1.938.
2: Tá, qual é, desculpa, irmã, qual é o percentual dessa.
1: Aí já vou ver aqui. Tá. Tânia da Silva, 1. Deise Maranata, 1. Paulo Opus Dei, 5. Amadeu Boeira, 9. Mônica, 1. Fred Andrigo, 7. Soldado Arruda, 10. Fernando Postal, 37. Ayrton Lima, 38. Nelson Espolaor, nenhum voto. Professor Constantino, nenhum voto. Professora Helenir, 30. César Oliveira, 5. Doutor Tiago, 108. Moisés Barbosa, 3. Matheus Wesp, 60. João Pedro Gril, 1. Júnior Fox, nenhum. Mayra Lessa, 1. Pedro Pereira, 0. Estela Farias, 1. Bruno Berti, 0. Gabriel Dias, 0. Tiago Simon, 6. Murilo, 1. Lucas Dias, 3. Fernanda Miranda, 4. Rodrigo Dávila, 8. Adriano Straque, nenhum. Gabriela Ortiz, 3. Bruna Rodrigues, 2. Gugu Strait, 6, Luciane Agassi, 4, Tenente Pierre, 14, Fifo Parente, 1, Alexandre Gonçalves, 1, Marcelo Hartmink, 0, Cacá Dávila, 2, Marina Bernardes, 17, Alemão Klaus, 7, Carlos Tubarão, nenhum, Léo da Costa, 5, Dirceu Quadros, 2, Gabriel Dietrich, nenhum, Pedro Monteiro, 8, Carlos Irã, 8, Mohamed Amer, 3, Zé Milanês, 0, Moacir Ascari Fera, 2, Matheus Esper, 2, Ayrton Artus, 2, Kátia Belmonte, 2, Giovanni Culau, 3, Matheus Darli, 3, Paulinho Pereira, nenhum, Marcos Orsi, 3, professor Rita, nenhum, Márcio Antunes, nenhum, Marcelo Bagé, nenhum, Marcos Felipe, 5, Marcos Alba, nenhum, Jorge Pozobon, 1, enfermeira Michele Galvão, 2, João Marcos, nenhum, Preto Kaiser, 1, Pai Tadeu, nenhum, Marisa Protetora de Animais, 3, Eva Valéria Lorenzato, 3, Larissa Rodrigues, 5, professor Alessandro Costa, nenhum, professor Fernando Sequinato, 3, Juliano Tamanho, 5, Joel Bolsonaro, 84, Lucas Freitas, 1, Natália Medina, 3, professor Daniel, nenhum, Matheus Schilling, 11, Dr. Paulo Bastos, 1, Felipe Gil, 0, Wagner Petrini, 0, Magdiel Bissaco, 0, Maria Eunice, 1, Roberto Leitão, 7, Guto Lopes, nenhum, Rafael Acosta Amaral, nenhum, Wagner Galardão, 3, Nilvo Riboldi, 0, Cláudio Quevedo, 0, Cláudio Araújo, 2, Bárbara Pena, 0, Daniel Borges, 1, Eric Daniel, nenhum, Cezinha, 2, Valdir Oliveira, 1, Cristiano Cardoso, 0, Samila Monteiro, 5, Lorena Pires, 2, Policial Evandro Coruja, nenhum, Cássio Silveira, 1, Matheus Aire, 2, Alice Carvalho, 2, Alex Coletivo, 0, Ladisle Teixeira, 1, Valesca Valber, 0, Márcio Freitas, 0, João Monteiro, 0, Giovanni Bill, 0, Sandro Boca, 0, Regina Becker Fortunati, 11, Catarina Paladini, 1, Nilce, 6, Adilson Gaúcho Severo, 0, Júlio Lamin, 3, Tiago Menezes, 1, Evânia Nunes, 0, Júlio Jeremias, 0, Capitão Macedo, professor, 0, Charles Andrade, 1, professora Neuza Rufato, nenhum, Adriana Leite, nenhum, Nader, nenhum, Glória Meneghiotto, nenhum, professor Coraza, 1, Maninho Carlos Eduardo, nenhum, Douglas Diesel, não, professor Luiz Fernando, 1, Bombeiro Batista, 0, Luiz Fernando Brant, 0, Derli da Silva, 0, Ramates de Oliveira, 1, Alemão da Borracharia, 0, Tiago de Lennon, 0, Vládia, 0, Luiz Benoit, 0, Felipe Torres, 0, Josiele Cagol, 0, Sayonara Mundiali, 2, Lúcia Slaviero, 1, professora Regina, 3, doutor Álvaro Meira, 1, Valmir Lande, 0, Martim Kaufmann, 1, Miguel Patriota, 3, Charles Santos, 0, MacGyver Dia, 0, Danley Macena, 1, Diana Salles, 1, Humberto Neto, 1, Jonas Rodrigues, 2, Marcos Kaiser, 0, professor Vitorino, 0, Ivone Carvalho, 0, Dani Silva, 2, Ziania Bolzan, 0, Anete Schimann, 0, Estela Luzardo, 0, doutora Maria Fátima, 0, João Paulo, 1, Sauan Rockenbach, 0, Tenente Emerson, 0, Leonardo Martins, 0, quem mais aqui? Heron Garcia, 3, Sapo Voz do Povo, 0, Josi Cunha, 0, Daniela Broca, 0, Daniel Bordim, 2, Sandra Piccoli, 0, Policial Minetti, também 0, Ellen Cabral, 1, e é isso aí, Ellen Cabral, eu parei aqui, Sandro Covatti, 68, Sérgio Pérez, 102, e Capitão Martin, 131, Cris Loman, João, Arita Bergman, 10, Miguel Rosseto, 10, Marcelo Pitol, 2, Marcelo Arruda, 59, Elton Weber, 81, Gerson Burman, 1, Sofia Cavedon, 26, Cid Cardoso, 1, e aí o Socella está com 10 15, aqui também.
3: 15% dos votos apurados aqui no país Flávio Bolsonaro 51,17%, Lula 40,67%.
1: Muito bem, esses são os números atuais. Deixa eu ver aqui aquela pergunta que... Deixa eu ver se eu consigo aqui, Fidelis, quantos votos já foram? 51,85% das urnas atualizadas.
0: Nova Prata? Aqui no Nordeste, onde o Lula está ganhando, por exemplo, Pará, né? Lula 47, Flávio 45. No Maranhão, Lula 60, Flávio 34. Piauí, Lula 67, Flávio 27. Na Bahia temos aqui Lula 64, Flávio 30. Né? Pernambuco, Lula 61, Flávio 32. É ali praticamente tudo Nordeste aí, né? Então agora com praticamente falaste aí, né? Flávio Bolsonaro com 51,22, Lula com 40,66, com 17% das urnas apuradas.
1: Muito bem. Eder Guedes também está mandando. Já mandou um abraço primeiro, né? Mas só que agora ele reforçou. Ele reforçou e ele está falando do teu X. Eder Guedes, né? Se dá para pagar.
2: Vai vir da Argentina para cá
1: para comprar. Para comprar um X daqueles lá, maravilha. Lucas Mioto. O que o Lucas colocou aqui? Deixa eu ver. Lucas Mioto. É a festa da democracia. Aqui também tem a Lara e Bianca e família. Adroaldo ligado na apuração. E a próxima candidatura vereadora do Preto. É brincadeira, os caras estão fazendo propaganda política aqui nesse negócio.
0: Nova Prata com 78% Zuco, 16% Juliana Brizola. Com 78% dos votos já apurados. Vai acabar logo Nova Prata.
2: Quantos? Quase
0: 78.
2: Claro, assim, o município de Nova Prata, claro, que a juíza falou, ela, quando ela falou, foi sobre toda a 75ª zona, sim, né?
3: Exato. E Vanete, uma avalanche da direita, né? Uma avalanche da direita.
1: Diego Moriaga, mudança já Zucchi Bolsonaro no primeiro turno. Marta Zanetti assistindo, abraço. O Gustavo Brusa Morello, boa tarde. O Preto deveria fazer um remaker do X Black em homenagem à nossa democracia. Se der Lula, só tomate. Temos que o quê? Temos que caprichar na salada. Marli Lorenzetti está assistindo. Renato Roncato, um ótimo trabalho para todos. Marcos Pipas. Lula escreveu, Marcos Pipo Preto, meu Deus, não sei onde que o Preto vota, não sei, nem sei se ele vota
2: embaçando.
1: Eu acho que ele nem mais vota, viu? Letícia Farina, Dali, Franci Canan passando em Viranópolis já em festa, Carlos Afonso Gale assistindo, um abraço a todos, gratidão. Karina Matos, bora 22, é isso aí, o pessoal se manifestando.
2: A propósito, o Dali, agora há pouco nós comentamos sobre a família inteira na política, né? Do Kovács. Do
0: Kovács, né?
2: Ele, que a mulher que vai ser vice-governadora. O cara que é em Brasília, né?
0: Kovatinho.
2: Que é Brasília, qual é mais que tem? Nós falamos aí?
3: Irmão da mulher.
0: E agora é o Sandro, né?
2: Franciscato, como é que é o nome do cara? É
0: Franciscato.
2: Franciscato?
0: Exato.
2: Esse é o que ele é? Irmão da
0: Silvana.
2: Exato. Da Silvana. Exato. Então tá, mas é da família. Então, e tem mais uma. Agora não sei como é que está o desempenho dela. Ela é casada com o Kovatinho.
0: Kovatão.
2: Não.
3: Não, o Kovatão
0: Silvana. A Silvana Kovács é casada com o Kovatão.
2: Tá, mas tô falando o Kovatinho, que tu fala.
0: O federal,
2: sim.
0: Filho dela.
2: Tá, filho dela, mas ele é casado, sabe com quem? Com
0: uma ali de Lajeado?
2: Não, de Santa Cruz.
0: Sim, Santa Cruz.
2: Nicole Weber. Weber Kovács.
0: Isso, e vai ser eleito também, tá?
2: Também, quer dizer.
0: Vai ser eleito.
2: Quantos? Também. Tem cinco? Quatro? Cinco?
0: É uma geração aí, né?
2: Provavelmente,
0: eu falo seguido com eles, provavelmente o Kovács.
2: Vai.
0: O Kovács vai pro Tribunal de Contas, o Secretário de Estado agora,
2: né? Ele vai?
0: É possível, né? Acho que eu gostaria.
3: Houve um racha, inclusive, do PP por causa disso, né? Por causa da família Kovács, que tomou conta do PP. E aí houve um racha aí com o pessoal.
2: É que o PP tinha pensado em candidatura própria, né?
0: Exato.
2: É que nem o MDB teve o Gabriel, né? Só que também.
3: Agora o Gabriel. Você não conhece o Gabriel? Foi a primeira frase. Mas olha, se você vai concorrer a governo do Estado. Você vai dizer, você não conhece? Poxa, você tem que, olha, pelo amor de Deus.
2: Como?
3: Você não conhece, a primeira frase que ele diz, você não conhece o Gabriel? Mas ninguém conhece mesmo, né? Você já está dizendo que você não conhece, é bom não conhecer mesmo, né, tia?
0: São Paulo, então, né, com 9% já apurado, Tarcísio 69%, Haddad 31%. Lá já está resolvido também.
1: Muito bem, são os números que vão aparecendo aqui e a gente vai passando para você dentro dessa programação especial que nós estamos fazendo.
0: As cores do mapa que já mudaram, já começa alguns, um azul mais claro, outro o estado Goiás de verde, né? Então são os partidos, né? Ceará, por exemplo, que lá é a terra do PT, né? O PT está com 51% contra 49% do Ciro Gomes.
2: Aí é disputa para governador.
3: Aí exatamente. Teve uma briga lá, né?
2: É. Aí disputa para governador. Aí como é que é o porque ali o Ciro até a semana aí estava em primeiro lugar.
0: É.
2: Pelo menos a pesquisa, né?
0: Mas 51 a 49 tá sendo bem disputado, bem, né?
1: É verdade, sem dúvida nenhuma. Bom, vamos seguindo aqui, vamos aguardando aos poucos, os números vão aparecendo e a gente vai passando para você.
0: Na Bahia, o PT com Jerônimo Rodrigues 52%, a Semi Neto 47%.
1: Isso na Bahia?
0: Isso na Bahia. Sérgio Moro com 50,41% no Paraná, contra 25% do segundo.
2: O segundo é o Alex,
0: Sandra Alex,
2: que é o candidato do Ratinho.
0: Exato.
1: O Ratinho.
0: Paraná vai decidir também. Santa Catarina, Jorginho com 63 contra 20.
2: Do Rodrigues?
0: Gerson Mirício, do PSB.
2: Como é que é? O João Rodrigues não está emplacando nem em segundo?
0: Não, estava com
2: 13%. O prefeito de Chapecó?
0: 13%.
2: É?
0: 13%. Ele e o Serginho brigaram, né? Jorginho.
2: Sim.
0: É.
1: Agora são 18 horas.
2: O João Rodrigues é prefeito de Chapecó, né?
0: Isso.
2: Esse cara, será que ele trabalha com um negócio de rádio?
0: Ele.
2: A origem dele.
0: Empresário, né? Não sei. É possível, né? Aliás, bastante, né? Por isso você tem que se candidatar também,
1: só
0: né?
1: Só porque tu quer.
0: Os radialistas.
3: Só porque nós já tivemos candidatos aqui, né?
0: Lembra que os ambiados.
2: Já teve candidato aqui?
3: Não. O Roberto já foi candidato.
1: Ah, isso
3: foi?
0: O Pedro concorreu pelo PT alguma
1: isso
0: ocasião.
1: Foi no século passado.
2: Nunca foi.
3: Tu não concorreu?
0: Concorreu.
2: Onde?
3: Aqui no...
2: Eu fui o anticandidato.
3: Ah,
2: bom. Junto com o Vitor Plete.
3: Ah.
1: Eu concorri, mas faz tempo.
3: Faz anos,
1: no século passado.
3: Meu Deus.
1: Ah, pelo amor de Deus. Nunca mais. Nunca mais.
0: Um dos mais votados em Veranópolis.
1: É isso aí, um dos mais votados em Veranópolis.
0: A Nacional, então, Flávio com 51,17% e Lula com 40,72%. Quase 11% aí, né? Quase 12%.
2: E apuração?
0: Não, de diferença.
2: E
0: apuração tá, vai para 20% agora. Tá andando rápido.
1: Mas falta ainda, né?
3: Caiu mais um pouquinho. Agora o Flávio subiu um pouco o Lula. 51,07%. Caiu. Um pouquinho agora a nível federal, porque agora realmente está entrando essas
0: questões. Acho que pelas 8 horas a gente vai ter já os resultados.
1: Eu acho que sim, já tem uma.
0: Antes
1: já.
0: Até, né?
2: Aonde? Aqui no estado? Ah, aqui está.
0: Tá, presidente.
2: Aqui a questão está resolvida.
0: É para presidente mesmo.
3: Não, aqui no estado, sim. E para presidente, o Lula vai ter que ter uma recuperação muito grande para levar para o segundo turno. Mas com esse percentual pode fazer acordo com o que quiser no segundo turno. Se tiver segundo turno, vai ser muito difícil para ganhar.
1: É a disputa que está acontecendo. Deixa eu colocar aqui para
3: você. Na verdade, o eleitor do Caiado, especialmente, eleitor de direita, né?
0: É, exato.
2: Não, mas é só para. Agora tem um detalhe. Aí, tudo bem, é verdade, é uma coisa natural.
0: Zema, Caiado.
2: Mas é natural. Só que tu mesmo salientou aí, o Lira, no decorrer da cobertura da FINA,
3: O voto útil?
2: Oi?
3: O voto útil?
2: É isso? Tanto é verdade que a volta assim até 20 dias. Havia o Caiado, o Zema e o, como é o nome do outro lá, o Curi. Eles aceitavam com um percentual maior.
3: Exato.
2: Só que chega a hora da decisão, aí sim. Tanto é que qual é o.
3: O Renan Santos.
2: O Dali, qual é que tem, além dos dois aí que estão na frente, como é que tem sido o percentual dos outros ali? Só para ter uma ideia.
0: Flávio, então, agora com 51,07, Lula com 40,82, Cury com 2,94, Caiado 2,38, Renan 2,27, Zema 0,29. Depois tem umas mulheres.
2: Não, não.
3: E desses aí, só o eleitor do Renan aí, que é meio que, né, que é da
0: somando, aí, somando que pode votar aos eleitores dos três aqui, de cabeça, 6%, 7%, dá uns 8%, 9%.
2: É. Sim. Ah, não, essa dias, né?
0: É.
1: Eu estava tentando procurar aqui do Rodrigo Cassolino, mas não estou conseguindo encontrar aqui. Me ajuda aí para dar um número mais atual, preciso, né? Atual aqui do Rodrigo, que é o candidato aqui de Nova Prata, né? E da região. Onde é que tem a busca?
2: A propósito a propósito do Rodrigo, agora a última parcial envolvendo o desempenho dele aqui em Nova Prata, 1.900 votos, foi falado aí, né?
3: Sim.
2: O número dele, que
3: 1985.
2: Eu sei qual é que havia sido até aquele momento o percentual de apuração. Agora, só para fazer assim, que lembrando que em 22 a irmã dele foi candidata.
0: Sim,
2: a irmã dele, né? Foi candidata também à Assembleia. Ela fez quase 14 mil votos, claro. Aqui em Nova Prata, eu não lembro, sabe, ela fez quantos votos aqui em Nova Prata? Mais de 7 mil, acho.
0: Era por aí, né? E depois teve a falecida Rose também, que fez acho que uns quantos, 8
2: votos. É verdade, né? A Rose, verdade.
1: Rodrigo Cassol Lima, encontrei aqui, não sei se agora é 2.759 votos. 2.000.
2: Aqui em Nova Prata.
1: Não tem qual é a porcentagem de urnas.
2: Mas é aqui de Nova Prata
0: está com. Na Rio Grande do Sul aqui.
1: 2.759, se esse número está certo aqui, fiz uma busca aqui, né, para ver se de repente tinha esse número aí.
0: Mas procede sim.
1: 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Agora são 18 horas e 25 minutos, 18 e 25. Estamos na cobertura das eleições 2026 aqui pela nossa Ativa FM. Mais recados, hein,
3: Fábio? Caiu um pouco a diferença do Flávio Bolsonaro pela terceira vez nas parciais a nível nacional. Agora caiu para 50,94%, né? Estava com 51,17%, depois passou para 51,07% e agora 50,94%. O Lula subiu para 40,97%, a terceira parcial que o Flávio Bolsonaro perdeu aí alguns pontos percentuais.
1: Ana Carolina Corrêa, vamos 13. Rafael Diego Campos, vamos. O Michael Vieira. O Preto já sabia o resultado das urnas, ele sempre faz pesquisa.
0: Lá na Muralha, né?
1: Ele faz pesquisa na Muralha.
0: Isso aí.
1: Instituto Fidelis de Pesquisa.
0: Instituto Capoeiras.
2: É verdade.
1: Felipe Fonseca, bora pra cima. Rafael Diego Campos, a mudança começa agora, 22. Renato Roncato, vamos 22. Quem mais aqui? Karina Mato, Jonas da Silva. Eu acho que eu já disse aqui. Lauro Corrêa, preto será que votou? Ela fala, dá uma sugestão aqui dos dois. Não sei qual dos dois. Nem imagino se ele votou.
2: Mas tem que, até o voto tem que prestar conta.
1: Acho que
2: agora.
1: Nem mais vota, viu? Acho que ele nem mais vota.
2: É verdade. Eu tenho facultativo de votar.
1: Nem mais vota.
2: Cheguei nessa situação aí.
1: O Paulo, final 71-76.
2: Quem é o Paulo?
1: O Paulo, final 71-76. Abraço a todos acompanhando a contagem.
0: Nesse momento, no Brasil, apenas em 3 estados o PT, né, está ganhando. Na Bahia, 28 contra 26, Alagoas, 20 contra 17, e em Pernambuco, 26 contra 24.
2: Com 26 o quê?
0: É o percentual entre o primeiro e o segundo.
2: Ah, da apuração?
0: Isso.
2: Para governo estadual.
0: Isso,
2: né?
0: Estadual, exato. Na Bahia, o Rui Costa está com 29% e o Jacques Wagner, 27%.
1: Muito bem.
2: Isso só para o Senado?
0: Senador.
2: Ah, para senador.
0: Tá? O Rui Costa está na frente. Mas dois, então vou vai os dois de novo para lá, né?
1: É isso aí.
0: O Rui Costa e o Wagner.
1: Vamos lá com o trabalho das eleições, né? Vamos lá com a apuração e os números que vem aos poucos chegando aí, a gente vai colocando para você. Deixa eu ver aqui para deputado federal. Maurício Marcon, 1.547. Fernanda Melchiona, 306. O Giovanni Cherini, 422.
2: Isso aqui em Nova Prata? Onde é que é essa aí?
1: Nova Prata. Alceu Moreira, 214. Rony Gabriel, 341. Maria do Rosário, 123. Afonso Rã, 39. Ana Ortiz, 303. Pedro Westphalen, 8. Denise Pessoa, 512. Covati Filho, 126. Osmar Terra, 587. Bongá, 107. Danley, 1.143 votos.
2: Tá fazendo, tá, o Danley está repetindo o desempenho da eleição passada, né? Agora eu não sei, qual é o percentual de apuração aqui? Tem aí de Nova Prata, 80% mais?
0: Nova Prata, vamos ver aqui.
1: Enquanto vê ali.
0: Deixa eu dar os deputados federais aqui no estado geral.
2: No geral.
0: É, Maurício Marcon, 7,60. Fernanda Melk, 4,20%. Giovanni Cherini, 4%. Alceu Moreira, 3,9%. Rony Gabriel, 3,67%. Maurício Marcão, então, é Caxias, sendo o deputado mais votado do, por hora no federal, ele é partido PL, né?
1: Aqui em Nova Prata, para senador, o Sanderson, 10.836 votos. O Marcelo Van Hatter, 10.673 votos. A Manuela Dávila, 2.137. O Pimenta, 1.840. O Rigoto, 1.175.
0: É, o Sandro, então, 39%, Marcelo, 39% também, Manuela, 7,80%, Pimenta, 6,74%, senador em Nova Prata, né?
4: A nível federal, o Lula avançou um pouquinho mais agora. Flávio Bolsonaro, 50,85%, Lula subiu para 41,05%.
0: Deputados federais por Nova Prata, né? Diogo Siqueira, 30%, Maurício Marcão, 11%, Danley, 8%, Vilmar Zanquim, 6%, Osmar Terra, 4%. Mais votados.
1: Tá certo isso aqui? É 27,88% das sessões totalizadas no Brasil?
0: Não, não pode.
1: Uhum. Será que é isso aí? 27,88% aqui.
0: Sim, sim, não. Tá correto, sim. Uhum. 28%, arredondando. Já do Brasil todo. É rápido, né?
1: 28%.
0: Essa eleição não vai ter trancaço, né? Lembra que parou o período da apuração?
2: Um terço quase dos. Um terço já quase apurado.
0: 6:30 PM, né?
2: É verdade.
1: Tem que mandar esse recado para ti, Davi. Aqui o Délcio.
0: O Délcio é meu compadre, meu tio.
1: Dali, como no app, no aplicativo.
0: Trabalha 22, na Copib, é gerente da Copib.
1: É?
2: Quem, o cara?
0: Ele trabalha com o Délcio.
1: Délcio.
0: Diz que é Avon.
2: Ah.
0: Ele manda o corredor, ele manda o Leno, que é guarda também, né?
2: Ah, do vigilante. Um
0: abraço da... aí, tio Délcio.
1: Da Caixa? Délcio, grande abraço aí, tio Délcio. Roseli Pereira, grande abraço. A Laura Correia, Danley, ela colocou aqui. Roberto Passarim, Lúcia Almeida Antunes, preto é do 22. Que mais? João Aja, aqui é o Polaco Polaquinho. João Aja, o Polaco Polaquinho, grande abraço.
2: João Aja?
1: João Aja. Roberto Passarim, 22 e vai tomando. Isso aí. Pessoal que manda recado aí.
0: Vamos dar uma olhadinha no Paraná aqui para senador, né?
2: É.
0: Felipe Barros com 27,5 e Delton com 25,6, que foi liberado a. Né, estaria para senadores.
1: Muito bem. No país, 50,85 para o Flávio Bolsonaro, 41,05 para o Lula. É isso aí. Querem os outros ou não precisam dos outros? O Augusto Cury, o Brasil tem Cury, 2,94%. O Ronaldo Caiado, 2,37%. Eu vou semana, o mês que vem eu vou estar lá. Vou falar com o Caiado lá.
2: É, eu tenho que ir lá o mês que
1: lá
2: vem.
1: Lá em Goiás.
2: É, vai lá com o. Vai de novo falar como é que é na. Como é que é o lugar da Canedo lá, como é o nome?
1: O General Canedo?
2: Não é General, é.
1: Eu acho que é.
2: Não, é outro nome. É Canedo, né?
1: É, eu vou lá com o Botafogo
2: mas
1: de
2: Fábio. É General, é.
1: O Renan Santos, 2,28%. O Zema, 0,28%. A Samara, 0,10%. Clariana Barão, 0,04%. O Hertz Dias, 0,04%. O Edmilson Costa, 0,02%. O veterinário Wilson Grassi, 0,01. O Rui Costa Pimenta, 0,01.
0: Aqui no estado, com 55% da, já apurado, né? Zuco, 59%, Juliana, 31%.
1: É isso aí. E vamos seguindo.
2: Na eleição passada, nós tivemos, claro, houve ali o segundo turno, né? O que não vai acontecer dessa feita. Mas o Eduardo Leite, na verdade, o Eduardo Leite foi 2.000 votos, na verdade, falando em números, né? Numericamente falando, 2.000 votos que ele foi ao segundo turno contra o Lorenzoni, né? Na época, por 2.000 votos ele deixou para trás o candidato do PT, que foi o Edgar Preto também, né? Foi o Edgar Preto na eleição passada. E aí, por 2.000 votos, o Eduardo Leite conseguiu ir ao segundo turno contra o Lorenzoni, né? E aí, evidentemente, que o PT, para evitar o Lorenzoni, votou no Eduardo Leite, né? Só que agora o desempenho do candidato da situação, que é o Gabriel... o Gabriel, o vice-governador, né? O Gabriel não tem um desempenho, e aquela coisa fica bem clara, né? O Dali e Lera e Marangoni, o MDB, na verdade, ele não tem, né? O MDB está sempre, vamos botar assim, não é que eu estou opinando, é uma informação que está a votação, a eleição, mais uma vez, está deixando plasmada essa situação, cristalizada. O que que significa? O MDB, ele sempre está a reboque.
0: Exato.
2: Né? Está sempre a reboque. Né?
4: Oi? PL de antigamente.
2: Claro que houve a vitória do em 14, a vitória do Sartori, né? Mas sempre ali na hora chega bababá. Não vota no candidato dele.
4: Pela quinta vez consecutiva, o Flávio Bolsonaro vem perdendo poucos pontos, né? Mas poderemos ter segundo turno, porque agora está com 50,74%, né? Já esteve bem acima, e o Lula está com 41,14%. O Lula está subindo um pouquinho e o Bolsonaro está baixando um pouquinho. Poderemos ter aí, então, se continuar nessa tendência, né? Poderemos ter segundo turno.
2: Qual é o percentual?
4: O percentual nós não temos exatamente, ah. Está em 20 e poucos por cento.
2: Viu? Não, 28%.
4: 28% não está em 30% ainda.
0: O que é apurado nacional?
2: É.
0: 39,51%. 40%. Então, detalhe aqui, olhando aqui nos estádios, né? São Paulo só está com 29% apurado, tá?
4: Ah, que é um reduto do Flávio Bolsonaro.
0: Santa Catarina, 37% apurados. Rio Grande do Sul, 59% apurado. E na Bahia do Lula, está com 22% apurado. É. Ceará com 21% apurado.
4: É, vai. Olha, a luta agora me parece que é para
2: sobreviver,
4: para o Lula sobreviver para ir para o segundo turno. Mas ainda Flávio Bolsonaro está com 0,74% na frente, né? Conseguindo
2: confirmando, né? O primeiro turno.
4: Exatamente.
1: Últimos números aqui que entraram do Rodrigo Cassol Lima: 3.496 votos. 3.496
2: em Nova Prata.
1: Em Nova Prata.
2: Número de Nova Prata, isso.
1: É isso aí. Aqui em Nova Prata. 3.496 votos. O Rodrigo Cassol Lima.
2: E tem aí a ponta aí, você tem à frente aí o percentual ou não?
1: Nova Prata.
2: De apurados.
1: Aqui tá, pelo menos aqui tá como 98,15.
0: Fecha.
2: Tá fechando já então Nova Prata?
0: Fechando Nova Prata.
1: Como a juíza colocou, né?
2: Já tá fechando então Nova Prata. Vai terminar a apuração em Nova Prata, né? A próxima até vai ser o encerramento da apuração em Nova Prata.
0: Exato.
2: A próxima atualização.
0: Depois deverá vir André da Rocha.
2: Claro, os outros municípios menores.
0: Isso, que aí é mais rápido ainda, né?
2: Claro.
4: No estado, olha, a não ser com quase 60%, eu acho que já tem 60% dos votos apurados, olha, a Juliana deveria fazer quase, ainda todos. Matematicamente poderia chegar, né? Mas fica bem difícil aí para que ela se...
2: Não, aqui no estado, quando viu...
4: Muito difícil.
2: Na largada aí, quando ali você... Nossa, o percentual de... Quando chegou ali na apuração, vamos botar assim...
4: 54%, estava 58,83% contra 31%, né? Então, agora já está mais isso, né?
2: Como é que está agora?
4: Agora já está mais, já vamos ver, já vamos atualizar.
0: Vamos ver aqui.
4: Mas é...
1: Olha aqui, ó, Cleusa Finato, grande abraço para Cleusa. Paulo David, 13. Nádia Rizzo, 22. O Dilei Rose Dalla Mora, 22. Quem mais?
0: 50.
1: 22 na cabeça. O Dilei Rosa Dalla Mora. Grande abraço aí, obrigado aí.
0: 42,30 apurado no Brasil já, né? 42%.
1: 42%.
0: 42,20%.
1: E deixa eu dar uma atualizada aqui então para ver. 50,63% para o Bolsonaro, 41,23% para o Lula. É isso aí.
0: Aqui no Rio Grande do Sul já estamos com 62% apurado, Santa Catarina 40%, São Paulo 32%.
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2: Agora, a proposta aí que muita gente coloca em dúvida, né, o Darley, a questão das pesquisas.
0: Pois é, né, não tá batendo, né?
2: É. Não, eu estou falando. É evidente que vai aparecer a cobrança, é natural.
0: Todas estavam muito próximas.
2: Ah, né? Evidente.
0: Eu vi aqui uma aposta, não sei se é no Brasil exterior, mas com relação à chance do Flávio ganhar, era 62% já no primeiro turno.
1: E as pesquisas, não faltou pesquisa, né? Não faltou.
0: Gostos, cores e sabores, né?
2: Para tudo. Eu estou falando dos assim, os mais famosos, vamos colocar assim. Eu não vou dizer os mais confiáveis, os mais famosos, né? Ontem apontavam, pelo menos no primeiro turno, um empate técnico.
0: É,
2: né?
0: Você
2: o que não está se confirmando.
0: Não está se confirmando mesmo. É. Não está se conformando.
2: É verdade. Então, quer dizer, aí agora, vamos botar assim, claro, que ainda, por exemplo, em São Paulo tá confirmando o que as pesquisas apontavam, né? Eu falo em Quest e também em Datafolha.
0: As famosas, né?
2: Mais famosas, assim.
0: Quem tem contrato com a Globo, inclusive,
2: isso,
0: né?
2: Tá, o Datafolha da Folha de São Paulo. Né? E tem parceria com o Grupo Globo.
1: Deixa eu informar aqui para o Zamin, que ele me pediu aqui 98,15% dos votos apurados aqui em Nova Prata.
2: E daí?
1: 98,15%. Não, só
2: não.
1: Pra colocar.
2: E o candidato Zamin, quanto é que tem aí?
3: Doutor Tiago.
1: Vou buscar aqui então a informação, vou tentar buscar essa informação aqui para ver. É estadual?
3: Doutor Tiago.
1: Estadual.
2: Assembleia.
3: Estadual.
2: Ele busca Thiago. Mais um mandato.
1: Doutor Tiago. Vamos ver aqui como é que está, se aparece aqui. Doutor Tiago. Para a gente saber aqui como é que está. Não, mas aqui tem mais algum nome? Porque aqui aparece o outro, doutor Tiago do PSDB. Talvez tenha dois nomes, alguma coisa.
3: Quantos votos tem esse?
1: Esse tem, não tem voto nenhum.
3: Não, é porque ele estava com 108 votos antes.
1: Eu tenho que ver qual é que é o nome completo aí.
2: Doutor Tiago?
3: Que usou essa
2: marca, vamos colocar assim, é ele.
1: É.
2: Doutor Tiago.
1: Aqui apareceu outro. Deixa eu ver aqui, talvez como se escreva, alguma coisa do tipo assim.
4: Doutor Tiago com H. Doutor Tiago Duarte.
1: Com H?
4: Tiago com H.
2: Duarte?
4: Duarte.
2: Tem eu não?
1: Era aí que vou procurar aqui então, aqui direitinho aqui para saber. Tiago Duarte, né? Para saber se tem aqui ou não tem. Vamos ver aqui para busca. Não apareceu, Tiago Doutor. Vamos botar o D aqui, Doutor, aqui na frente. Para ver se eu consigo buscar essa informação aí também.
4: estava na primeira parcial que você deu, estava com 108 votos.
1: É, então vou tentar buscar aqui mais detalhes aqui do doutor Tiago Duarte.
0: Diogo Siqueira fez 4.143 votos para federal em Nova Prata, foi bem votado.
2: Quantos?
0: De 4.143.
4: Só. E no estado ele tá bem também, tá bem posicionado.
2: Pelo que ele falou, agora há pouco, que na última atualização estadual do Dali, Leira, o primeiro estava o Marcon com 7,1 quebrados e esse ex-prefeito de Bento com mais de 4%.
0: É.
1: Aqui em Nova Prata, o Guilherme Pazinho, 442 votos. O Pepe Vargas aqui em Nova Prata fez 530. Alguns dos.
2: É que o Pepe Vargas, o deputado estadual do PT, aqui em Nova Prata, ele é sempre o preferencial. É sempre o preferencial do PT aqui em Nova Prata.
1: O Ronaldo Santin, aqui em Nova Prata, fez 577.
0: Bem, fez bem.
2: O Ronaldo Santin tenta voltar.
4: Turismo, né?
2: Hã?
4: Secretário de Turismo e que
2: tenta
4: foi.
2: Tenta voltar à Assembleia.
4: Assembleia, que foi quem destinou verbas para. Aí para estas obras que vão acontecer junto à pista aí no velódromo.
1: No velódromo.
2: Ah, sim.
1: É isso aí. Eu estou vendo aqui para buscar o número.
2: Na verdade, ali no que o prefeito falou aqui sexta-feira.
4: Exatamente.
2: Ali no cartódromo, né? No cartódromo, ele vai.
4: Exato,
2: no cartódromo.
1: Doutor Tiago, agora 161 votos.
4: 161.
1: 161 votos, doutor Tiago.
4: Certo.
1: Então é isso aí. Vamos ver se teve mais algum que fez uma votação maior. Arlindo Lopes, aqui em Nova Prata.
2: Arlindo Lopes, quantos?
1: 168.
2: Não estou lembrando qual é o partido do Arlindo Lopes.
1: É MDB.
2: MDB?
1: MDB, Arlindo Lopes.
4: 68% das urnas do estado. Zuco, 58,35%. Juliana, 31,68%. Aí tá, matou. Aí não tem mais.
1: O Fernando Postal aqui fez 63%. Tá um momento,
4: se Fernando foi. Postal, ex-prefeito de
2: Guaporé.
4: Irmão do Alexandre, que são os gêmeos, né?
0: Que está no Tribunal de Contas.
1: A professora Helenir, que é do PT, 53 votos aqui em Nova Prata. São alguns que mais.
2: Professora, como?
1: Helenir.
2: Qual é o partido?
1: É PT. O Rodrigo Cassol Lima, aqui, 3.496 votos. O Rodrigo Cassol Lima, aqui, votos válidos. Deixa eu ver se tem mais algum aqui que eu posso passar aqui que fez algum. Mais votos aqui, passando rapidamente. Então, só alguns dos deputados estaduais, né? Joel Bolsonaro, 180 votos.
2: O Joel, esse cara, ele é vereador em Bento, né?
1: Quem? Eu nem sei quem é.
0: Praticamente 3.500 votos até agora, né, o Rodrigo Cassol, né? 3.496. Depois.
1: Você acha que está dentro da margem, que ele esperava ou não? Tem essa informação?
4: Eu acho que esperava mais, né?
0: Esperava mais,
4: até porque o Preto falava que a irmã dele, eu não estava aqui naquela época, a irmã dele fez 10 mil votos aqui, eu acho que o Rodrigo esperava mais. A irmã do Rodrigo?
2: Eu não. Eu falei que ela fez um geral quase 14 mil. Não lembro a votação dela em Nova Prata.
4: Tá certo.
1: Nova Prata também não lembro qual foi a votação. Mas deu assim, os mais votados aí, né? Deputado federal aí, Maurício Marcon, 1.547 votos aqui em Nova Prata. Fernanda Melchiona, 306. O Giovanni Cherini, 422. O Alceu Moreira, 214. O Rony Gabriel, 341. A Maria do Rosário, 123. A Anne Ortiz, 303. A Denise Pessoa, 512. O Covate Filho, 126. O Osmar Terra, 587. O Bom Gás, 107. O Darley, o campeão de votos aqui, 1.143 votos até o momento.
2: Não, o campeão de votos é o Siqueira.
1: Não, tudo bem. É verdade, verdade. É,
4: Siqueira.
1: Verdade. É isso aí.
2: O campeão de votos é o Siqueira, ex-prefeito de Bento.
1: Tá aqui, ó. Diogo Siqueira, 4.129.
4: É.
1: 4.129. É assim, o campeão de votos aqui em Nova Prata. Felipe Camusato.
2: Camusato, ele é natural de Nova Bassano.
1: 266 aqui em Nova Prata.
2: Quantos?
1: 200.
2: Esperava mais.
1: 266.
2: Eu sim. O Até porque ele tem aqui uma. Vamos botar assim. Ele tem assim, ele montou uma equipe, enfim, representantes dele, né? Para a Assembleia Legislativa.
1: O Felipe Paese colocou. Diogo Siqueira em Nova Prata, 4.143 votos. Federal mais votado. Feito!
0: Para ser mais exato, ele fez em Nova Prata 28,65%. Depois vem o Maurício Maracon com 10,73%, Darley com 7,93% e o Mário Zanquim 5,69%.
1: O Carlos Gomes, 135 votos aqui em Nova Prata. Daniel Treziak, o general da TV, 271 votos. O Heitor Schuch, 211. O Busato, 101. O Ronaldo Nogueira, 178. A Fran Bayer, 236 votos aqui em Nova Prata. Luciano Azevedo, 121. Vilmar Zanquim, 820 votos.
2: 800. O Zanquim
0: é de Passo Fundo,
2: ex-prefeito,
0: né?
2: De Marau.
0: Marau, esse.
2: É. Ele continua com. Termina dele um mandato na Assembleia Legislativa e agora ele busca uma vaga na bancada federal do Rio Grande, né?
1: O Zanquim. Esse aqui. O Divaldo Lara, do Republicano.
2: Ex-prefeito de Bagé.
1: Peraí. 103 votos aqui em Nova Prata, mas aqui embaixo está escrito anulado sob júdice.
0: É, tem um processo.
2: É verdade, ele está inelegível.
0: Por hora, então, o Rodrigo com 3.500 votos, né? Fez 24,47%. Búrigo, 7,75%. Delegado Nadine, 4,95%. Santini, 4,04%. Pepe Vargas, 3,71%. Então, o Rodrigo fez aí 24,47% dos votos válidos.
1: O inspetor Robinson. 77 votos.
0: É, com 98,15% das urnas apuradas, né?
2: Aqui. O Robson não é o irmão do Zuco?
1: Não sei.
0: Acho que é parente, talvez, né?
1: Deixa eu ver se tem mais algum número mais interessante aqui, mas. Agora não.
0: Flávio Bolsonaro aqui no estado com 75% contra 17% do Lula. Bem votado.
1: Senado! Deixa eu ver agora aqui o Senado. Sanderson, 39,65.
0: Em Nova Prata, isso.
1: Em Nova Prata. 10.836 votos. Marcelo Van Hatten, com 39,06. 10.673 votos. Manuela Dávila, com 2.137. 7,82% dos votos. Pimenta, do PT, com 6,73%. 1.840 votos. O Rigoto, com 4,30%, 1.175 votos. O Frederico Antunes, com 1,97%, 537 votos.
2: O Antunes, né, é o candidato do PSD. Né? Ele foi, vamos botar assim, sempre na linha de frente do governo estadual, do Eduardo Leite.
1: Né? Darli, aqui aparece o seguinte agora. Nova Prata, 100%.
2: Fechou?
1: Fechou, né?
2: Fechou.
1: 100%, Zuco, 77,79%, 11.536 votos. A Juliana Brizola, 16,12%, 2.391 votos. O Gabriel Souza, 5,00, 742 votos aqui em Nova Prata. O Marcelo Maranata, 0,94%, 140 votos. A Priscila Voi, 9 votos aqui em Nova Prata. Rejane de Oliveira, 5 votos aqui em Nova Prata. César Pontes, 6 votos aqui em Nova Prata.
2: É isso aí. Então, fechada a apuração para a majoritária, é isso?
1: É.
2: Aí,
1: no Brasil. Tudo. Não, aqui não vai para.
2: Não, no Brasil.
4: Atualização. Momento, atualização. 43% dos votos apurados. Flávio Bolsonaro, 50,20%. Lula, 41,63%. Caiu pela sétima vez consecutiva, vai diminuindo a vantagem, mas o Flávio Bolsonaro ainda...
2: Continua ainda a vitória em primeiro turno.
4: Primeiro turno.
1: Continua a aqui em Nova turno. Prata, então, fechados aí, o 100%, o Flávio Bolsonaro fez 74,72% dos votos, 11.508 votos. O Lula fez 16,92% com 2.606 votos. O escritor Augusto Cury fez 436 votos aqui em Nova Prata. O Caiado fez 360 votos aqui em Nova Prata. O Renan Santos fez 419 votos aqui em Nova Prata. O Zema fez 46 votos aqui em Nova Prata. A Samara, 14 votos. Hertz Dias fez 5 votos aqui em Nova Prata. Clariane Barão fez 3 votos aqui em Nova Prata. O Edmilson Costa fez 1 voto aqui em Nova Prata. O veterinário Wilson Grassi fez 3 votos aqui em Nova Prata. O Rui Costa Pimenta fez 1 voto aqui em Nova Prata.
4: A presidência,
1: hein? Para a presidência. Fechada a eleição aqui em Nova Prata, né?
4: Beleza.
1: Fechada a eleição aqui em Nova Prata. Então, se fechou, vamos procurar aqui o Rodrigo quando fez aqui para fechar aqui. Vamos
2: ver. Já tem ali também para proporcionar o Managoni, isso?

0: com a eleição de 22.
1: Sim.
0: Né? É. Até porque a irmã dele, a Paula, né? Bárbara, agora eu tenho assim, mas eu não quero falar porque não tenho a certeza, né? Da votação da Paula na eleição de 22, também para a Assembleia. Né? Também para a Assembleia.
2: Deixa eu ver mais alguns recados aqui dentro da nossa programação, pessoal que manda recado. De novo aqui o Matheus Melo, que é o cara lá do. Onde é que tá aqui o Matheus? Que me perdi aqui.
0: Calma, e é o candidato dele.
2: É o candidato dele, Matheus.
0: É o Baes, que você falou agora há pouco o nome do nosso amigo aí. Matheus Melo.
2: É.
0: Viu o Oleira?
3: Oi?
0: Eu tenho assim também, eu tenho uma quase que certeza que ampliou a vantagem, a vitória do candidato da direita aqui em Nova Praça.
3: Sim.
0: Em relação à eleição passada. Né?
3: Sim.
0: Ampliou a votação.
2: O Matheus Melo colocou: pessoal, o irmão do governador Zuco é o delegado Zuco. O inspetor Robson é quem fez a dobradinha com o delegado Zuco.
0: Ah, bom, por isso que eu vi, ó.
2: Campanha direcionada pelo Matheus Melo.
0: Ah,
2: delegado
0: tá.
2: Zuco estadual e inspetor Robson federal.
0: Ah, ao contrário?
2: Não,
0: eu pensei que o delegado Zuco fosse lugar do irmão dele, que é federal. Ah.
2: Olha aqui, o produtor tá mandando a gente fazer um negócio aqui, ó. Marangoni, atualizem a votação nacional e estadual, 47,26%. Foquem no Estado, governo e Senado. Ele tá...
0: Como?
2: Ele disse que é para nós focar no Estado, governo e Senado.
0: Ah, mas o Estado já está decidido.
2: Tá bom.
3: É, matematicamente ainda não, né? Mas tem, é 50 aí.
0: É, como é que vai, tá decidido isso aí.
2: Opa, quem é que mandou?
4: Fica teu WhatsApp.
2: Legal, quem foi que mandou esse recado? Ernesto Collor?
4: É. O Ernestinho, opa, esse tá parceiro.
2: Ele encheu nós de nome, tá tudo bem.
0: Mandou pra ti também?
2: Não, tá aqui. Não. Ah, mas tudo bem. Foi.
0: Mandou pra ti ou pra rádio?
2: Não, aqui no da rádio, colocou aqui no. Ah, mas tá tudo bem, não tem problema.
4: Parece que tem o Darli aqui que
2: tá. O Darli tá aqui, Ernesto, tá aqui.
4: Pra fazer o contrapeso.
2: É, pra fazer o contrapeso, não tem problema. Ele trouxe bolacha e todas essas coisas aí. Boa noite, vocês têm a apuração do Paraí? Não temos ainda, né?
0: É que o Paraí é outra zonal.
2: É.
0: É, viu? É, Paraí não é da zona 75.
4: Mas dá pra ver alguma coisa.
0: Puxa aí no.
4: Vamos ver aqui.
2: O João Aja tá pedindo e a Nádia Maranga. Tem que procurar. Ale Ferreira, Dali 22, Sônia Prigo, Pagnoncelli, Odelei Boito. Vocês têm apuração de Nova Bassano?
4: Temos.
0: Já tem aí?
4: É, Paraí aqui então, tá?
0: Paraí
4: tá com 100% já fechado, né? Flávio Bolsonaro 76,88% contra Lula 15,58%.
0: Basicamente o mesmo viu, a mesma vitória.
4: Parecido com Nova Prata. Vamos ver aqui outros municípios. Veranópolis, por exemplo.
0: Veranópolis também fechou ou não?
4: Veranópolis.
0: Vamos ver lá.
4: Veranópolis, 98,36%, né? Flávio Bolsonaro, 76,78% contra 15% de Lula. A região está meio parecida, né?
3: É, que a gente falou, só vai mudar em Caxias, né? Quando passar aí, porque de Farroupilha para cá, é isso aí mesmo.
4: É, Caxias.
3: Avassaladora, a vitória da direita.
4: Caxias do Sul. Flávio 62,72, Lula 26,89.
3: Veja que a diferença dá quase 14 pontos percentuais de Caxias para Nova Prata, para Veranópolis.
4: É,
3: o PT lá, teve o prefeito Pepe, né? Pessoal, é forte lá, o PT é forte.
4: Vamos pegar aqui Nova Bassano. Com 100% apurado, Flávio 83,19, Lula 11,5.
3: 83,19. Meu Deus. Número de votos não tem, né? Pra ver quantos votos.
4: Sim, 5 mil votos pro Flávio, 691 pro Lula.
2: Nossa, entendi senhora. Agora, Renato. É. O Newton Renato Conte, entendi agora. Ele passa um WD desengripante nas dobradistas dessa porta. A porta aqui.
3: Prefeito, tem que mandar para cá o desengripante aqui.
4: Vamos atualizar aqui para presidente do Brasil, né? Com 47,26% apurados, Flávio.

0: com 50,20 e Lula com 41,63.
1: Esse foi o último levantamento que foi feito.
2: Qual é que é o último número do Rodrigo Cassão Lima, que agora esqueci, o Adalberto está pedindo aqui?
3: 3.400 e pouco, 3.500.
2: 3.500 e pouco foi, né? Agora é que já tirei aqui do. Não tenho mais aqui esse resultado aí. O Sanderson está com 30,16%, 2.661. 2.661.405 votos.
0: Eu tenho aqui os estaduais de Nova Prata, né? Que já fechou então. Rodrigo Cassol fez 3.582 votos. Burgo fez 1.136. Delegado Nadine fez 719 votos. Ronaldo Santini, 588. Pepe Vargas, 544. Paparico, 450 votos. Pazim, 449. Professor Branco, Branchelli, acho que é.
3: Branchieri.
0: 413 votos. Gaúcho da Geral fez 376 votos.
2: Tem gremista aí para votar.
0: Capitão Martins.
1: Ele brigou com o Darley, né?
3: Rompeu?
1: Não, rompeu.
0: 331 votos.
3: Até porque, até porque o Gaúcho da Geral saiu da ele foi pro PP.
1: Exatamente.
3: Ele saiu do PSD e foi pro PP.
0: Adri Cherini fez 303 votos. Scalco fez 252. Sérgio Pérez fez 223. Delegado Zucco fez 201. Elton Weber fez 195. Joel Bolsonaro, deve ser parente do Flávio.
3: Ele usa o nome.
1: Usa o nome, né?
0: Tá. É apelido.
3: Eu acho que ele é vereador em Bento, esse cara aí.
0: Fez 182. Comandante Nádia fez 181. Arlindo Lopes, 171. Doutor Tiago, 162. Dirceu Franciscão, 154. Sandro Covatti fez 124. Leonel Rádio do PT, 114. Marcelo Arruda, 114. Matheus Trojan, 110. Luciano Algenho fez 100 votos. Dilma Costa, 98, Matheus Wesp, 98, Matheus Gomes, 88, Humberto Matos, 87, Cláudio Tesch, 87 votos, e aí começam os menores aí, né?
2: 47,26% dos votos no Brasil.
0: Fernando Postal fez 65, não foi muito votado.
3: Botar assim para o Carlos Gomes e o Ronaldo Nogueira, candidatos do nosso amigo Paraíba, aqui em Nova Prata.
1: Exato.
3: Ele fez campanha para os dois.
0: Nova Prata, para federal, o Diogo Siqueira foi mais votado, com 4.129 votos. Depois o Maurício Marcon, 1.577. O Danley, 1.160. Vilmar Zanquim, 835 votos. Osmar Terra, que apoiava o Rodrigo Cassol, né?
3: Fez dobradinha, né?
0: 599 votos. Denise Pessoa, 532. Giovanni Cherini, 432. Rony Gabriel, 346. Outros
3: 12, 129.
0: E segue.
3: Rony Gabriel, ele é vereador em Erechim.
0: É aquele lá que tentaram corromper ele para atuar contra o Banco Central, é isso, né?
3: Fazer o quê?
0: Para fazer fake news, não sei o quê. Foi aquele, né? Isso.
2: 12,122
1: está
2: pedindo aqui os amigos.
1: Tá, mas é o doutor Tiago.
3: Doutor Tiago?
1: É 162.
3: Candidato dele?
2: 162.
1: É.
2: Muito bem. Então vamos lá responder aqui para os amigos que foram 162 votos. Né? 162 votos. Muito bem. 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
0: Aqui no estado, com 78,45 apurado, né, para deputado federal.
4: Saúde, viu? Te cuida. Fez a vacina?
0: Fiz.
4: Tá bom, então. Vai passar essa gripe para nós aqui.
0: Fecha a janela. Maurício Marcon, tá? 318 mil votos arredondando. Fernanda
3: Melchiona.
0: Melchiona, tá cortado o número aqui, 225 mil votos. Giovanni Cherini, 187 mil votos. Rony Gabriel, que nós acabamos de falar, ó, 185 mil votos, ele está eleito. Alceu Moreira, com 171 mil votos. Maria do Rosário, 140 mil votos. Anny Ortiz, 121 mil votos. Afonso A, 120 mil. Pedro Westphalen, 102 mil. Covatti Filho, 99 mil votos. Quem votou no Covatti, votou no Sandro, com certeza, né? Então. E vai indo. Esses praticamente são todos eleitos. Maria do Rosário com 140 mil votos também, né? Até o Zanin gozando.
2: Não, ele tá falando do, dele próprio.
0: Até o Zanin gozando.
2: Ele próprio está falando aí, né? Do trabalho que ele fez e coisa e tal.
5: É verdade.
2: É isso aí.
3: Tá o trabalho que ele fez do quê? Do candidato dele?
5: É
3: isso?
2: É. Isso aí.
3: Não, mas ele, o candidato, o resultado não do candidato dele.
0: É, atenção
3: do doutor Tiago.
0: Sim. Atenção para Porto Alegre, né?
3: É.
0: Porto Alegre, o Lula está com 48,96 contra 41,47 do Flávio. O Lula está com 308 mil votos e o Flávio está com 260. Porto Alegre, sem dúvida.
2: É. Já é uma tradição.
3: Mas só que tem uma. Não, para, só que tem uma. Até pode ser isso aí, mas uma tradição como? Não, que o PT perdeu a eleição, perdeu a prefeitura, não voltou mais.
0: É.
3: Vamos colocar, né?
0: Tá bom. A força da esquerda, né? É a força da esquerda.
2: Pereira, tá bom então. Vamos tentar fazer o melhor possível, tá bom? Para informar para ti todas as informações.
3: Que o Pereira não está satisfeito?
2: Por favor, Maragoni, atualize o estado do governo, Senado, última, só que me interessa.
0: Juliana Brizola aí, na cidade de Porto Alegre, fez 46,39, Zucco fez 43,29, 3 pontos de diferença.
5: A Juliana foi candidata a prefeita lá, ela domina bastante lá nas vilas.
0: Para senador, Porto Alegre, a Manuela Dávila fez 24,26 contra 23,63 do Pimenta, 23,24 do Marcel e 22,67 para senador. Foi tudo meio Porto Alegre, meio juntinho aí, né?
2: Felipe em 1707, JKR376, Décio Pocai na escuta, Antônio de Gasperi também está ligado. Boa tarde, turma da rádio. João Rodrigues era da TV em Florianópolis. João Rodrigues era da TV em Florianópolis.
3: Isso aí, eu tinha alguma relação. O prefeito de Chapecó.
2: É isso aí, então, pessoal.
3: Prefeito de Chapecó.
2: Nos ajuda.
3: Eu tinha assim, mas não lembrava se era do rádio ou alguma coisa, mas eu tinha a informação de que ele tem uma relação com os meios de comunicação.
0: A nível nacional, então, agora com 47,26% das urnas apuradas, né? Flávio Bolsonaro com 50,20% contra 41,63% do Lula. Flávio Bolsonaro com 27.484.000 e Lula com 22.791.000.
2: 778.
0: Dá uma diferença aí de 5.300, né, a mais pro Flávio, né?
3: Mas então 47% ainda?
0: 50,20% do Flávio.
3: Não, mas agora não atualizou mais.
2: 27,26% não atualizou mais.
5: Não atualizou.
2: Quando der uma atualizada, vai mudar bastante esses números aí, né? Para os dois.
0: Será que deram um trancaço?
5: Faz tempo, porque é isso que a gente
2: anunciou. 47,26% já faz tempo que está nesse 47,26%. E não sai daí, né? Não sai daí disso. 47,26%. Bom, vamos lá, devagarinho a gente. Nova Prata fechou, agora os outros municípios estão, né, o Dado Igorambiesque, os outros municípios estão aqui da região, estão trabalhando também nesse sentido aí, para os votos, né, que estão sendo apurados, aos poucos vai se chegando aí. Deixa eu dar uma, deixa eu ver se tem aqui. Tem aqui os dois mais votados para Senado, é o Sanderson e o Marcelo Manhattan, né?
5: Sim. Olha, estão praticamente eleitos. Praticamente eleitos, né? Para a votação até agora, Sanderson e Manhattan.
2: É isso aí.
5: Estão praticamente eleitos.
2: Liderando.
5: Como também o Zucco, né? Também o Zucco. Tá. A Manuela tira um pouquinho a diferença, mas é muito pouco cada nova atualização. Muito pouco mesmo.
0: Não tem mais chance.
2: Aqui também tá como sempre.
5: 57 a 32, não tem
2: O Eder Guedes colocou, Preto, João Rodrigues, ex-prefeito de Chapecó, tem 3 rádios, as quais passou a administração para as filhas, tem participação em outras rádios.
3: Ah, mas então em Chapecó. É. Pois é, é verdade que eu tinha. É, quem em Chapecó, ali. Agora sabe que deu aquele problema com o narrador da rádio. De uma das rádios de Chapecó. Como era um narrador que ele perdeu o emprego, inclusive, né? Porque houve lá uma pessoal reclamando, xingando a questão do desempenho da Chapecoense.
5: Sim.
3: E apareceu um torcedor da Chape indignado, xingando. E aí o narrador naquele dia da transmissão da Chapecoense, do jogo, eu acho que foi contra o Flamengo até. E aí houve um problema lá e o cara xingou o dono da rádio.
5: Sim.
3: E aí ele perdeu o emprego.
5: Uhum.
3: Por ter deixado o cara falar, o torcedor. Ah. Né? Daí o cara perdeu o emprego de mais de 30 anos nessa emissora aí, lá em Chapecó.
5: Eu vi alguma coisa a respeito disso também, né? Realmente.
2: É. Tá parado aqui, não vai para frente aqui.
5: Não tá atualizando.
2: Não tá atualizando aí. Tá. Vamos aguardar para ver se tem uma atualização logo mais para que a gente possa ter mais informações.
5: A única coisa que tem é que poderá ter segundo turno a nível de Brasil, né? Mas a diferença aí, e somando o Flávio Caiado, que é voto da direita, e Zeba.
0: Ganha
5: a direita, ganha, leva a eleição.
0: Exatamente.
5: Só saber se vai ter segundo turno, mas eu acho que é muito difícil para o Lula reverter uma questão que está em 10 pontos percentuais.
0: Realmente a questão do STF, do Banco Master e tal.
2: Everson Luiz Caetano, E22, Vavenilda Ross Chay, de 22, Odilei Boito, mandando positivo, Avenilda Ross Chay, desse ladrão vai pro saco, Maurício Guedes Bolsonaro, 22, Gertrudes Eco Fornazieri, já foi amiga, respondeu pra moça aí, Dalciomar Dias. Se prepare agora, começa a virada do Lula, ele colocou aqui. Dulce Omar Dias. O Paulo David está ligado aqui com a gente. Admira Antônio Menezes, o Barbeirinho. Boa noite para os amigos aí. Vai um X aí do nosso amigo Preto, não vai, nem sabe o que vai fazer.
5: Poxa, sabe que saindo daqui, né? Agora já tá.
0: Acho que até vamos encomendar um X, né?
2: O Altair Minosso.
0: X Preto.
2: Buenas, como fechou Protásio e André? Tenha essa informação para o Altair Minosso?
0: Eu não sei se apuraram, já vamos olhar.
5: O número de abstenções, né, também, porque André da Rocha tem 1.441, deve ser eleitores para uma
3: população 1.150.
5: 1.100.
0: Então vamos agora para os municípios aqui da redondeza aqui, né? Vamos ver aqui. Protásio Alves, né?
5: É.
0: Protásio Alves.
2: Protásio Alves.
0: Vamos acionar a nossa IA aqui, tá? Com 100% então das urnas apuradas, né? Para presidente. Protásio Alves, atenção.
2: Atenção, Protásio.
0: Bolsonaro, 82,10%. Lula, 12,61%. Então, Flávio fez 1.289 votos e Lula fez 198. Para governador, Protásio Alves. Zucco fez 76,09% contra 15,01% do Gabriel e 8,77% da Juliana Bizol.
5: Aí teve a questão do voto do MDB, né? Que votou no Gabriel.
0: O Zucco fez no Protásio, então, 1.171 votos. Gabriel Souza fez 231 e a Juliana Brizola 135. Senador no Protásio Alves, Marcel Van Hartman fez 1.103 votos, 38,14%. Sanderson fez 1.101, dobradinha. Rigoto fez 247. Frederico Antunes, 5,33. Manuel Dávila, 147. Para deputado federal, Alceu Moreira fez 216 votos, Maurício Marcon 205, Anny Ortiz 173, ele tem Chuque no 66, Vilmar Zanquim 127, fora os outros. E para deputado estadual no Protásio Alves, nosso amigo prefeito lá que sempre nos convida para comer uma tortelada na casa dele, que vai sair uma hora dessas, né? Vamos ver aqui, tá girando.
2: agora mexeu para a presidência.
0: Pazim fez 238 votos, Búrigo fez 176, Rodrigo Cassol fez 173, Rodrigo Cassol de protásio, tá?
3: É. Assim, a mãe? É,
0: mãe dele. A família. Cassol, né? Elton Vepre fez 123, Franciscão fez 100 votos.
2: É, aqui teve, mexeu aqui, 64,81% dos votos no Brasil. O Flávio Bolsonaro, 49,58%, 37.566.895 votos. O Lula, 42,25%, 32.007.853 votos. Baixou um pouquinho a diferença.
5: É, mas aí dá segundo turno. Essa é a questão, porque não fez 50%.
3: No primeiro turno.
5: Não, sim, aí não termina o primeiro turno. Nós teremos o dia 24. Deixa bem
3: claro, como é que a questão eleitoral. Para vencer o primeiro turno precisa 50% mais um voto.
0: Mais um voto, exato. É. Lembrando que São Paulo está com 76% de apuração apenas. Santa Catarina está com 82%, Rio Grande do Sul está com 90%. Né? Então tem bastante
5: Santa
0: votos.
5: Santa Catarina sobe bastante também, São Paulo, mas Santa Catarina mais ainda.
0: É, Minas Gerais aqui, vamos ver, Minas Gerais já está com 63% de apuração, Mato Grosso quase 100%.
5: Sabe-se como é que foi bem os primeiros 50% na apuração, no sentido de a velocidade, né, da apuração, agora deu uma parada, né, da atualização, vai parando.
2: Passou aí para o Protásio Alves, né?
0: Isso.
2: Então, vê lá para o Altair nosso André da Rocha.
5: André da Rocha.
2: Como é que foi lá em André da Rocha para passar para os nossos ouvintes que estão nos acompanhando aí?
0: André da Rocha.
5: Matematicamente eleito o Zucco como governador do estado do Rio Grande do Sul nesse momento, às 7 horas e
2: 7:16.
5: Zucco eleito governador do estado do Rio Grande do Sul no primeiro turno.
0: Olha, André da Rocha, acho que não aparece aqui, acho que não teve apuração ainda.
2: Ah, não, talvez não tenha.
5: É, não, não,
0: não,
5: aqui, né?
0: Não terminou. Nova Prata terminou, sim. Né?
5: Sim, mas
2: Nova Prata não terminou mais. Acho que
0: vamos fazer São Jorge.
5: É porque o pessoal está apurando, né? Provavelmente é o que chegou antes, né?
0: São Jorge, vou ver aqui. O site está um pouco lento, que não está achando aqui. Tem que falar qual é o percentual.
5: Eu acho que está porque todo mundo usando, né?
0: Vamos ver a Vista Alegre do Prata.
2: É, os municípios aqui da região tá tendo apurado, estão sendo
0: apurados.
2: Daqui
0: a pouco deram uma pausa, né? Sei lá, né? Mas
5: também,
0: não,
5: né? Também fazer um lanche, né?
2: Isso aí. 64,81% dos votos apurados na eleição geral para o país. Ah, 64.
0: 64,81.
2: Vai terminar que horas isso? Estou cansado já.
0: Não, agora. Flávio Bolsonaro. Está com 37.566.000 votos, Lula está com 32.007. Então temos uma diferença matemática aí de 5.500 votos. 5.500.000 votos o Flávio acima do Lula, né? Uhum. À frente.
5: E mesmo que dê segundo turno, vai ser, olha, praticamente impossível.
0: Lembrando que na outra eleição o Flávio tinha.
2: Não, Flávio.
0: O Jair Bolsonaro tinha ganho também, né? E depois no segundo turno.
5: Também aí eu não lembro como é que foi, quem é que tinha ficado em terceiro, né? Mas agora é que os votos do Caiado, não sei quantas essas coisas, né?
2: Esse detalhe aí.
5: Vai ser
2: Praticamente já dá pra meio que carimbar essa questão.
5: É como no Brasil, né? Olha, é poucos estados aí que deu a esquerda, né? Está sendo um massacre da direita aí em cima da esquerda no país, inclusive.
2: Uhum. Qual é a informação, Toqueto? Tem alguma informação aí pra gente? Vem aqui, senta aqui.
6: É que eu estou alimentando as redes sociais da Ativa, então, né, nesse ponto, nossos seguidores também. Mas a notícia agora, ex-primeira-dama Michele Bolsonaro é eleita senadora no Distrito Federal.
3: Michele. E a segunda vaga tem?
0: Eu tenho
3: lei ou não? Não, aí não saiu?
0: Eu tenho aqui a informação em 2022, né? Do primeiro turno, então, né? O Lula fez 48,43% e o Bolsonaro fez menos, fez 43,20%, uma diferença de 5,20% percentuais. Depois tinha Simone Tabet, Bet, Tebet, né? Com 4,16. É. Ciro Gomes com 3,04.
5: É, porque aí tá, aí fica aí em segundo e terceiro. É. O voto geralmente era voto de esquerda desse pessoal. É. Por isso que o Lula ganhou. Agora a diferença.
2: Agora é bem diferente.
0: Inverteu o jogo, né?
5: Agora virou o jogo. Completamente.
2: É. Poderemos ter o segundo turno, mas é bem possível que Flávio Bolsonaro seja o vencedor, né? Nessa questão do segundo turno.
0: É verdade. Ele não pode andar de avião muito, né?
2: Tu acha que cai?
0: É.
5: Como assim?
3: De avião?
0: Viajar de avião, né?
5: Ah, pode ser, né?
2: Mas vem aqui, o louro dá uma. Aqui em Nova Prata dá um jeitinho.
0: É, fiquei sabendo, o louro tá quase no final do curso de piloto, né?
2: É?
0: O louro vai ser piloto.
3: Quem?
0: Louro, né? Do aeroporto. Louro? O gerente do aeroporto vai ser piloto.
3: É, tá fazendo brevê lá?
0: Sim. Pus pela internet.
3: Pela internet?
0: É.
2: Eu estava acreditando. Eu até estava acreditando nessa história.
3: É curso à distância?
0: Mas todo piloto começa brincando naqueles
3: simuladores, né? Tá, mas simulador não tem virtual, tem simulador mesmo. É que ele ir para automóvel. Sim, o simulador é você tem que comparecer no CFC.
5: Até para drone tem que fazer presencial.
2: É isso aí. Vamos lá, gente, vamos lá. Agora são 19 horas e 20 minutos.
0: Abriu aqui Vista Alegre do Prato.
2: Vista Alegre, atenção, Vista Alegre.
0: O Flávio Bolsonaro fez 100% fechado já. Fez 978 votos, Lula fez 191. Né? Vamos ver para governador Vista Alegre do Prata. Zuco fez 912 votos, Gabriel Souza 253, Juliana 133.
5: Aí contou de novo o MDB.
0: Senador o Sanderson fez 933 votos, Marcel Van Hartmann fez 902, Rigoto 176, Manuel Dávila 165, Pimenta 151. Deputado federal mais votado em Vista Alegre foi o Busato, com 256 votos. Maurício Marcon em seguida com 175, Fran Bayer com 152, Alceu Moreira com 130. Deputado estadual mais votado de Vista Alegre foi o Dirceu Franciscon com 482 votos. Depois Matheus Trojan com 87, Adri Cherini com 50 e Sérgio Pires com 48.
3: O Matheus Trojan aí é o ex-prefeito de Mussum.
0: É, puxa um pouco lá, né?
3: Ex-prefeito de Mussum.
0: Vamos ver aqui André da Rocha.
2: Já tem aí?
0: Já está fechado também a Deda Rocha, tá? Então, para presidente. Flávio Bolsonaro fez 804 votos, Lula fez 225, Ronaldo Caiola 52, governador Deda Rocha Zuco fez 778 votos, Brizola 151, Juliana, Gabriel Souza 126. Senador André da Rocha, mais votado Sanderson com 763, Marcel Van Hartmann 740, Manuel Dávila 148, Pimenta 148, Rigoto com 110. Deputado federal mais votado em André da Rocha, Alceu Moreira com 156, Maurício Marcão 118, Busato 114, Alfonso Ram com 98. Deputado estadual mais votado de André da Rocha, Dirceu Franciscão com 154 votos, Arlindo Lopes 145, Joel Bolsonaro 138, Sandro Covatti 71, Ronaldo Santini 70. Vamos para o que agora? São Jorge?
3: É.
0: São Jorge. São Jorge, 100% apurado. Prepara presidente. Flávio Bolsonaro fez 1.667 votos, deu quase 80%. Lula fez 253, 12%. Governador em São Jorge, Zuco, fez 81,80%, fez 1.668 votos. Juliana Bisola, 237. Gabriel Souza, 120. Senador em São Jorge, Sanderson foi mais votado, fez 1.665 votos. Marcel Van Hatt, 1.537. Manuel Dávila, 214. Pimenta, 190. Deputado mais votado em São Jorge, Anny Ortiz, fez 908 votos, 44% dos votos. Covatti Filho fez 167 votos. Giovanni Cherini, 165. Alceu Moreira, 147. Mais votado estadual para São Jorge, Dirceu Franciscão, 284 votos. Ronaldo Santini, 258. Arlindo Lopes, 250. Pazin, 186. Sandro Covatti, 149. Vamos para a Guabiju?
2: Enquanto isso, olha aqui, o Sanderson 30,02%, Marcelo Van Hatten 29,99%, Manuela Dávila 17,17%, Pimenta 16,39%, Rigoto com 3,65%.
0: Em Guabiju, Flávio Bolsonaro fez 874 votos, quase 79%. Lula fez 164 votos, Ronaldo Caiado 30, escritor Cury 27. Governador em Guabiju, Zu fez 869 votos, Juliana Bizola 151, Gabriel Souza 55. Senador em Guabiju, Sanderson fez 843, Marcel Van Hatman 811, Manuel Dávila 155. Pimenta 136. Deputado federal mais votado em Guabiju, Covate Filho, 286 votos. Diogo Sequeira, 114. Maurício Marcon, 106. Marcon, 82. Ana Ortiz, 67. Deputado estadual mais votado em Guabiju, Pazim, 278 votos. Arlindo Lopes, 138. Sandro Covate, 110. Ronaldo Santini, 72. Pepe Vargas, 35.
2: Olha aqui, ó.
5: Na Bahia,
2: fala.
5: Antônio Carlos Magalhães foi derrotado pelo Jerônimo. Também está eleito o governador do PT da Bahia.
3: Reeleito.
5: Jerônimo é reeleito.
3: Terminou a votação lá?
5: Terminou.
3: É?
5: Terminou.
3: Mateus... Tem percentual aí só para. Porque havia aí uma.
5: Não tem.
0: Eu tenho aqui, tá? Jerônimo Rodrigues, 53,50 contra 45,93. 8%. Né? Aqui não aparece eleito ainda, mas. Então, o Zuco aqui eleito, né, com 57,88, com 91% das urnas apuradas.
2: Yeah. E o Matheus Melo está agradecendo a toda a população de Nova Prata pela eleição dos irmãos Zuco, o qual era o único representante do irmão do nosso governador, deputado delegado Zuco. Muito obrigado, amigos. Teremos muito trabalho pela nossa cidade. Grande abraço. Saímos em 2022 de 5 votos para o delegado Zuco, para 201 votos. Muito obrigado, Nova Prata. Está colocando aqui o Matheus Melo.
3: Quem é o Matheus Melo? Conhece o Matheus Melo?
5: Não,
2: também
5: não conheço.
2: Matheus Melo aí, que trabalhou, né? Ele já colocou aqui que trabalhou. É. Agora dá uma travada aqui nesse negócio do para presidente.
5: Para presidente, né? Travou.
2: Travou em 60, deixa eu aqui ver. 64,81%, deu uma travada aí e parou.
5: É. Uhum. Mas aí o seguinte também, né? Olha, tá dando o segundo turno, né? Mas tem que levar em consideração que parece como na Bahia, eu acho que está quase completa a votação, que lá o Lula fazia mais votos que o Flávio. Daqui a pouco o Flávio recupera e não tem ambos segundo turno. Porque não tem mais os votos na Bahia.
2: Claro, tem essa possibilidade.
0: 50% tem que esperar, né? Mais um voto.
5: Exatamente.
2: Então. O São Jorge você já colocou, né?
0: Sim,
2: São Jorge. Abraço pro João Henrique Dallagnol, que pediu São Jorge, então já foi. São Jorge já foi também aqui.
0: Falamos de Protásio Alves, né?
5: Sim.
2: Eu acho que toda a região falamos aí, né?
0: Mas
2: falta alguma coisa?
0: Cotiporão.
2: Vila Flores, Cotiporão.
0: Vila Flores.
2: Fagundes, Varela.
0: É. Vila Flores, então, para presidente. Flávio fez 2.104 votos. Aliás, Cotiporão, então, para presidente. Flávio fez 2.104 votos. Lula fez 444. Ronaldo Caiado, 104. Governador para Cotiporã. Zuco fez 1.957 votos. Brizola fez 394. Gabriel Souza, 357. Senador para Cotiporã. Sanderson fez 2.024. Marcel Van Hatten, 1995, Manuel Dávila, 361, Pimenta, 320. Deputado federal mais votado de Cotiporã, Diogo Siqueira, 568 votos, Danley com 523, Maurício Marcão, 211, Alceu Moreira, 180, Denise Pessoa, 133. Deputado estadual mais votado de Cotiporã é o Pazim, com 395, depois Marcelo Arruda, com 166, Gaúcho da Geral, 148, Márcio Sela, 123, Pepe Vargas, 5,46. Vila Flores, né? Vila Flores.
3: Como?
5: A gaúcha.
0: Sim, agora já não.
2: Deixa eu ver. O Clécio, vê se a gente consegue. Tá falando agora?
5: Vai falar agora.
2: Vê se a gente consegue aqui. Como é que tá a gaúcha? para a gente conectar aqui para tentar colocar.
0: Bem rapidinho, Vila Flores, Bolsonaro fez 2.205, Lula fez 456, Caiado 102. Governador em Vila Flores, Zuco fez 2.214 votos, Juliana 363. Senador em Vila Flores, Sanderson 2.080, Van Hattem 2.074, Manuel Dávila 344, Pimenta 328. Deputado federal mais votado de Vila Flores, Diogo Siqueira, com 651 votos, Darley 544, Maurício Marcão 238, Zanquim 106. Deputado estadual mais votado de Vila Flores, Marcelo Arruda 331, Cassol com 249 votos em Vila Flores, Pazinho 223, Paparico 180.
2: É isso aí, é isso aí.
5: E nada para presidente, nada de atualização para presidente. Estamos aguardando a atualização para presidente, né? É. Mas até o momento nada.
2: É isso aí, mas aos poucos a gente vai tentar buscar também essa informação. Já tem aqui ou não?
5: 7h30. 7h30, 19h30.
2: Agora são 19h30.
0: É, Rio Grande do Sul está.
7: 19%.
0: 97% dos votos apurados em Rio Grande do Sul, né? Abstenção de 21,42.
5: Bastante abstenção, né?
0: Brancos e nulos 9,55. Votos válidos 90,45.
5: É isso aí. Essa abstenção conta o pessoal que tem título de eleitor de 18 para 16 para 18 não, também, ou não?
0: Será? Abstenção que eu entendo é que não foram votar, né?
5: Que não foram votar, mas é aí que tá, né?
0: Nulos tem... propositalmente. Então, os votos válidos no Rio Grande do Sul até com 97% apurado. Conto
5: 90,45. É.
2: Logo mais vamos tentar ouvir o presidente, o
5: governador eleito.
2: O governador eleito, o Zuco, né? Na sequência a gente vai tentar ouvir ele. Ele já deve logo mais conversar aí com a imprensa do estado e a gente vai tentar também ouvi-lo aqui dentro da nossa programação para que a gente possa também colocar para você esta informação aqui dentro da programação da nossa Ativa FM. Então a gente aguarda um
0: atenção aqui para Paraná, tá? Com 99,07% dos votos apurados. Sérgio Moro tá com 50,19, tá ali. Tá para vencer em primeiro turno, né? 50,19.
5: Nossa.
0: Com 99,07% dos votos apurados.
3: Vai até o fim, né?
0: Então vai dar primeiro turno, provavelmente já Rio Grande do Sul já foi, Santa Catarina, Paraná, São Paulo, né?
3: Rio de Janeiro, que nós.
0: Rio de Janeiro já te falo aqui.
3: O Rio de Janeiro que nós, foi.
0: Não, lá tem que pedir para as facções, né? Que pode acontecer. Rio de Janeiro. Tá com 56. O pessoal tá na praia lá. 56,91% apurados. Douglas do PL tem 50,69 e Eduardo Paes 41,10.
2: Isso lá no Rio.
0: Rio de Janeiro.
2: Perfeito, muito bem.
5: São Paulo, 76% dos votos apurados, né? E aí 63% Tarcísio, né? É muito difícil para dar volta, né?
0: Não tem como.
5: É
2: a apuração da eleição.
5: Primeiro turno.
2: E aí então nós estamos com apoio, cadê os apoiadores aqui? 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Vamos ver, mudou alguma coisa no país ou não mudou nada?
5: Nada,
2: rapaz, tá igual. 64,81%. 64,81%.
3: No Rio de Janeiro também ali o candidato do PL, né?
5: Tá na frente, estourando a boca do balão.
3: Não, mas o segundo tá. Oi.
0: Rio de Janeiro, então. Para governador, né? O Douglas Rua do PL tá com 50,69. Sim. Eduardo Paes está com 41,10. Pode ser que.
3: Também é primeiro turno.
0: Primeiro turno, né? Garotinho, como sempre, anulado sob júdice.
3: O Garotinho, os votos dele não vão ser desconsiderados. Não tem validade nenhuma. Agora, pelo menos o que apontava aí também no Rio de Janeiro, esse resultado diferente.
0: O Paraná aqui, tá, por hora, com 99,17, quase encerrando também, então, né? Felipe Barros do PL está com 27,31 para o Senado e Delton Dallagnol em segundo está com 25,19. Então, estão já no Senado. Delto Dallagnol e Felipe Barros. A Gleisi, aquela do PT, fez 13,33% dos votos só.
2: Perfeito. Vamos aguardar mais alguns minutos. Vamos tentar ouvir o governador, o novo governador de estado, né?
0: Que deve o Nicolas é a Minas Gerais, né?
3: Sim. Minas Gerais também deve ter encerrado o primeiro turno lá.
0: Está com 77%,23 apurado. Nicolas tem 28,31. É deputado federal, tá? 28, ele concorda, ele devia ter ido senador, né?
3: Mas eu acho que não tem.
0: Não, nada a ver.
3: Eu acho que sim.
0: Eu não sei se tem, tem que ter requisito de idade para senador.
3: Tem um limite de idade.
0: Será?
3: Porque senão ele seria candidato ao Senado.
0: Pois é, né? Mas olha a votação dele, 2.504.000 votos. Para deputado federal. E a segunda é do PT, que está com 428. Fez praticamente 5 vezes mais votos que ela.
3: É isso que eu digo. Eu acho que tem ali um.
2: O Sanders e o Marcelo Van Hatten foram eleitos os senadores aqui no Rio Grande do Sul. Está confirmado, né?
0: É. Voto certo.
5: Às meia hora que nós temos atualização a nível de presidente da República.
3: Está informando isso aí?
2: Não. Mais ou menos.
5: Ninguém está conseguindo.
2: Deixa eu ver aqui. Não, tá igual.
3: E você tá na escuta aí também, ô Lera?
0: Lera é do tempo antigo ainda.
3: Ô Lera.
2: Não sabe. Olera ouve aqui, ouve lá, ouve tudo que é lugar.
3: Também lá no Porto Alegre não está atualizando também?
5: Também não.
2: Não,
5: em lugar nenhum. Não está atualizando em lugar nenhum.
2: Não está atualizando em lugar nenhum. Está parado agora nesse momento. Está parada a atualização, está parada. Não tem atualização nesse momento. Já? Então vamos colocar.
5: Eleito, vamos ver.
7: Ouviu o resultado ouvindo a gaúcha?
3: Que informação que eu estou recebendo?
8: Zane.
3: O que é?
8: Andressa. E agora, eu me deu tão emocionado. Era Rosane Andressa, quem mais? Macedo. Olha, muito obrigado, estou muito emocionado. Quero agradecer ao povo gaúcho, aos nossos gaúchos, por essa confiança. Pode ter certeza que não vai faltar dedicação, não vai faltar empenho para a gente ajudar o nosso estado. Muito obrigado a todos vocês que acreditaram no nosso projeto. Um projeto realmente feito com muito amor, com muita confiança, com muita fé, com muita esperança. E mandar um grande abraço. Agora eu vou lá agradecer a todos os nossos apoiadores, estão indo lá no comitê agora. Muito obrigado. Fique com Deus. Amém, amém.
7: O senhor esperava esse resultado no primeiro turno? Como é que foi esse momento?
8: Eu respeito muito. Acabei de falar com a Juliana, vou falar agora com o Gabriel. Quero conversar com o governador Eduardo Leite, com Maranata. Eu respeito muito os projetos que se apresentaram, logicamente que eu não esperava. Fico muito grato, confesso que fico muito grato, porque a gente tem um pouco mais de tempo agora sobre a transição, composição de governo, mas não é momento hoje. Hoje é momento, com todo o respeito, de realmente comemorar. Estou ainda preocupado, não sei se já terminou a votação nacional, e quero estar lá com a nossa gauchada. Obrigado.
7: Para ele que ainda não terminou, tá, viu? Primeira Ketlin. Manifestação.
2: Aí está, primeira manifestação. A imprensa de Porto Alegre ouviu aí o novo governador do estado do Rio Grande do Sul.
5: E ele também, está todo mundo esperando aí mais uma atualização a nível nacional. Quando atualizar, eu acho que vai chegar em 80% a nível estadual.
2: Espero, né? Porque tá,
5: daí nós teremos praticamente encaminhado, né?
2: É isso aí. As atualizações acontecendo aos poucos, agora está parada. Essa aqui, essa questão do país, né? O país está parado aqui. Não tem atualização. Deixa eu ver, vou dar mais uma vez aqui. Não. Ainda não, está parado aí. Abraço para quem então? Vamos ver aqui. João Henrique Dallagnol. Elenita Zanella, Nova Bassano já foi falado aqui, não?
5: Foi.
2: Elenita Zanella, Danilo Viviane Voiter, boa noite, meus amigos, e como foi o candidato Cassol aqui na região? Indiara Lemes, também está mandando um recado aqui pra gente. Grande abraço, obrigado pela sintonia, a Indiara Lemes. Depois o Dali vai tentar conseguir duplicação na região, né? Para ver se a gente consegue mais detalhes a respeito do Rodrigo Casson na região, quantos votos somou aí o Rodrigo Casson aqui na nossa região, no estado do Rio Grande do Sul.
0: Eu já tenho aqui no estado, tá? Então, o Rodrigo Casson fez os votos apurados, ele já fechou o Rio Grande do Sul? Todo? Não, um pouquinho falta.
5: Não, falta pouco.
0: É, mas por hora, ele está totalizando 7.514 votos.
2: 7.514 votos.
0: Exato, o Rodrigo Casson. 0.13% dos votos válidos para estado. O Rio Grande do Sul está com 97.22% das urnas apuradas.
2: Perfeito. 7 mil quanto?
0: 7.514.
2: Eu acho que a maioria, a grande maioria aqui na região mesmo, né?
5: É, 3.500 aqui em Nova Prata, né?
2: É, então, a grande maioria, que acredito que seja...
5: Olha, eu acho que o Rodrigo trabalhou para mais disso, mas trabalhou bastante o Rodrigo, né? Mas acontece que o que todo mundo falou, né? Falou o país também, estava comentando, né? Vem o pessoal, vem de fora, quem... E o que eu falava com o prefeito Beto, foi uma disparidade... Você competir com quem já é.
2: Isso aí. Sandro, muito voto de fora,
0: Sandro,
2: né?
0: Covatti, irmão da vice-governadora, cunhado do Covatinho, fez 32.040 votos.
5: É.
0: Paparico, que trabalhou bastante nos
5: pedágios,
0: né? Fez 69.283 votos. Está eleito. Quem mais que vocês querem?
2: Não, é mais ou menos
5: por aí, viu?
0: Pazinho fez 93.307 votos.
2: Pum.
0: Né? Pazinho.
2: O Pereira colocou vários estados já eleitos, direita vence em vários, São Paulo já deu também. São Paulo já deu também, ele colocou aqui o Pereira, né? O Pereira que também está ligado aí, nosso produtor. 64,81% não sai disso aqui no país, né?
3: Ô, Dali, por exemplo, em Caxias nós tivemos um número importante de candidatos, né? A Câmara e também a Assembleia. Procurei, por exemplo, eu gosto muito dessa guria, a Marisol Santos.
0: Marisol?
3: Ex-apresentadora do jornal do Almoço Caxias. Vê se ela aparece a votação dela.
0: Estadual, né?
3: É.
0: Não, só deixou. Rio Grande do Sul. Marisol Santos.
3: É vereadora em Caxias, presidente da Câmara, inclusive.
0: PSDB, né?
3: É.
0: Ela fez 15.170 votos.
3: É?
0: É.
3: Mas então não chega à Assembleia.
0: Ah, pode ficar suplente, pode.
3: Pois é.
0: O Rodrigo, por exemplo, está contando muito, muito com a voto da legenda do PL, né?
3: Ah, sim, claro.
5: Sim, daí leva mais gente, né? Leva mais gente.
3: Sim, claro. Claro, depende a legenda, né?
0: Uhum. Exato, exato.
3: Mas acontece em relação ao Marisol, tem um complicador, né, dali. O PSDB realmente ficou...
0: Deslocado, né?
3: Não, ficou... Vamos
5: fragmentado.
3: Assim. Hã?
5: Fragmentado.
3: Não, o PSDB praticamente terminou, né?
5: É.
3: Até porque o governador do partido saiu, entrou no PSD. Hã?
0: Santa Catarina, Jorginho Melo, está com 93% das urnas apuradas, está eleito. 68.67%. Paraíba está eleito Lucas Ribeiro também. Progressistas. É, nesse momento, então, está eleito o governador de Roraima, Arthur Henrique, matematicamente, né? O do Mato Grosso, Taviano Pivetta. Do Piauí, Rafael Fonteles. De Goiás, Daniel Vilela. Rondônia, Marcos Rogério. Mato Grosso do Sul, Eduardo Ridel. Sergipe, Fábio.
9: Federal mais votado, Maurício Marcon.
0: Paraíba, Lucas Ribeiro. Jorginho Melo, Santa Catarina. Rio Grande do Sul, Zuco.
2: Só... ligado esse aqui, Clássico.
10: Tá bom.
2: O... bom. Peraí. Agora sim. Nós vamos ter. Se tivermos segundo turno, vai ser somente pro país, não é verdade?
3: Sim, só para presidente.
2: Então, para nós de rádio vai ficar um pouco mais leve também a programação, né?
6: Até onde eu sei seriam 10 minutos, né? Aí no segundo turno é 5 para cada candidato, né? 5 minutos não importa, aquele negócio é dos partidos, né? Das coligações. No, seriam 5 minutos para um candidato e 5 minutos para outro.
3: Duas vezes por dia?
6: Às 7 da manhã e ao meio-dia.
2: E as inserções, será que seria muito inserção?
6: Pois é.
2: Mas ficaria mais leve do que foi, pelo menos.
3: Ficaria mais leve. Nem se compara, né?
5: Claro, claro. Poxa, porque as pessoas que estão ouvindo. Talvez o pessoal tem, a grande maioria não sabe o trabalho que dá para montar isso aí, viu? O trabalho para as rádios, gente, para fazer isso é incrível. O Clécio aqui estava, né? Eu já participei de eleições e já fui responsável por esse trabalho. Aquela época era pior ainda, porque não tinha. Ele não montava no computador, era
2: não,
5: tudo
2: não
5: na.
2: Não tinha isso de agora.
5: É, agora era na cartucheira, agora. Rapaz, era não, pior ainda.
2: É velho também, hein, tia?
5: É, não, foi barato. Era difícil.
2: Atualizou aí, difícil. Clécio?
6: Não. Não, ainda 64 e alguma coisa. 64 e 81, tá parado.
2: Faz algum tempinho que nós temos com esse número aí parado. Eu acredito, como o Leira também falou agora há pouco, que. Uma nova atualização, de repente, chega aos 80% aí da apuração, isso já vai dar para ter uma ideia mais clara de como fica essa questão, né? Por enquanto, por essa votação, tem segundo turno. Mas é possível uma virada, né? Mudança de números tranquilamente aí. Tem que aguardar mais uma apuração para ver. Não deve demorar muito ainda para aparecer aí.
6: Então, para deputado federal, primeiro. Aqui no estado, Maurício Marcon, 6,25% dos votos. Depois aparece a Fernanda Melchiona com 4,64%. O Giovanni Cherini com 3,79% dos votos. O Rony Gabriel com 3,68% dos votos. Depois o Alceu Moreira, do MDB, com 3,51%. A Maria do Rosário com 2,86%. A Anne Ortiz, do PP, com 2,51%. O Afonso Han com 2,46%, o Pedro Westphalen, com 2,09%, e o Covatti Filho, com 1,99%, os mais votados aqui para a Câmara, né?
3: Desculpa aí, Clássico, só para reforçar aí, o ex-prefeito de Bento fez qual é o percentual dele, ele está entre os mais votados?
6: Esse eu acho aqui.
3: Ah, não apareceu ainda?
6: Não, eu só falei os primeiros aqui, né?
3: Ah, pensei que ele tivesse, porque...
6: O de Bento é o...
3: Diogo Siqueira.
6: Tá, peraí, vamos ver aqui.
2: Fazer a busca lá para poder. Faz busca por nome, né? Para que a gente possa saber, claro.
6: O Diogo Siqueira, ele fez 89.243 votos, ele ficou com um percentual de 1,50%.
3: Uma votação, 90 mil votos?
6: Quase 90 mil votos, né?
2: Eleito.
10: Isso, eleito.
2: Eleito?
10: É. Sim, pelo PL, né?
5: Família Bolsonaro elegeu também o Carlos como senador para Santa Catarina.
6: Depois, também, depois do Covatti Filho segue o Osmar Terra, depois tem a Dayana dos Santos, o Bongás, o Derley, a Denise Pessoa também fez uma boa votação, ela fez quase 100 mil votos, 98.960. O Lucas Redecker também fez 95 mil votos e alguma coisa. Marcelo Moraes também fez 95 mil votos. O Marcon do PT, esse aqui é um outro, né? O Marcon, 94 mil votos. Gessé Sangalli.
3: Esse ele é vereador em Porto Alegre.
6: 94 mil votos também. O Gustavo Vitorino. Até ele já esteve aqui na nossa emissora, o Vitorino, né? Também já fez 90. Ele fez 93 mil votos. O Diogo Siqueira, então, fez 89. O Alexandre Lindemeyer, 88 mil. Valdeci Oliveira, 87. Felipe Camozato, aqui no, natural de Nova Bassano, também já esteve aqui na nossa emissora várias vezes. 84 mil. Nessa questão de falar, aí esteve aqui em nossa emissora, sempre é bom reforçar, que nós temos por regra aqui da Radioativa, somente entrevistar os candidatos que nos visitam. somente os que vêm à Nova Prata. Dificilmente nós fazemos entrevistas por telefone. Eu faço até isso pela questão de valorizar o nosso município. Então, os que vêm para cá, os que trazem emendas, os que nos visitam, os que pré-agendam a entrevista, então a gente marca a entrevista aqui no estúdio. Agora, esse negócio de ficar ligando, colocando o deputado no ar, isso é só para fazer propaganda de graça para eles.
2: E outra coisa, esses que você já falou, que estiveram aqui na rádio, foi antes do início do período da eleição.
6: Claro.
2: Durante a eleição, a gente não fez nenhum.
6: Não fez nenhum. É. Eu sei que de repente o nosso Fidelis não gosta, mas é acontece que tem que valorizar.
3: Não gostar ou não gostar.
11: A questão de gostar. A questão é a seguinte, que não, é que o Clécio e o Maragoni foram pelo caminho dizendo que não pode. Eu, claro que pode. Legalmente não. Pode entrevistar. Candidatos podem.
6: Não, mas é uma questão da rádio.
11: Não, mas estou falando que pode.
6: E também tem o seguinte, quando o deputado vem aqui, a gente já dá uma cutucada. E aí, deputado, como é que está a questão das rádios comunitárias lá em Brasília? Que está engavetado lá tantos anos que não aumentam a potência, não liberam para fazer comercial, aquela coisa toda. Agora, se você liga por telefone, é claro, não tem aquele contato direto para aquele tete-a-tete, né, para você dar uma cutucada, né?
2: E para quem conhece rádio... Né, Leila? Pra falar por telefone é complicado.
3: É complicado.
2: E com política é difícil. Porque ele começa a falar, não para mais.
3: É, não para, eles não conseguem parar eles para falar, né? Daí tem que. Aí se ele tá pessoalmente, você olha pro cara e fala, Cátia, né? Só passa mais um pouquinho, vou perguntar mais um pouquinho para você. Agora, quando é por telefone é difícil. Olha, desde as 7h06. Não se tem atualização a nível federal, a nível de presidente. Quando entrar, vai entrar com mais de 80%, né?
2: É, eu espero, porque
6: isso aconteceu também há 4 anos atrás, André. Não sei se você lembra que parou lá todo mundo na expectativa, né? E depois acabou atualizando.
2: Eu acredito que logo mais teremos
3: E aí, quando entra, provavelmente com a definição, se vai ter segundo turno.
2: É, eu acho que sim. Provavelmente. Porque o nosso horário fecha às 8 aqui na rádio. Fecha às 8, fecha as portas e tudo, tranco a rádio.
10: É que nem funerária.
6: É, vamos lá pro X daí.
10: E o Bula? Tá pra onde, senhor?
6: O Bula? O Bula. Isso. Mandando um abraço pro nosso querido Ricardo Deck Giovanni, o Bula.
3: É, é que a gente fica refém também, claro, que acontece, deve estar acontecendo algo. Que bugou o sistema, né? Algo nesse sentido. Ou para o pessoal tá criando mais expectativa também, porque deixou nesse negócio, também. Vai ter segundo turno ou não vai ter segundo turno, né?
2: Não vai ter,
3: todo mundo.
2: Não vai criar expectativa, né? Acho que tá, é assim mesmo.
3: É.
2: Tem uma demora aí que de repente acontece normalmente, né? Acho que é isso aí.
6: E para as pessoas que estão nos perguntando nas redes sociais, aqui no WhatsApp, o resultado de tal cidade. Hoje em dia com a internet ficou muito fácil, né? As pessoas podem consultar na palma da mão, né? Antigamente nós tínhamos que nós aqui, né, Maragoni, buscar até as informações no rádio de cidade em cidade e tal. Hoje em dia, com acesso à internet, ficou bem fácil para cada um pode pesquisar aí, né?
2: É isso aí. Tem atualização? Não, né? Não tem ainda. Não tem atualização ainda da eleição. Bom, abraço para quem está nos ouvindo, obrigado pela sintonia.
6: O nosso produtor aqui assistindo a CNN, como Pereira? Mas como assim, Pereira?
2: Que não falou?
6: Eles dizem que o TSE está segurando os dados de propósito, que por informação de bastidor já passa de 85%.
2: Ah, de repente passa, mas eles não divulgaram ainda, né?
10: Acho que
2: Não foi divulgado nada, eu acredito que não estejam segurando.
3: Até porque... O TSE não... Será que eles querem audiência? Se fosse uma rádio ele criando expectativa, tudo bem. Agora, não vai mudar nada, né?
6: Queria mandar um abraço pro nosso assessor jurídico também. Até senti falta dele aqui, né? Ele ficou, disse que vinha, né, Maragoni?
2: Pois é, não apareceu.
6: Não apareceu o Guilherme Damião. Acho que devia ter compromisso aí com o CTG, né? Ele que é dançarino lá do CTG, né?
2: É, não apareceu aí o Guilherme Damião. Ficou devendo. Agora, na semana, nós vamos ter que ouvir também o Guilherme Damião.
10: Hã? Balé.
2: Ah, certo, perfeito, muito bem. Mais alguma atualização ali, o Dali Golombeski?
6: Quer sentar aqui, Maragoni?
2: Mas não, fica ali, já estou cansado de ficar. Fica ali, tu que fico aqui.
10: O Barega está ansioso.
2: É, eu cheguei em casa às 4 horas da manhã hoje. 4 horas da manhã cheguei
3: fazer
2: em casa.
3: Um tour. E depois de uma surra ainda, né?
2: É, levei uma chapuletada.
6: Quando é que é o próximo jogo, Maragoni?
2: Domingo
6: e que horário?
2: Hein? 3 horas da tarde, eu
6: tomara acho que não chova, então, né?
2: É, pois
6: quando o Beck joga aí, sempre chove.
2: Já choveu.
3: E tá marcando chuva.
2: Chove sempre.
10: Eu mandei todos os prints da
2: matéria. Ah, perfeito, produtor. Muito bem. Vamos colocar todos eles no ar. Todos eles no ar, vamos colocar aí.
6: É que o seguinte, Dali, eu achei uns prints bacana aí na internet, né? Só que lá aí, nessa pessoa que fez os prints, ela colocou lá embaixo: direitos autorais reservados.
10: Eu tirei do aplicativo.
6: Ah, tá bom, porque essa pessoa que ela vai me cobrar depois.
2: Depois é complicado, né? É complicado, não é fácil.
11: Eu soube o que ele tá falando?
2: Passando algumas coisas.
6: Ele fez os prints dos resultados finais, Preto, pra publicar nas redes sociais, né? O print da imagem, né? Fica bonito, né? Só que eu achei uma pessoa amiga nossa aí, que ela botou lá direitos autorais. Não tem esse negócio de ficar copiando as imagens dela.
5: Mas o Dali botou aqui nesse grupo aí que tá. Ele tá aqui. O Dali tá aí, ele fazendo esse trabalho aí. E aí a rádio.
11: Aí não aparece a fonte.
5: Vai aparecer, né? Vai ficar bem interessante aí para as pessoas pesquisar aí no. Aliás, no WhatsApp, no Facebook da Rádio Ativa, 223 mil. Não sei quanto é que tá agora.
6: 233.
5: 232 mil, acho que é.
11: 233 mil pessoas que seguem?
5: É. Seguidores. É. É bastante, gente. É bastante. Daqui a pouco vai estar.
11: Enquanto aguardamos aí a atualização da
2: não venha falar bobagem.
11: Viu, Clécio? Vamos fazer uma parte aqui, fazer debates em campo neutro.
6: Pois é.
11: O desempenho do Pentacolor.
6: Mas Lamazeira tem um cara aqui que tem um blog que tem mais de 1 milhão de acessos.
10: mas a maioria são vídeos antigos, né? Falar aqui.

0: coisa.
1: Ele vai querer monetizar. É que a casa dele tá virada em robozinho.
0: É que eu sou, like. É que eu sou antigo, né? Eu não tenho essas. O meu é um blog.
2: Um blog.
0: É um blog que não tem esse negócio de monetizar.
2: E o blog?
0: É.
2: Pois é.
1: Esse aqui, ó.
0: Vamos lá, eu ansioso para que tenha uma nova atualização aí para a gente fechar essas informações e nada de atualização ainda.
3: 64,81% das sessões totalizadas, dá 323.539 sessões. É
2: 64,81%.
3: Continua.
2: Continua. É desde as 7h06. Desde as 19h06 que...
3: Quase uma hora, então, né?
2: É, quase uma hora.
1: Tá que... quase na hora de chegar o X e... É.
0: Eu acho que quando atualizar, de repente, vai puxar uma atualização bastante, bastante grande, né?
1: Eu só acho que vai próximo do final mesmo.
0: Porque, puxa vida, né? Toda essa demora aí. Só se algum, claro... Eu não sei se tem alguma notícia, vocês estão aí.
1: Não, porque
0: tem...
1: não é só para Nacional que está parado, para os outros estados também.
3: Também.
1: Né? Tipo o Rio Grande do Sul, né?
0: Já, o Rio Grande do Sul já resolveu, né?
1: É, o Paraná, que eu faço tempo, está parado também. Todos eles
3: estão. Para quem está ligando o rádio, agora é uma prévia que dão para a Assembleia, aqui, a Assembleia aqui do nosso estado. Em primeiro delegado, Zuco, com 2,12% dos votos, dá 126 mil votos. A Luciana Genro, com 125 mil votos. A Adri Cherini, com 125 mil. Professor Cláudio Branchieri, com 121 mil votos. A comandante Nádia, com 110 mil votos. Matheus Gomes, 98 mil votos. Estou arredondando aqui, tá? O Guilherme Pazim, com 93 mil votos. O Leonel Rade. É assim que se pronuncia?
2: Rade, ele é delegado de polícia.
3: Ah, tá.
2: Aliás, ele é inspetor de polícia da Polícia Civil.
3: 92 mil votos. O Joel, o Wilman, como é que é? O Wilhelman. Não deve ser se bem esse. O sobrenome. É com W-I-H-E-L-M.
2: É Wilman.
3: Wilman.
2: É Wilman. O W aí, no caso, quando é alemão, só para falar, desculpa aí, o Clécio, é a mesma coisa, olha aqui, ó. A marca do nosso amigo lá, o Fábio, de Veranópolis, Volkswagen, o W é som de V.
3: Ah, tá, sim.
2: É alemão.
3: 86 mil votos, o Roberto Lucchesi com 71, o Paparico Bach. O Paparico é bastante ligado à questão dos pedágios.
2: Esse prefeito aqui de... Como é o nome do município dele aqui?
1: Aqui é São José.
3: Aquele dia você entrevistou lá, fomos na Câmara,
1: ele,
3: né?
1: Foi prefeito, meu amigo. Ele foi
2: prefeito. Qual é o nome do município?
3: São José do Ouro, né? São José do
2: Ouro. O Mike, esqueci de ter um branco, ex-prefeito. Não é São José do Ouro.
1: Ele era radialista, tu vê como os radialistas estão.
2: Ex-prefeito, não é São José do Ouro.
3: Derval.
1: Ele foi prefeito de uma secretaria só. Claro que o município era pequeno também, né? Ele engajou conosco. Quando o movimento dos pedágios, até aquele logotipo lá saiu assim bem rapidão, tá? Mas teve uma audiência na Câmara, que o Preto tava aí, que tinha o Paese, o Feliz Móveis, a galerinha, né? Ele veio prontamente aí, né?
3: Depois o Adão Preto com 65 mil votos, o Luciano Siqueira, ou Silveira, melhor dizendo, desculpe, com 62, o Dirceu Franciscon, com 58 mil votos, o Pepe Vargas, 57 mil, o Beto Fantinel, 56, o Scalco, 55, o Marcos Vinícius, 55.
1: São João da Ortiga, o Paparico,
2: né? É verdade.
3: O Ramiro Rosário, com 54, a delegada Nadine, 54 mil votos, Natasha, com 53, Sérgio Pérez, 51, Kelly Moraes, 50 mil votos, o Gil Krug, com 49 mil, Jefferson Fernandes, 48, o Halley, com 45 mil votos, Rafael Braga, 45, e aí vai, né? Então esses são os mais votados aí para a Assembleia Legislativa.
2: O Clécio, essa aí é para a Assembleia, né?
3: Isso.
2: Tudo bem, muita gente vai ficar de fora, mesmo com essa votação, você fazer 50 mil votos,
3: pois
2: cara, é muito voto, amigo. É muito voto, mas vários e vários vão ficar de fora das Assembleias. Que eu estava acompanhando.
3: Quantas vagas são na Assembleia?
2: 55.
3: Sim.
2: 55 assentos na Assembleia. Viu, Clécio?
3: Sim.
2: Eu estava acompanhando você lendo aí a relação e a votação desses aí. Eu observei vários com praticamente a mesma votação, né?
3: Sim.
2: Aí por em torno de 50 mil.
3: Exato.
2: E quer dizer, isso significa o quê? Evidente que vai ter a questão ali do coeficiente eleitoral, né? A questão da legenda. E.

0: muitos desses aí que fizeram essa votação muito grande, muitos vão ficar de fora, amigo.
1: Doutor Tiago fez 27.406 votos.
0: É? Ah, isso aí. No PDT, né? Dentro do PDT, eu acho que não. Até porque, vamos combinar, o PDT encolheu, né? O PDT encolheu, né, o Clécio? O PSDB, os tucanos, o tuco, né? Também o partido encolheu. É, essa mudança que houve a partir do governador Eduardo Leite de sair dos tucanos, essa questão do Kassab, que o Kassab queria, essa coisa que ele queria ser candidato à presidência, né? Ele saiu do PSDB e foi para o PSD. Então, o partido dos tucanos encolheu de forma grande.
1: Bom, olha, agora são 8 horas, 20 horas, 1 minuto. A temperatura 18 graus, eu acho que vamos fechar por aqui. E amanhã, com mais calma.
2: Senador Sanderson.
3: Darli,
2: tudo bem?
3: Obrigado pelo apoio e estou muito contente com a nossa grande vitória, âmbito nacional, inclusive.
2: Parabéns, tá? Foi muito bem, tá? E a gente se sente muito orgulhoso de ter apoiado vocês aí, tá? Estamos aqui, aliás...
3: Obrigado. Muito obrigado. Imagina a alegria que nós estamos.
2: Exato. Espero que o senhor venha para Nova Prata várias vezes, tá? Para poder conversar. Sim. E eu faço parte... Eu estou aqui rodeado da Rádio Ativa, aqui, uma rádio da comunitária aqui, tá? No Viva a Voz. Opa. E vou permitir aqui que o pessoal converse contigo e quiser botar no ar aí. Então, tá, Sandro? Parabéns, tá? O Marcel tem contigo?
3: Não, eu tô no meu comitê, o Marcel tá lá no comitê dele.
2: Tá,
3: só o Luca tá no dele, mas nós vamos agora tudo lá pro comitê.
2: Tá, mas aguenta aí que o senhor vai dar um oi aqui pro nosso gerente aqui da Radioativa em Nova Prata.
0: Ao vivo, no... Alô? Bota no ar aí.
4: Opa, bom, alô. Já está no ar, prazer conversar.
3: Opa,
4: prazer conversar. É meu. Alegria
3: conosco. Prazer é meu.
4: Como é que foi esse trabalho essas últimas horas, vamos colocar assim?
3: Pois é, quando nós iniciamos o projeto ano passado, eu me lembro que quando eu fui indicado para o Bolsonaro, dali 15 dias saiu uma pesquisa, eu tinha 3%. E alguns até falaram, quem sabe tu desiste e tal. Eu digo, olha, eu não sou candidato de mim mesmo. Se eu quisesse comodismo na política, eu viria deputado. Eu vim numa disputa difícil, mas sabia que a força da direita, a força do bolsonarismo, a força do 22, no final ia chegar. E aí, com a minha disposição, com a minha energia, com a minha dedicação, eu, enquanto policial federal, enfrentei várias dificuldades e operações pesadíssimas aí, e venci. E tinha certeza também que venceria com coragem, com dedicação, essa batalha, vamos dizer assim.
2: Sim.
3: Né? É política, claro, mas não deixou de ser uma batalha, porque né, é uma disputa muito acirrada.
2: Sim.
3: E agora as urnas, através da manifestação do povo, deixou muito claro que o povo brasileiro, não só o povo gaúcho, o povo brasileiro não quer saber desse regime petista, desse regime comunista que não faz outra coisa, não sei se é o Brasil.
0: Sim. Senador agora, né? De forma...
3: Sim, já tá. Quantos por cento nós estamos de coração para Senado, vamos ver? 97%, já estamos com... 3 milhões e 370 milhões de votos, é recorde já.
0: Sim. Senador Sanderson, agora sim, senador, enfim, vai ocupar uma das vagas no Senado da República. Claro que sim. O senador Sanderson, só para contextualizar, claro que a disputa política, essa coisa toda, faz parte do jogo, né, senador? Agora, na verdade, o que o senhor pretende fazer a partir dessa consagração popular aqui no Rio Grande? O senhor chegando lá, assumindo a sua vaga no Senado Federal, qual é o começo, o que que o senhor pretende fazer na largada desse mandato?
3: Não, eu tenho como prioridade a questão da resolução da questão fiscal do Rio Grande do Sul. Nós estamos com uma dívida que ultrapassa os 100 bilhões de reais. O Senado pode resolver isso aí, desde que esteja unido.
0: É?
3: O Senado unido consegue resolver. O Senado Unido vai conseguir resolver. E tenho certeza que com os dois da direita, Marcel e Sanderson, com o Mourão, nós vamos fazer toda a força com o Flávio Bolsonaro, que vai vencer as eleições. O primeiro turno já indicou aí que o Flávio Bolsonaro é o virtual presidente da República. E aqui no Estado, com o Zucco, que já venceu no primeiro turno, então nós temos plenas condições de, em Brasília, resolver essa questão. Eu estou há 8 anos como deputado federal e confesso, não vi nenhuma ação do governador atual no sentido de resolver essa questão da dívida. agora nós temos um cenário positivo. E eu não vou abrir mão de resolver essa questão. E depois tem a questão dos abusos lá dos ministros do STF, ministros abusadores, tem dois ou três deles que são corruptos, inclusive, que não podem continuar prestando jurisdição dentro do STF. Então, essas são as principais demandas, as mais emergenciais. No primeiro dia, eu já tenho minutado três pedidos de abertura de impeachment de três ministros, a saber, Alexandre de Moraes, Dias Toffoli e Gilmar Mendes. E aí, eu até hoje falei com a empresa, mas a sua missão é só essa? Não, claro que não. Mas essa é a missão número um. Porque se nós não retirarmos esses cânceres que estão dentro do STF, o Brasil não consegue caminhar. Eles se intrometem em tudo, eles se intrometem nos municípios, eles se intrometem dentro da família, eles se intrometem na política, eles se intrometem nos governos dos estados, eles se intrometem dentro da política, evitando que, ou tentando evitar, porque não conseguiram, tentando evitar que a direita se estabelecesse, prendendo Jair Bolsonaro. O fato é que, com essa nova configuração no Senado Federal, nós temos condições de fazer muita coisa e melhorar a condição de vida do povo gaúcho e brasileiro.
4: Muito bem. Vamos aguardar então os próximos passos. Agora ainda a questão da comemoração, agora ainda a questão do momento. Agora saiu um número, saiu o último número aí, não é?
5: Atualização para a presidência, voltou?
6: Voltou, atualizado.
4: 48,85%
6: 85% dos votos computados até o momento.
4: Sim. 48,47% o Flávio Bolsonaro, 43,49% o Lula.
2: 5%
4: a diferença. 5% a diferença neste momento, eu acredito que, não sei, qual é que é o número de votos até agora?
6: 85%.
4: 85% apurado, pode até acontecer uma virada, não tenha dúvida nenhuma, neste momento teremos o segundo turno. Agradecemos a sua participação aqui, nos colocamos à disposição aqui na Ativa FM, quando vier aqui para Nova Prata para a gente conversar, né?
2: Juntamente com o Marcelo também.
4: Ah, sim, o Marcelo também.
3: A população de Nova Prata, e mais uma vez, me coloco à disposição, absolutamente à disposição da Serra Gaúcha, de Nova Prata, enfim, do povo do Rio Grande. Eu fui eleito pela direita e pelo centro, não é só a direita, porque, pô, nós tivemos mais do que o dobro dos votos da esquerda. Então, não é só direita e centro que acreditaram no nosso projeto, mas eu vou ser senador de todo o povo.
4: Claro,
3: gaúcho.
4: Perfeito.
3: Todas as pautas que tenham justa causa terão portas abertas lá no nosso gabinete em Brasília.
4: Maravilha. Grande abraço, obrigado pela gentileza.
2: Parabéns, obrigado. Boa noite, abraço. Comemoremos.
4: Valeu, um abraço.
3: Muito obrigado, um abraço, obrigado.
4: Muito bem, né? Aí está. Tem mais alguma atualização?
6: E essa atualização é.
2: Na moral, cara.
6: É, não, Darley, olha, Darley vai ser. Quem quiser.
1: Exclusivo.
6: Exclusivo.
2: 40 mil pra campanha dele, deu tempo.
6: Viu? Olha.
2: 40 pra ele, 40 pro Marcel.
4: 15 40 por... o quê?
6: 40 mil reais, a empresa.
1: 15 pro Rodrigo. Você que deu?
2: A empresa? 40, ah, 40 empresa. Pro Flávio, né?
6: Não? Puxa vida. É, legal, legal. Também, né? Não, mas a empresa pode, claro que pode, né?
4: É, isso aí. Uhum. Bom, gente.
6: Olha aí, 85%, Roberto.
4: Sim.
6: Significa o seguinte, né? Faltando 15%, eu acho que nós podemos contar agora, porque essa é a 11ª atualização em que o Flávio Bolsonaro cedeu espaço para o Lula.
1: Pois é.
6: E aí o Lula conseguiu, parece que está levando para o segundo turno essa eleição. Mas vai ter que trabalhar muito, porque o segundo colocado que nós temos é o Caiado, né? Está com quanto o Caiado, Darley?
4: Caiado está com 2,283.182 votos.
6: Então, esse é o voto do Caiado. 90% do voto do Caiado, no mínimo, é do Flávio Bolsonaro.
4: O voto do Zema, da direita, que é 286 mil, que deve também.
6: Também voto do Flávio Bolsonaro.
4: E aí tem o quê? Que pode ir pro Lula? Que pode ir pro
6: o Santos.
4: O Renan Santos. 2 milhões e 3.
5: O Renan Santos do partido Missão, tudo bem, tem esse discurso, essa coisa toda, mas na verdade a militância é de direita, deixa bem claro.
6: É, mas ele andou.
4: Bem, perfeito, mas.
6: É que o eleitor do Renan Santos tem uma coisa, é um eleitor jovem.
1: Isso.
6: É estudante. Né? Grande maioria, sim, Preto. Ele milita bastante entre os jovens.
4: Aqui, eu não sei, a Samara é o que é?
5: Do Tamara, o quê? Qual é, é o partido dela?
1: P, o P, União, é...
5: União Popular. União Popular.
4: 106,
5: unidade, aliás, Unidade 106, Popular.
4: 106.933.
5: Quantos?
4: 106.993. O Hertz Dias, do PSTU, 37.689. A Clariana Barão do DC, 34.786. Não sei que trabalho vai ser feito aí, mas agora é o segundo turno. Eu quero colocar o seguinte: teve mais alguma atualização ou não?
1: Não.
5: Não.
4: Não. Não. É quanto? 80 e quanto?
6: 85%. O que pode acontecer, Roberto, é que as pesquisas que foram feitas, que dava 46 para um lado, com 45 para o outro, coisas que pode bater o número das pesquisas se continuar nesse ritmo de crescimento do Lula.
4: Pode ser.
6: Né? Pode ser, pode isso, ser, né?
4: Então, o ouvinte que está nos acompanhando, ele continue acompanhando a apuração na rede social.
1: Sim.
4: Nas redes sociais, né?
1: E amanhã de manhã vocês passam por aqui a relação dos eleitos, isso, né? Com mais calma, né, Margarida?
4: É isso aí. Vamos fazer isso também.
1: Deputados,
4: com a ajuda, né, do Fidelis Preto, ele vai fazer uma pesquisa excelente hoje à noite. Dos eleitos e tudo mais, vai trazer tudo mastigado para nós. Amanhã de manhã a gente vai divulgar.
5: O Maragoni, eu quero que destacar aí, claro, evidente que tem essa relação do Dali, que ele é um, botar assim, uma identificação, faz parte do jogo, um direito dele, né? Identificação com o PP e esse lado ideológico é o direito dele, né? Agora, não resta dúvida que a importância, aproveitando. Vamos botar esse assim, contato. Esse contato, né? E essa proximidade com o Sanderson, aqui, quando o senador é eleito, ele participa aqui ao vivo, pode gostar ou não gostar, é do jogo. Ah, porque me identifico, não, tudo bem. Agora eu estou falando de termos de radiojornalismo.
6: Atualização.
5: Radiojornalismo, é isso que é importante.
6: 48,21%, baixou mais um pouquinho o Flávio Bolsonaro, e o Lula subiu de 43,49% para 43,78%. Mesmo assim, a diferença é muito grande. Agora chegamos a 88%, faltando 12% para a final da apuração a nível nacional, presidente da República.
4: Muito bem. O Dali pode dar, de repente, amanhã aí pelas 9h30, né, Dali? Dá uma chegadinha para nós conversar aqui, né?
5: Ô, Clécio, é do jogo, deixar bem claro. É das empresas, eu conheço várias empresas que dão tanto para um lado como para outro lado. Né?
4: Você faz... candidato também, Dali.
5: Não, eu vou estar assim, ó. Bem que o Dali, né, tem uma verba, o Clécio poderia negociar com ele.
2: Foi a soma de, eu sei, de empresários que doaram.
4: Certo, né? Claro.
5: Ah, não, foi só uma empresa.
4: Isso aí.
5: Ah, pensei que
2: doadores, claro.
1: Bom, é isso aí então. Dali, obrigado pela sua presença aqui nos auxiliando.
2: Eu que agradeço a oportunidade.
4: Fecha aí com os patrocinadores.
2: É um prazer estar aqui com vocês, né? E amanhã nós já vamos ter todos os números.
4: Tá, amanhã vem aí com os números aí, né?
1: Lera.
5: Foi um prazer estar aqui.
2: Boa noite a todos que nos acompanhou aí, né?
4: É isso aí.
1: Maragoni Preto. Assim,
4: foi um prazer também.
6: Olha, aconteceu o seguinte, e com a participação aí do senador, agora, eu tô mais ainda a cobertura da rádio.
5: Exclusivo, né? Eu acho que
6: exclusividade.
5: Ah, olha, claro que as emissoras de Porto Alegre.
6: Quantos milhões de votos fez esse homem?
5: 3 milhões e poucos.
2: Sanderson.
6: É, ele Sanderson.
2: 3.406.000 arredondantes. É, votos, né?
1: Muito bem, então, essa é a cobertura. Encerramos por aqui, fechamos a nossa transmissão, nossa cobertura especial das eleições pela Ativa FM, a rádio que não perde eleição, sempre com apoio, né? 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Então, amanhã de manhã, no programa Cidade Ativa, o resumo, né, o balanço por aqui das eleições, e também vamos passar com calma a relação dos eleitos. Amanhã de manhã, lembrando, o programa começa às 8 horas. Um pouquinho antes, às 6 da manhã, tem a Zeli Anderle com o programa Alma Gaúcha, aqui na Mais Ouvida. Obrigado.

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